0: ficou curioso, falou, vou atrás desse casal, vamos ver o que vai acontecer. O velho agarrou a mulher, encostou na cerca, menino, ela requebrou toda, gemeu, agarrou seu marido, que também começou a tremer e pular. Rapaz, estava parecendo dois selvagens. De repente, os dois caíram no chão, pluf. Ficou uns 5 minutos, voltou, vestiu a roupa. O guarda não chegou, falou, gente do céu, você desculpa, eu acabei vendo tudo isso que estava acontecendo. Você devia ser esquisito quando era novo, rapaz. Você está doido, eu nunca vi uma
1: transa,
0: uma,
1: né?
0: Transa doida igual essa, não. Eu falei, não, é que naquele tempo não tinha cerca elétrica.
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1: O estado de Goiás jamais teve um jogador sendo convocado pela seleção brasileira para a Copa do Mundo. E nesta segunda-feira, o mais próximo que isso pôde acontecer foi o chamamento do atacante Igor Thiago, jogador que nasceu no Gama, na cidade satélite, região administrativa do Distrito Federal. Igor Thiago foi chamado pelo técnico Carlo Ancelotti para integrar a seleção brasileira para a Copa do Mundo de 2026. Igor Thiago fez as suas categorias de base em escolinhas na cidade ocidental, no estado de Goiás. E, portanto, será representante do Centro-Oeste brasileiro no Mundial dos Estados Unidos, México e Canadá. A seleção brasileira se apresenta no próximo dia 27, no Rio de Janeiro. Enfrenta no dia 31, em amistoso, o Panamá no Maracanã. Depois viaja para os Estados Unidos. O Brasil ainda tem um amistoso contra a seleção do Egito no dia 6 de junho e depois se prepara para a Copa do Mundo. A estreia no dia 13 contra Marrocos. O Brasil ainda vai ter como adversários na Copa do Mundo, na segunda rodada, a seleção do Haiti e na terceira, a Escócia, fechando sua participação na primeira fase da Copa do Mundo. 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

0: Não tá reclamando não, viu?
1: A gente terminou e todo mundo sabe, você foi espalhou.

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1: Preste atenção nessa história.
2: Pode vir, tá de boa.

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puxa essa aqui, ó. É nessa que o sanfoneiro paga o cachê, hein? Ó, ó. Chapéu bonito, cabelo também, tá nos trinques. Simbora assim, ó.

Ei, menina, aí é Tião Carreiro e Pardinha. Aí é moda de verdade, né? Que moda arrumada. Veneno da mentira. 4 horas, 4 minutos. Bom dia.

Família sertaneja, muito bom dia. 4:04 é a hora certa, ainda madrugada boa e abençoada de terça-feira, 19 de maio, ano de 2026. Por aqui, Luiz Carlos Pimenta, o Pimentinha da Serra Dourada, a partir de agora para te fazer companhia até as 8:00 da manhã, tá bom assim? Bacana, sempre louvando, agradecendo e bem dizendo que é o nosso Senhor Deus Todo-Poderoso e seu Filho Jesus, hoje e por toda a eternidade, seja dado toda a honra e toda a glória. Bom dia para você, minha amiga dona de casa, bom dia pai de família, bom dia juventude, bom dia criançada, e que Deus venha abençoar a vida de todos nós.

0: nós, que possamos ter uma terça-feira maravilhosa e produtiva, né, gente? Bom café da manhã, bom início de dia. Goiânia tá molhada, foi chuva em Goiânia, Trindade, região metropolitana. Só não via danada caindo, gente, mas que tá tudo molhado, tá.
1: Vixe!
0: É, vixe mesmo, viu? Tava dormindo, que era uma beleza, e caindo uma chuva daquela que caiu aqui. Eu vou dizer um negócio, viu? Mas fica tudo fresquinho, acabou a poeira, né, gente? Ainda mais que a rodovia dos Romeiros ali, que liga Goiânia e Trindade, tá em obras, né? Então o poeirão levanta, mas levanta bom. E agora com a chuva que caiu essa noite, graças a Deus, mais do que nunca, o tempo muda mesmo, né? Muito bom, mas muito bom mesmo. E aí, na sua cidade, choveu também? Caiu uma chuvinha por aí ou nada? Hã? Conta pra nós aqui, viu? Através do nosso aplicativo, nós vamos batendo papo aqui, você manda o seu recado, manda o seu bom dia pra nós. Fica à vontade, nosso programa é ao vivo, tá, gente? É, tem nada gravado aqui, não. Pimentinha fala sempre, somos madrugadores também, graças ao bom Deus, né? Bom dia, então, quero mandar o seu recado, 62 é o nosso DDD. O nosso número é o 984-80-84-53. E eu já vou em Cristalina, tá? 4 horas mais 6 minutos, o Matheus já traz o recado, bom dia.
2: Ô, Pimentinha, velho arrochado. Bom dia, Pimentinha. Pra você e todos os ouvintes, né, que estiver escutando aí no momento, que Deus certo. Abençoe esse dia maravilhoso nosso.
0: Amém, né?
2: É isso aí, Pimentinha. Pimentinha, velho turbinado. Pimentinha, toca um aí do Teodoro Sampaio aí pra nós, fazendo favor.
0: Segura aí que daqui a pouquinho tem Teodoro e Sampaio, viu, amigo Matheus? Pedão Chapa, quanto tempo, rapaz? Bom dia.
3: Bom dia, Pimenta, Valdeiro, Coelho, Júlio, Saiu, Mototaque, Joaninho, Reito Lácio, Renatinho Caçambeiro, Baixinho da Mexerica, Carlão da Ciroca, e Domingão e todo na sintonia do programa Café com Leite. Ótima terça-feira a todos.
0: Valeu demais, Pedão. Nova Iguaçu tá chamando. Marcelo, bom dia.
4: Ô, meu conterrâneo Pimentinha, bom dia. Mais um dia, estamos aqui na graça de Deus, aqui no serviço já. Mandou um alô para a sua divinista, para a Janaína de Carvalho, e para filho Zenete, todos os ouvintes da Serra Dourada, Marcinha Pinheiro, o Renatinho Caçambeiro, o Tom Xangai, o Valden, o Valdeir Rei do Milho. E roda para nós, Pimentinha, se possível, água no leite, Pimentinha. Tenha um bom dia, que Deus abençoe seu dia, Pimentinha.
0: Amém, assim seja. Bom, um pediu Teodoro e Sampaio, o outro pediu água no leite, então vai combinar. Daqui a pouquinho, tá? Com Teodoro e Sampaio também água no leite, né? Kleber Carvalho de São Simão, meu abraço pra você, Kleber Carvalho, e toda a sua família e todos de São Simão. Oi, Lúcia, bom dia, Porangatu chama, 4 horas 8 minutos.
5: Bom dia, Luiz Carlos Pimenta, bom dia para você e para todos os ouvintes. Um bom dia para o Valdene, Maria Marques, Anaíne de Carvalho, Tom Xangai, Renatinho Caçambeiro, Orgênio, São Miguel, Coelho e a Coelha, Zé Bonitinho, Joaquim Portela, Goianinho, Rei do Laço, o Peixinho, Ednei, para todos os vaqueiros e para todos os gari. Nós possamos ter uma excelente, abençoada terça-feira, produtiva na companhia de nosso Senhor. Fique todos com Deus.
0: Amém, Lúcia, assim seja. Toda a equipe do Doce Café na cidade de Crixás conosco também. Alô, pessoal aí do Doce Café, panificadora na cidade querida de Crixás. Deixa eu mandar bom dia para Ellen, para Andressa, para Júlia, para o Leandro, para Edna, o primo, o Gabriel, a Aranha, o Marcos e o Edmo, né? É, por isso que vocês chegam bem cedinho lá, já tem as guloseimas, né? É um pão de queijo, é aquele pão nosso de cada dia, é um salgado, é um suco, é um pãozinho com ovo feito na hora, lá tem tudo, né? Mas também a turma chega de madrugada. Doce Café Panificadora de Crixás, meu abraço a toda a equipe aí, tá, gente? Muito obrigado, viu? Leopoldo Xavier e o vizinho Silvio também de Crixás. Obrigado, Leopoldo Xavier, obrigado, Silvio. Olha o Nunes aqui, direto de Santa Terezinha de Goiás. Bom dia, amigo. 4 horas 10 minutos.
6: Pimentinha, bom dia, Pimentinha. Como é que você tá, Pimentinha?
0: Bem,
6: tá o ouro?
0: Bem.
6: Pimentinha, é o Nunes, Santa Terezinha de Goiás. Mas não manda uma pra nós aqui, meu garoto. Tchau, obrigado, meu jovem.
0: Obrigado eu. Geraldo Henrique, bom dia, grande amigo Geraldo, também Crixás.
7: Bom dia, Pimentinha. Bom, manda uma música aí do Teodoro Sampaio, Água no Leite, para todo mundo que estiver ouvindo, para vocês da rádio aí, para Tia Lourdes.

0: e pros padeiros de plantão, igual eu. Geraldo Pichas, tchau, obrigado.
1: Eu que agradeço, tchau, obrigado. Marciel, direto da Irlanda. Bom dia para você, Marciel. Todos os brasileiros aí na Irlanda, quaisquer que seja o país, aí através do aplicativo Serra Dourada. E o Marciel manda bom dia pro amigo Matheus, também na Irlanda, né? Então, o Matheus e o Marciel, meu abraço a vocês, bom dia, muito obrigado. Ô, Dercim, bom dia, amigo. Como é que tá a Arizona, 4 e 10?
2: Ô, Pimenta, bom dia. Bom, Pimenta, tá com saudade de ouvir sua voz aí.
1: Ó. Aí, ó.
2: Graças a Deus, tá tudo beleza, né?
1: Oh.
2: Fica com Deus, tchau, obrigado.
1: Tchau, obrigado, amigo. Eu que agradeço. Maria Divina na Pedreira de Itapaci. Meu abraço para você, Maria Divina, todos os trabalhadores da Pedreira de Itapaci. A Baixinha, famosa Edivânia, lá na cidade de Itapaci também, né, Baixinha? Bom dia.
3: Bom dia, Pimentinha, que é a Baixinha do setor Lagoa Azul Itapaci. Manda um alô para nossa turma, se arrumando para trabalhar na Rubi S.A. Que Deus abençoe, que todos tenham uma ótima terça-feira, abençoada por Deus. Tchau, obrigado.
1: Tchau e obrigado, eu que agradeço sempre. O Walter, bom dia pro amigo Walter, lá também de Cristalina. Ô, Walter, muito obrigado, viu? Bom dia para todos do PA Barra Grande. Bom dia para o Matheus na cidade de Itapaci. Matheus Cordeiro, é ele que também retribui o bom dia para o amigo Marciel e para o Nerivan. É o Marciel do Chiclete. Então tá certo. Bom dia para essa turma boa. Maria Marques, bom dia, amiga. Araguaçu chama.
4: Bom dia, Pimentinho. Boa terça-feira abençoada para você, sua família. Coi mais a esposa, Zé Bonitinho, Renato. Carequinha, o Peixinho, a Luz, a Dinê, Gwenny Redlas, o Valdene. Que bom que minhas goianas choveu, Pimentinha, aqui não. Aqui só é calor, Pimentinha.
1: É, foi chuva boa aqui, tá? Graças a Deus, né, Maria Marques? Mas tá sempre, chove aqui, chove ali. Agora o tempo é uma chuvinha de vez em quando, né? Pra dar só uma refrescada. O Marcão, gente boa, Marco Antônio, toda a sua família, toda a equipe da Panificadora União em Itapaci. Alô, turma boa aí da Panificadora União em Itapaci. Bom dia, bom dia. Marcão, obrigado, viu, amigo e irmão? Um abraço apertado do Pimentinha para você, a toda a sua família, a todos os irmãos itapacinos aí, deixo o nosso abraço apertado a todos. Pessoal da Vale Verde aí, Usina Arrojados, trabalhadores aí na Vale Verde, obrigado pelo carinho, um abraço a todos. O Edmo, inclusive, da Vale Verde também, nosso grande amigo Edmo, bom dia, bom dia. O Flávio Gomes também é de Itapaci, tá com a gente aqui, viu, Marcão? Companheiro, gente boa, um abraço ao Flávio Gomes aí de Itapaci também. Bom dia, bom dia, bom dia. Bom dia também aqui pro... tem aqui a Sâmia. Quase que você apanha aí da Sâmia, né, bonitão? Ô, Edmo, você esqueceu logo o nome dela? Tá vendo aí? É, tem que tá brava mesmo. Ô, Sâmia, bom dia pra você também, tá? Faz parte do Timaça e da Doce Café Panificadora de Crixás. A Sâmia, Ellen, Andressa, Júlia, Leandro, Edna, Primo, Gabriel, Aranha, Marcos e Edmo. Dado o recado, assim fica melhor. Bom dia, 4 e 14 agora. Serra, música na conversa, daqui a pouco eu volto no WhatsApp. Segura aí. Tem a Rua do Infinito aqui, ó. Lourenço e Lorival, daqui a pouco tem o Teodoro e Sampaio, Água no Leite. Música.

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1: Bom dia, família sertaneja. A hora certinha agora, 4:17. Teodoro e Sampaio, Água no Leite, 4:17.

4h20. Renê e Ronaldo, recordando o ombro amigo. Olha a hora, gente, 4h20. Depois dessa, vamos voltando no WhatsApp com o seu recado.

0: Serra Dourada, linda, linda, saudade, Correneio Ronaldo, ombro amigo, 4:24, é a hora certinha, gente amiga, eu disse e repito, 4:24, bom dia, bom dia.
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0: É, eu disse, repito, 4:24, né? Vamos voltando então no nosso WhatsApp, 62 é o nosso DDD, através do número 984-80-84-53, né? Sebastião na cidade de Itapaci, bom dia pra você, Sebastião, ao lado da sua família, bom dia, desejo uma abençoadíssima terça-feira, é o famoso tchão do café. Alô, amigo, irmão, tchão do café, cidade de Itapaci, bom dia, bom dia, bom dia, amigo, companheiro. Bom dia, Nerivan, que também é de Itapaci, mandando alô pro Marcial na Irlanda. Valeu, Nerivan, abraço a você, retribuindo bom dia aí pro amigo Nerivan, né? Tá certo, então. Ô, tchão de Lusiânia, bom dia, campeão.
2: Amigo Metinha, que é de São Lusiânia, bom dia, Zalvinho Cearalada. Que tenha uma sexta-feira iluminada para todo mundo. Tchau, obrigado.
0: Tchau, obrigado. Eu que agradeço sempre. Domingo é de campo.

0: de Goiás, né? Um abraço para você, domingo, felicidade, boa terça a toda a família. José Carlos, Celina e Gabriel. Gabriel, Celina e José Carlos, em Paracatu, Minas Gerais. Aquele abraço do Pimentinha. Bom dia, bom dia, bom dia. João Cambreia e família, direto de Cristalina. Um abraço para você, João Cambreia, para todos de Cristalina. O Antônio Marques, de Campo Alegre, de Goiás. Bom dia para Marcinha Pinheiro, para Mônica Alves, professor Marcos e Jorge Tavares, de São Bartolomeu. Valeu, Antônio Marques e toda a sua família. DJ Felipe, direto de Itapaci. Meu abraço a você, amigo. Bom dia, DJ Felipe. Bom dia, Zé Bonitinho, Caiaponha Chama.
1: Bom dia, Pimentinha, tudo tranquilo por aí?
0: Firme.
1: Por cá também deu uma chuvinha pra trazer o frio, Pimentinha, mas sou gelado por aqui.
0: Bom demais. Um
1: bom dia pra Tom Xangai, pra Valtendo, pra Renatinho Caçambeira, estarei por cá, pra Lúcia, pra Dora Maria, tô por cá.
0: Certo.
1: Ô, Pimentinha, me diga aí o que você achou da convocação da seleção brasileira. O Neymar mereceu isso?
0: Ô Zé Bonitinho, bem lembrado, né? Digamos que o que aconteceu ontem, a hora que o homem citou o nome Neymar Júnior, já responde a sua pergunta, né? A gente já percebe que a grande maioria dos brasileiros, né, estavam ansiosos para ouvir o nome do Neymar, porque, querendo ou não, ainda é um nome de esperança. Se entrar em campo para jogar futebol que ele sabe jogar, eu acredito que ele vai dar o seu melhor nessa Copa. Eu acredito, porque as outras ele era o cara, né? E nessa ele passou um apuro pensando, vou acabar não indo para a Copa do Mundo. Então ele teve mais esta grande oportunidade. É merecedor porque o cara joga uma bola que realmente fantástica. Ultimamente ele não tem feito por merecer, né? Mas entra aí, os problemas, campo, extracampo, contusão e muito mais. A vida do Neymar ficou meio que conturbada. Dinheiro demais também acaba fazendo mal, né? A gente percebe isso. Dinheiro demais acaba fazendo mal. E ele entendeu que o Brasil, praticamente o Brasil inteiro, torceu por ele ontem, né? Passou um apuro, mas sem o Neymar ali, realmente ficou uma seleção muito comum, ao meu ver, né? É assim, não tem como o Ancelotti realmente agradar a todos nós. Acaba que, por exemplo, eu acho coisa de pimenta, que no Palmeiras, até no Corinthians, tem jogador no São Paulo da vida, um Vasco. Se o cara quisesse fazer uma super seleção brasileira, pegando jogadores aqui mesmo dos times brasileiros, eu achei, por exemplo, Lucas Paquetá, eu não gosto. Não acho bom o futebol do Lucas Paquetá. E achei assim que ele levou, me parece, 5 jogadores do Flamengo, né? Me pareceu por aí. E não pegou um jogador sequer do Palmeiras, que tá aí despontando e tudo, e tem um timaço. Então, ali do Palmeiras, no mínimo, 2 atletas ali teria espaço tranquilamente dentro da seleção. Mas isso é coisa de pimenta, é coisa minha, né? Você me perguntou, é a minha posição. Eu acho que poderia ter aproveitado mais jogadores aqui dos times do nosso país, né? Pegou uns nomes lá que eu praticamente quase que nem conheço, uns 4 ou 5, mas é isso aí, ó, não tem jeito de agradar a todos. Acho, vou torcer bastante pela nossa seleção, e se ele não levasse o Neymar, ia ser uma grande frustração aqui no nosso país, eu não tenho dúvida. Ontem o povo respondeu pelos demais brasileiros, alguns não apoiavam a ida do Neymar, mas sem motivo, porque o Neymar volta a falar, se ele entrar em campo para jogar a bola, igual o Vini, se entrar em campo para jogar a bola, nós temos craque, né? Vamos ver e vamos torcer. 4h29, Mário Lívio de Unaí, Minas Gerais, bom dia para você. Bom dia para o filho João Henrique em Arizona, né, Mário Lívio? Fazenda FP Unaí, Minas Gerais. E bom dia para o filhão, o João Henrique, aí de Arizona. O Roberto Santos está lá em Lusiânia, sempre muito carismático, todas as manhãs, não fica sem mandar bom dia para nós, e eu te agradeço de coração, viu, amigo? Edivaldo.

0: do Índio Velho, companheiro de Minaçu, bom dia.
1: Bom dia pra você, Marcial.
2: Oi, Pimentinha, bom dia, tudo bem com você?
0: Tudo, amigo.
2: É o Índio Velho aqui de Minaçu.
0: Sim.
2: Serra Dourada. Uma foi de férias, foi bem, graças a Deus.
0: Tudo bem, tudo bem.
2: Que Deus te abençoa, que Deus te dá muitos anos de vida. Parece que você tá falando até meio rouco, meu irmão.
0: Tô de jeito nenhum.
1: Bom dia, amigo.
2: Tudo de bom pra você, pra sua família, seus filhos, seus netos, que Deus te guarde, viu? Foi 30 dias puxado pra nós aqui, se ouvir suas vozes, meu irmão. Mas que Deus te guarde, é o Índio Velho de Minaçu. É que eu te desejo tudo de bom, mano.
0: Obrigado, amigo. Obrigado.
2: A paz do Senhor Jesus Cristo, viu? Um abraço, Índio Velho, que não te esquece.
0: Valeu demais, você mora no coração, rapaz. Bom dia e muito obrigado. Pois é, nada de rouquidão, não. Tá zero bala, graças ao bom Deus, viu? Valdete de São Simão, bom dia.
3: Pimentinho, que é Valdete, oferece uma música para Nega de Cachoeira e Celinha de São Simão. De Paulo e Paulinho, amor de primavera. E Deus abençoe todo mundo da Serra Dourada.
0: Valeu demais, valeu demais. Bom dia pra você também. Rei do Milho, Vandair Crixás, tá chamando, bom dia.
4: Bom dia, meu mano Pimentinha. Bom dia pra todos os companheiros nossos da madrugada aí. O Peixinho, o Renatinho Caçambeiro, o Marão lá da União, Alex lá em Itapaci, o Luiz Tatu, o Renatinho Caçambeiro, Tom Xangai. Ô, Tom Xangai, saiu a convocação para a seleção ontem. É. A zaga do Flamengo inteirinho, o Paquetá no meio de campo para fechar. Eu tô até com dó daquela seleçãozinha da França, viu? Tamo junto, Pimentinha.
0: Ai, Rei do Milho, tá despeitado. Eu acabei de falar, não pegou ninguém do Parmeirinha dele. Ficou revoltado, mas eu concordo com você. Não vou dizer questão de zaga do Flamengo e tudo mais, não. Mas eu achei que não precisava de tudo aquilo não, viu, Rei do Milho? Concordo, entre aspas, com o amigo, viu? Principalmente, eu não sei que bola que aquele Lucas Paquetá anda jogando, viu? Mas tá bem visto pelo homem, então vambora. Quem manda é o cara, né? Domingos Vicente de São Miguel do Araguaia. Bom dia pra você, viu, Domingão, gente boa. Pra toda a sua família e amigos aí, tá? 4h32, alô Gilson, bom dia.
5: Bom dia, Luiz Carlos Pimenta, aqui é o Gilson, estou assistindo Café com Leite em Betânia, no Piauí.
0: Oh.
5: Pimenta, eu admiro muito você e a sua voz, você é a pessoa enviada por Deus para acordar
0: Amém.
5: A gente de madrugada. Bom dia, Pimentinha, que Deus te abençoe, uma feliz terça-feira a todos que assistem o Café com Leite.
0: Amém.
5: Tchau, Pimenta, valeu, essa moda é boa, mas se puder, toca aí com... Rick Rene, Casa de Caboclo.
0: Boa, hein?
5: Tchau, Pimenta. Deus abençoe.
0: Amém, Gilson. Pessoal de Betânia, no Piauí, meu abraço a todos. Bom dia. Muito obrigado, viu, irmão, pelas palavras. Que Deus abençoe grandemente a vida de todos vocês, irmãos piauienses aí, tá? Professora Edalícia, direto do Oriente, dizendo aqui, não choveu não. Tá certo, professora. Bom dia a todos do Oriente e região aí, tá bom, Indalícia? Oi, Valdete, bom dia, bom dia, bom dia, bom dia, mais uma vez, tá lá em São Simão. O Júlio César, a mamãe Sinésia, toda a família de Itarumã. Alô, Júlio César, alô, Sinésia, bom dia, família, bom dia. Anselmo Dutra, chega mais, amigo, 4h34, bom dia.
6: Bom dia, com alegria e sabedoria. Bom dia, Pimentinha. Bom dia, professora Paola. Bom dia, Renatinho. Bom dia, Grupo do Leite do Assentamento Vasco Araújo. Bom dia, família da madrugada. Que seja uma terça-feira maravilhosa para todos nós. Anselmo Dutra, PA Vasco de Araújo, sítio Sombra da Tarde, Sombra da Araguaia. Tchau, obrigado.
0: Tchau, obrigado. Eu que agradeço. Oi, Neuza do Oriente. Bom dia.
7: Bom dia, Pimentinha. Aqui é Neuza do Oriente. Um alô aí pra nós. Alô pro Alan, que está seu programa todo dia também. Foi Deus. Tchau, fica com Deus.
0: Fica com Deus também, Neuza. Bom dia. Mari de Cristalina, forte abraço a você. Bom dia, Mari. Valeu demais, amiga. Oi, Dalva, bom dia, como é que está você? São Miguel do Araguaia, amigona da Bárbara, né?
8: Bom dia, Pimentinha.
0: Bom dia.
8: Sou a Dalva de São Miguel. Ei, Pimentinha, eu gosto de você animado, viu? Gostaria muito de mandar um grande abraço para minha amiga Bárbara, Chiquinha 17, do Rio de Laço, e para todos vocês. Fica com Deus, um abraço.
0: Amém. Fica com Deus também.

0: E outro abraço, né? Ó o Voz de Ouro aí chegando de São Miguel, ó.
1: Bom dia, Pimentinho. Bom dia, Vulganinho. Bom dia. Pedão Chapa, Chico Viola, da 17, Joia no Mato Grosso, no Cristalino, Irene do Táxi, e todos os seus ouvintes, nego velho. E pra todos esses amigos meus, de Mago do Gador, nego velho, tenha uma boa terça-feira, nego velho.
0: Obrigado, nego velho. Valeu demais, nego velho. Um abraço pra você. 4h36. Vambora, vambora. Milionário e saudoso inesquecível, Zé Rico. Paixão de minha vida. 4h36.

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1: Serra Dourada, sete palavras, Pedro Bentre, Zé da Estrada, 4h43, bom dia, 17 para 5.
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1: Rei dos Reis, a rainha da música sertaneja Roberta Miranda. Chegou o cafezinho da Tia Lourdes, tá todo mundo servido? Segura aí, vou lá tomar um cafezinho, deixar tocando umas modas boas aqui, já eu retorno.

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0: Caboclo na cidade. Essa merece um café bem quente, né? Falando em café, que cafezinho bom da Tia Lourdes hoje, hein? 5:06.
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0: Feliz da vida, sempre formando a hora certinha pra você não perder aí o seu compromisso, tá? São 5:06. Amanhã boa, amanhã super abençoada. Terça-feira, 19 de maio. Vamos voltar aqui no nosso WhatsApp. Através do nosso DDD, que é o 62, do nosso número, que é o 984-80-84-53. Eu mando um bom dia especial pro meu amigo Zói de Kombi, o famoso Santos da gloriosa Polícia Militar do Estado de Goiás, né? É o sargento reformado, gente boa, meu amigo e irmão. Santos, bom dia! Tá aí no paraíso, feliz da vida, né? Ei, Zói de Kombi! Abraço, meu irmão. Bom dia pra você, pra família e todos os trindadenses conosco aí, viu, Santos? Bom dia também especial aqui pra menina Jane, que abraça com amor e carinho a dona Cida e o seu Nilson, né? Alô, dona Cida, alô, seu Nilson, alô, Jane, alô, cidade de São Simão. E você que tá nos ouvindo agora, quer mandar também o seu bom dia aqui pra nós? Pois é, 62 é o nosso DDD, tá bom? 62-62. Anota o número aí. 984-80-84-53. É aqui que o rei do Canela Amarela dá o recado também. Edilson Queiroz, bom dia.
2: Bom dia, Pimentinha. Pimenta. O download pra nós, Fazenda Barra União. Vai começar na tirada do leite. Juquilinho Queiroz. Maria Queiroz, Roberto Queiroz, Soremar na saída do Dono, Canequinho, Renatinho Caçambino, Gustavo e Zedeinha, Marcelino, todos aí na Fazenda Barra União.
0: Valeu demais, Edilson Queiroz. Bom dia pra toda a família, os amigos e amigas aí da Barra União, Itapaci e região, tá? Valtesse é o popular Tetezinho de Crixás, grande amigo e companheiro das madrugadas. Obrigado, Valtesse. Bom dia pra você, pra mamãe Dona Chiquinha e pra todos os amigos e amigas crixaenses, né? Por falar nisso, Valtesse, em Crixás, vamos estar aí no dia 26 deste mês, né? De maio, portanto, vai ser uma terça-feira, né? Na próxima terça-feira, então, no dia 26 de maio, estaremos aí pra tomar aquele super café da manhã em comemoração. Mais um aniversário da Rede Serra Dourada de Crixás, tá certo? E a gente já estende esse convite pra gente registrar esse momento, Pimentinha, nossa diretoria. Vamos estar então na querida e abençoada cidade de Crixás e eu quero convidar a todos vocês crixaenses pra gente tomar um café da manhã e registrar esse momento tão importante que a Serra Dourada vive também na cidade de Crixás. Tá certo, minha gente? Certinho, Valtécio. Professor Nenilton e professora Paulina em Avelino Lopes, no Piauí. O meu abraço, meu bom dia, minha gratidão. Bom dia, o casal Edinaldo e Alessandra, os filhos Julie e Lucas Gabriel na Fazenda Cedro. Obrigado sempre, viu, Edinaldo? Obrigado sempre, viu, Alessandra e família. O rei do berrante pede passagem direto de Itapaci. Diga aí, Peixinho, bom dia, são 5:09.
3: Bom dia, meu futuro deputado estadual.
0: Aô, que é isso, gente?
3: Luiz Carlos Pimenta. Firme, meu amigo, firme. Boa terça-feira pra você aí e pra todos os nossos companheiros da madrugada aí. Renato, Valdene, Coelha Coelha, Maria Marques, Lúcia, Carequinha, Milho Verde. A Maria Marques Malucci, você não esquece de mandar um abraço para as mulheres, não. Mulher guerreira.
0: Certo.
3: Criatura.
0: Certo.
3: Nunca deixou de falar o nome do Peixinho na rádio. Um abraço a todos. Fique com Deus.
0: Fica com Deus também, Peixinho. Um abração para você e gratidão, meu mano. Léo Cid Artuzin, Fazenda Jatobá, em Itapaci. Alô, Léo. Alô, Cida. Alô, Artuzin. Alô, querida Itapaci. Girley, da cidade de Crixás, bom dia para você, Girley, e toda a sua família. A mamãe Gersonita, bom dia, bom dia, bom dia. Arnan e Eliana, Eliana e Arnan, é panificadora Mister Pão no Planalto Verde. O meu abraço, Arnan.

0: Meu abraço e meu bom dia, Eliana e todos, tá? Lourival, direto de Caiaponha, chega mais e dá o recado. Bom dia!
1: Bom dia, meu grande amigo, bom dia. Meu grande amigo, passa muito pra mim, gente aí, qualquer um tava, né? Falou, meu grande amigo, abraço, que é o Lourival de Caiaponha, Goiás.
0: Valeu demais, Lourival. Bom dia pra você, pra todos de Caiaponha e região. Neném, Pedro, Pedro e Neném, os meninos da Megawatt Serviços Elétricos de Luiz Alves. Obrigado, Neném. Obrigado, obrigado, obrigado, obrigado, obrigado, Pedro. Renan e família Fazenda Ganela na Maniratuba. Alô, Renan. Alô, alô, alô, família da Fazenda Ganela. Bom dia, bom dia, bom dia. Bom dia, Marcinha Pinheiro, direto de Cristalina. Ela que manda bom dia pro Marcelo, panificador Essência do Trigo em Nova Iguaçu, Maria em Cristalina, Simão em Caiaponha, Antônio Marques em Campo Alegre de Goiás, Renatinho Caçambeiro de Lusiânia, Coelho na Posse, Tom em Xangai em São Miguel do Araguaia e todos na sintonia, Marcinha Pinheiro, bom dia. Manuel, Manuel manda bom dia especial pro Vanderlei na Chácara Nossa Senhora Aparecida, município de Minaçu. O Manuel Martins, que é o nosso companheiro inseparável de Itapaci. Dado o seu recado, Manuel. Zé Vaqueiro de Cristalina, Fazenda Santo Ângelo. Alô, Zé Vaqueiro, aquele abraço. Olha a hora, guerreiro, 5:12, bom dia. Edson, Edson, porteiro da Coacris, também Cristalina. Aquele bom dia do amigo Pimentinha, Zelão e Zé Antônio. Zé Antônio e Zelão, direto de Itapaci, meu muito obrigado e bom dia. Paulo Henrique, a Fazenda Cotovelo na Tirada do Leite. Abraçando com amor e carinho a esposa Thalita Mariano e a filhinha Júlia Rafaela. Bom dia, obrigado Paulo Henrique e família. Quem mais chegando por aqui? Bom dia, bom dia, bom dia especial aqui pro Lino, o Eliton, o Hector e também a Lucilene. Esta é a família da cidade de Crixás. Meu bom dia a todos vocês e muito obrigado. Vanusa, ao lado do esposo Antônio César em Paraúna. Alô, Vanusa. Alô, Toninho. Bom dia, bom dia, bom dia a todos de Paraúna e região. Deraldo de São Simão está aqui conosco, registrando o seu bom dia. Ô, grande amigo Deraldo. Raimundo da Cruz, Milhomem. Grande amigo das madrugadas, Raimundo da Cruz e toda a família Milhomem. São Miguel do Araguaia e região, bom dia. O Weber Júnior, o popular leiteirinho de Campo Alegre de Goiás. Valeu, leiteirinho apaixonado. Bom dia, bom dia, bom dia. 5:13. Zé dos Reis, bom dia pra toda a equipe no Alto Posto JK em Cristalina. Galera do Salgado em especial, Jeová, Sávio, Paulo, Renato, Mailena e Jânio, aquele bom dia do Pimentinha. Bom dia, Aparecida da cidade de Chaveslândia, Minas Gerais. Alô, alô, Aparecida. Alô, turma boa aí de Chaveslândia, bom dia. Valdeíra do caminhão da coleta de Itapaci, bom dia pro guarda da garagem, o Natal, os companheiros de trabalho, Nélio de som e também o Manteiga, né? Então a todos vocês aí, meus agradecimentos, o meu bom dia e muito obrigado e feliz demais, viu? Tanta gente despertando cedo, cedo, cedo para trazer o bom dia para nós e o Valdivino não fica fora, bom dia.
2: Bom dia, Luiz Carlos Pimenta. Bom dia, os ouvintes Serra Dourada. Uma terça-feira abençoada para todo mundo. Vó Divino, todo mundo fica com Deus.
0: Valeu demais, amigo. Bom dia para você também. São 5:15. Meia-noite de amor. Aô, saudade boa. César e Paulinho. Alô, Tiaguinho. Bom dia na chácara do Zero, Tiaguinho. Vambora pra lida, menino bom. Bom dia.

bom dia, são 5 horas mais 17 minutos, agora eu disse, repito, 5:17, trio Parada Dura recordando Estrela de Ouro. Bom dia, bom café da manhã, boa terça-feira, gente amiga.

E a hora certinha, 5 horas mais 23 minutos agora. Ei, peixinho, você hoje mexeu com o coração do Pimentinha, rei do berrante. Segura.

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amiga, são 5h28. A interpretação diferenciada nas vozes de Christian e Ralph. Mito, 5h28, bom dia!

0: Bom dia, bom dia! 5 horas 31 minutos é a hora certinha, 5h31. Falar nisso, quando falo 5h31, o que que tá na hora? Tá na hora de dar um sorriso na número 1 do Rádio Brasileiro. Terça-feira boa, vamos ouvir essa piada também é boa, 5h32.
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0: Feliz da vida, 5 horas mais 32 minutos, essa é a hora certinha, 5h32, né? A madrugada já foi, que madrugada é somente até as 5, né? Então agora passa a ser manhã de terça-feira, não é isso mesmo? Então tá bom, já mandou aquele bom dia aqui pro Pimentinha ou ainda não? Se não mandou, com toda certeza estou aqui aguardando ansiosamente o seu recado, o seu bom dia. 62 é o nosso DDD, o nosso número é o 984-80-84-53, né? Bom dia para todos os frentistas na sintonia da Serra Dourada. Muitos frentistas aí trabalhando, radinho ligado aqui na Serra Dourada. Pessoal nas lanchonetes, nas panificadoras, nos supermercados, né, gente? Já preparando para abrir as portas. Bom dia para você que é empresário, viu? Que é empresária, que é fazendeiro e fazendeira, sitiantes e muito mais. Muito obrigado e que Deus venha abençoar grandemente aí o comércio de vocês. Que tenham boas vendas, bons negócios. E o que eu falo sempre, eu gosto de reforçar. Recado aí para minha amiga dona de casa, o pai de família, a juventude que vão às compras, né? Importante demais valorizar o comércio local, viu? Faça isso mesmo. Você comprando nos comércios da sua cidade, você pode ter a certeza que você estará ajudando o crescimento da cidade. Muita gente fala, não adianta, compra, mas o dinheiro aqui não aparece, não faz nada na cidade, mas você está fazendo a sua parte. Comprando aí, você pode ter certeza que, pelo menos, a lei diz, né, que todos os impostos e muito mais são devolvidos em obras na sua cidade. Tão importante, né? Porque às vezes você vai comprar algo aí e fala: "Não, se eu comprar internet, se eu for lá em Goiânia, se eu for lá em São Paulo, é isso e aquilo." Mas, gente, é tanta dor de cabeça, é tanta coisa. Agora, quando você está na sua cidade, é a cidade que você mora, é a cidade que você tem a sua família. Então vale a pena valorizar o comércio local. Eu falo muito isso aqui, sou muito bairrista nessa questão. Vocês podem ter certeza disso, viu? É importantíssimo você aplicar na cidade onde você reside, né? Porque às vezes nós reclamamos muito: "Ah, mas aqui na cidade não tem nada, é isso e aquilo." Mas se a gente também não fizer a nossa parte, né, gente? Então vamos ajudar o comércio local para que tudo fique bacana. E pedir sempre a Deus que as pessoas que estão à frente da administração, nas prefeituras, Câmara Municipal aí, né, secretariados, invistam de verdade nas cidades, né? E não fica só mostrando em rede social, não, que isso aí já passou, viu? Esse negócio de subir em cima de palco, dando aquela mentiraiada pro povo. O povo não acredita nisso, não, gente. O povo quer ver a obra saindo. E é tão simples, não é? Eu sou tão implicado com esse negócio, por quê? Por que que você vai numa cidade

0: promete mundos e fundos para ganhar aplauso das pessoas, depois vai embora e é tudo mentira. Fica tudo no blá blá blá, na conversa fiada, né? Nas redes sociais, em cima de palanque, do palco, antes de começar um show, todo mundo fala tanta coisa bonita, mas tanta coisa que a gente chega fica arrepiado, né? Fala, nossa, mas que é isso? Que palavra bonita desse fulano. Olha, vai trazer emenda pra cá, porque agora vai ter isso e aquilo. Mas nunca que aparece é nada. Nunca que aparece. Agora, quando a pessoa quer fazer, vai lá e fala, olha, tem tanto aqui pra fazer aqui um colégio nessa praça aqui. Tá aqui, tá nas mãos do prefeito ou da prefeita, tá aqui, os vereadores vão lá, porque tem que fiscalizar o trabalho do vereador, beleza. E aí, durante a obra, vai lá, uma vez, duas vezes no mês, mostra para a população que está sendo feito, vai na inauguração, isso aí eu acho bacana e respeito. Agora, a mentiraiada, principalmente redes sociais, e essa época agora, que chega a época de eleição, aí realmente é algo inaceitável, né? Aí uns começam a furar um buraquinho no chão, é, porque aqui vai ter a grande obra, mas primeiro vai passar a eleição para depois vir a obra, né? Primeiro passa o mel na boca do povo e depois vem com o negócio de obra. Então a gente tem que estar sempre observando quem mente demais, quem não está fazendo nada. Tem sim, gente, tem sim. Nós temos que mudar o jeito, não é? De votar principalmente, nós temos que observar muita coisa. Tem gente aí que mente, mas assim, descaradamente. E cuidado, não vende o seu voto não, o seu voto vale 4 anos de sofrimento, viu? Ou de muita alegria, ou de muito sofrimento. E é desse jeito. Tem aquele pessoal que eles falam, não, fulano lá é o cara da cidade. É o cara o quê, gente? É o cara que pega dinheiro dos grandes, enfia no bolso, faz um churrasquinho pros amigos e tudo, e ó, não, vota lá, é pra isso aqui. Não, gente, não entra nisso não. Nós temos que observar o futuro da cidade. Pessoas de caráter, pessoa que honra a família, nós temos que observar muito isso. Eu vejo dessa forma. O país, nós temos que pensar bastante. Olha, esse ano agora é importante demais para um país que vai viver aí mais 4 anos, né? De presidente da República, de senadores, de deputado federal, de deputado estadual. Realmente nós temos que pensar bastante e observar quem realmente tem feito a diferença ou não tem feito é nada e tem só enganado o povo. E volto a dizer, principalmente no quesito redes sociais, em cima dos palcos da vida, antes de começar os shows, antes de começar os rodeios, aquele tanto de mentira e não fazem é nada. Então vamos trabalhar, bom dia, são 5 horas 39 minutos agora. Renatinho Caçambeiro, bom dia, campeão.
1: Medinha, bom dia.
0: Dia.
1: Bora, né? Rochar com onda.
0: Bora.
1: Começou no Paracatu ali, já tô aqui nas cidades de Cristalina, Goiás.
0: Aí, ó.
1: Aviso o menino do JK, tá chegando, vendo o cafezinho. Beleza? Maria Marques, Lúcio, Soninha, Marcia Pinheiro, Paola, Mari, Valéria, Tom Xangai, Valdendo, Pedrão Chapa, Coelho, Devaí, Peixinho, Marão, Joaquim Portela, Zé Dondinho, Carequinha, Queiroz, Metraza. Ah, beleza? Galera, imensa aí com a nossa Renatinho, os caçambeiros já na escuta aí, tudo de bom. Tchau,
0: obrigado. Tchau, obrigado, Renatinho. Outro abração pra você, pra todos os caçambeiros apaixonados desse planeta. Goianinho, Rei do Laço, São Miguel do Araguaia, se recebe bom dia da Dine, viu, Goianinho? E do Pimentinha também, não tenha dúvida quanto a isso, viu? Bom dia, Goianinho, bom dia, Dine, Fazenda Jequitibá, não é isso, Dine? Obrigado, viu? Geraldinho da Agroquima, ô companheiro Geraldinho. Como é que tá todo mundo? A família da Agroquima, o nosso abraço, o nosso carinho, o nosso respeito a todos vocês e bom dia, tá bom, Geraldinho? Direto de Crixás, tá na estrada, né, amigo? Viajando. Maria Lúcia, bom dia pra você, ao lado do esposo Vicente, lá no sítio Santa Rita, no PA 3 Barras, em Cristalina. Obrigado, Maria Lúcia, obrigado, Vicente. Ô, Osvaldo, gente boa, Minasu tá chamando, bom dia, 20 para 6.
2: Bom dia, Luiz Carlos Pimenta, como é que tá?
0: Bem.
2: Ireira.
0: Tudo é bem. Adorada.
2: Eu sou aqui de Minas Gerais.
0: Certo.
2: Eu tô aqui no assentamento Roberto Martins.
0: Certo.
2: Tem como você mandar uma moto do Guilherme Silva,

0: tinha de ouro para nós. Ela falou, tenha um bom dia, que Deus te abençoe e te proteja. Então tá, tchau, fica com Deus. Um
1: abraço. Fica com Deus também.
0: Ao Calculoso, volta aqui de Minas Sul.
1: Um abraço para você, tá? Tchau,
0: obrigado.
1: Bom dia, felicidade a você e família. Valci Francisco Melo, a esposa Adriana e o filho Pablo na fazenda Pôr do Sol em Cristalina. Obrigado, Valci e toda a sua família. O Elson Gaiteiro também é de Cristalina. Muitíssimo obrigado, Elson Gaiteiro e família. Rogério Souza, o taxista apaixonado de Açailândia no Maranhão. Obrigado, Rogério Souza e família. Bom dia a todos de Açailândia e região. O Bruninho, gente boa, companheiro ao lado da esposa Vanderleia, direto de Minaçu. Alô, Bruninho, alô, Vanderleia, recebam sempre o nosso abraço, o nosso bom dia. Daniel e família, Fazenda Coqueiral. Bom dia pro Piau em São Miguel do Araguaia. Alô, Piau, gente boa. Alô, Daniel, bom dia, bom dia, bom dia, bom dia. Vai recebendo o nosso cordial bom dia. Leandro, cadê você? Bom dia.
2: Bom dia, bom dia, Pimentinha. Estamos aqui pronto para ir pra luta aí. É. A lavoura de melancia do Lúcio, do Dingo. Eu, Miranda e toda a equipe. Bom dia a todos aí.
1: Vai lá e Deus abençoe o trabalho de vocês, muito obrigado. A Lucileide Amorim, direto de Iaciara, Nordeste de Goiás. É, lá no restaurante Amorim, comida caseira deliciosa, diga-se de passagem, que eu já almocei lá. Lucileide, obrigado, grande amiga. Lázaro do Mar, dá o recado, bom dia, campeão.
3: Valeu, Pimentinha, falou bonito, Pimentinha. Isso aí mesmo, tá corretíssimo, certo demais.
1: Obrigado, meu amigo, um abraço pra você, Lázaro, e toda a família. Tiago Luiz.

com amor e carinho, ele registra o feliz aniversário para a esposa Linda Meire. Como é que é? É, tá no rádio. Bom dia, Eurico em Caiaponha, também para minha esposa, dá um feliz aniversário para ela. Olha só, Linda Meire, então parabéns para você, feliz e abençoado aniversário, que Deus te proteja, te dê sempre saúde, saúde e vida longa, viu amiga? Felicidade e para todos vocês aniversariantes de hoje, recebam o bom dia do Pimentinha. 5 horas 43.

Minutos, essa é boa pra dançar, né? Essa do Guilherme Silva acertou a mão em cheia. Serra Dourada. Depois que perde. Saudade boa com Rio Negro e Solimões na Serra Dourada. Muito bom dia, minha gente amiga. Terça-feira chega com excelência. Alô, Renato e Seonária em Itumbiara. Bom dia, Renato. Bom dia, Seonária. Boa terça, bom café da manhã.

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1: Serra Dourada, é a hora certinha, são 5 horas mais 54 minutos. Faltando, portanto, 6 minutos para 6 horas da manhã. Manhã de terça-feira, 19 de maio de 2026. Meus amados, abençoados e queridos irmãos, estamos juntos mais uma vez. A oportunidade de podermos louvar, agradecer e sempre bem dizer que é o nosso Senhor Deus Todo-Poderoso e seu Filho Jesus, hoje e por toda a eternidade, seja dado toda a honra e toda a glória. Meus irmãos, às vezes os planos mudam, os caminhos se alongam e as respostas parecem tardar, mas o amor de Deus para conosco permanece constante, fiel e incansável. Quanto a isso, não precisa ter dúvida. É esse amor que, no final de tudo, revela que nada foi em vão. As quedas ensinaram, as esperas amadureceram e as dores lapidaram. Porque onde a dor parecia peso, Deus estava moldando o propósito. Onde tudo parecia fim, Ele já preparava todo o recomeço. Tenha sempre um início de dia feliz, voltado única e exclusivamente para as coisas de Deus. Despertar, meus irmãos, com o pensamento focado em Deus, você vai ter a tranquilidade espiritual e vai sentir dentro de você uma leveza incrível. Faça esse teste. Comece o dia deixando tudo de lado, fechando os olhos e elevando o pensamento ao Criador, como gratidão por mais esse presente chamado vida que você está recebendo do Criador. Seja sempre fiel a Deus. Procure caminhar segundo a vontade do Senhor. Desvie das armadilhas que são tantas na vida. Cuidado com quem andas. Cuidado com o que você fala, seus planos, seus desejos. Guarde para você o mais que você puder. Fale sempre com Deus, porque Ele ouve e responde ao melhor de tudo. Comece sempre o dia falando em coisas boas que o seu coração deseja. Não sinta inveja de

0: ninguém, porque tudo tem a sua hora e o seu momento. Se você der o seu melhor, você também vai chegar aonde você sempre desejou. Se você tiver fé e acreditar, você vai ter tudo aquilo que você deseja. Não tenha dúvida quanto a isso. Não precisa pensar que está tão difícil só para você, porque a dificuldade existe para todos, meus irmãos. Mas aquele que levanta cedo, arregaça as mangas e não começa a reclamar da vida, pode ter certeza que portas e mais portas vão se abrindo. E os momentos difíceis vão ficando para trás. Volto a dizer, não é só você que passa dificuldade. Todo tipo de dificuldade que você imagina, eu também já vivi e continuo vivendo. E no entanto, eu não vou parar para reclamar e blasfemar. Enquanto eu estiver falando coisas ruins, somente coisas ruins eu vou receber. E eu creio que quanto mais coisas boas eu falar, as coisas boas vão chegar até mim. E é por aí, meus irmãos. E o que eu desejo a cada um de vocês que estão nessa manhã com o rádio ligado aqui na Rede Serra Dourada, independente de religião, de classe social, de raça ou cor, porque o Deus é o mesmo, Deus é único. Eu desejo sim que essa terça-feira possa trazer inspiração na sua vida, vontade de vencer, e você vai vencer porque você merece. Creia que o melhor Deus tem para você. Amém? Rede Serra Dourada, programa Café com Leite, são 5 horas 58 minutos. Bom dia.
1: Sim, Jesus, nós nos colocamos em oração, Salmo 138. Por favor, coloque a mão no coração agora. Você vai cantar com a alma. Você vai cantar.

0: 6:02 em nosso momento de reflexão, Padre Marcelo Rossi, sonda-me, pro amigo irmão Vicentinho da Serra e toda a família Itapacina. Alô, Vicentinho da Serra, muito obrigado, viu? Bom dia, pra você também, Júlio César e toda a família de Itarumã, pra você também, Vanessa e família de Cacilândia, Mato Grosso do Sul, obrigado, Vanessa. Ô, Maria Divina na Pedreira de Itapacia, obrigado, viu? Em especial, aquele bom dia carinhoso pro divino conhecido na cidade como Baiano da Farinha. Alô, Baiano da Farinha, muito obrigado, meu irmão. Bom dia, bom dia. E com certeza, viu, Maria Divina, chegando em Itapaci, vai ser uma honra ir pessoalmente dar um abraço lá na fábrica de farinha, no amigo Baiano da Farinha em Itapaci. A você, Renildes Neres, tá? Edmar, o esposo, também Daphne, a filhinha, o filho Lorenzo, o netinho Kira, toda a família, tá? Meu abraço a vocês de Cocalzinho de Goiás, obrigado Renildes e toda a sua família, muito obrigado de coração. A você, Maria Elza, e toda a sua família em Itapaci, aí do Parque Florestal, os amigos, recebam sempre o nosso abraço, nossa gratidão, que Deus continue abençoando, tá? A Virgínia, bom dia, Virgínia Arantes, pra você também, meu abraço apertado a todos, bom dia. A você, Fábio Júnior, bom dia, bom dia, bom dia, em São Miguel do Araguaia. Ao professora Leone Faria, Cocalzinho de Goiás, obrigado, professora Leone, bom dia. Valpone, Ricardo e Douglas, bom dia para vocês aí, uma boa tirada do leite, uma abençoada terça-feira. Dona de casa, pai de família, juventude e criançada, bom dia, terça-feira iluminada de muitas bênçãos, é o que eu desejo a todos. Serra Dourada, 6:03, intervalo, eu volto já.
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4: Olá, número 1 do Brasil, 6 horas, 8 minutos.

0: Bora, mimosa! Diz e repito a hora certinha, são 6:08. É manhã boa de terça-feira, 19 de maio, ano de 2026. Pimentinha te fazendo companhia em mais um programa Café com Leite até as 8 horas da manhã. É Pimentinha de cá, você de lá, unidos na mesma emoção. Muito obrigado pelo carinho, pelo rádio ligado onde quer que esteja. Manhã linda, fria, né? Aqui em Goiânia, choveu bem essa madrugada, chuva eu não vi. Mas saindo de casa, cidade tá bem molhadinha.
1: Vixe! É.
0: Aqui foi só no ronco. Dormi que foi uma beleza. Você dormiu bem essa noite, mentira? Não sei. Que eu dormi tanto que eu nem me lembro. Não teve jeito de ver. Eu sou daquele que fala assim, gente, dormir é tão bom, mas tão bom, que se eu pudesse, eu ficava acordado pra ver eu dormindo. Tanto que é bom dormir. Para de rir, Zadinha. Mas é verdade, uai. Não é? Ai, uma boa dormida, uma descansada, vale tudo, né? É, mas de vez em quando também vem um tal de perdi o sono na noite. Ei, gente, também não é brinquedo não, né? Levanta, suado, suada, zói fundo, não quer nada com nada. Tal de perder a noite, eu vou dizer um negócio, viu? Não é fácil não, aí tem que levantar, tomar um banho caprichado, arrumar um café bem quente... Exatamente, né? Faz um café da manhã no jeito, aí já dá uma despertada. É, porque senão fica na abrição de boca durante o dia que ninguém merece, não é verdade? Mas pra você que dormiu bem, ou pra você que perdeu o sono na noite, como diz o ditado, pra você que passou a noite no plantão trabalhando também, o nosso bom dia. Importante é que tá aqui, ó, juntos mais uma vez, contemplando a chegada dessa terça-feira linda. Já mandou bom dia aqui pro Pimentinha? No nosso WhatsApp? 62 é o nosso DDD, o nosso número é o 984-80-84-53, tá? 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Você manda o seu palpite, tá? Quem vai ser o grande campeão da Copa do Mundo desse ano de 2026, na sua opinião? Quem vai levar o caneco? Hã? Responde aqui, não importa. Se você vai acertar ou não, nós queremos saber o seu palpite, tá? Quem vai ser campeão? Você

completa a cidade que reside e fala qual a seleção, qual o país que você acredita que vai ser campeão da Copa do Mundo. Eu acredito que vai ser a seleção brasileira e é o que eu quero, né? Exatamente, eu sou patriota, claro que eu tenho que ser. Sou brasileiro nato. Então eu sou bairrista mesmo e amo o meu país e não quero que essa Copa vá para outro lugar, não. Eu quero sim que o Brasil seja campeão. Fiquei feliz sim com a convocação do Neymar e me parece que até o povo que estava lá presente, autoridades, jogadores, ex-jogadores e muito mais, responderam por grande parte do Brasil. Levantaram o homem, ter que ficar calado, esperar o povo gritar, vibrar, quando falou Neymar Júnior, né? Interessante. O cara vive uns momentos difíceis na vida, estava vendo agora há pouco Galvão Bueno dando o seu palpite. Galvão Bueno que vai narrar os jogos da seleção brasileira aqui na TV Serra Dourada SBT. Bem, amigos do SBT, é verdade, Galvão Bueno é nosso, é do SBT, é TV Serra Dourada. Vai narrar os jogos da seleção brasileira aqui. Nós vamos ter o prazer de ouvir novamente a voz inconfundível de Galvão Bueno. Para mim era Luciano Duval. Quando Deus levou o Luciano Duval, chegou Galvão Bueno e tomou conta. Não adianta, né? Uns criticam e tudo, mas o cara narra que é uma barbaridade e não tem jeito não, né? Então ele dando o seu pitaco, a sua opinião e falando o seguinte: o Neymar está indo para a Copa não pelo que ele está fazendo hoje, pelo futebol dele hoje, pelas atitudes, mas pelo que ele já mostrou quem ele é. E sem o Neymar na Copa, realmente ficaria meio que sem graça, né? Achei um pouco exagerado aquele tanto de jogador do Flamengo. Eu pegaria um do Palmeiras, pelo menos, pegava aí uns dois do Mengão, um do Palmeiras, sei lá, um do Corinthians, pegava até o goleiraço aí do Goiás, que Tadeu joga demais, né? Mas não vai agradar todo mundo o Carlos Ancelotti, que tá com o burro na sombra, e ele sabe, né? Se ele não levasse o Neymar, ele não tinha nem jeito de andar no Brasil mais, perder essa Copa, né? Então levou o Neymar, já tira parte da culpa da cacunda dele, né? Vocês, todo mundo queria o homem, foi lá. E acredito muito na nossa seleção. Tomara Deus que nós traz esse caneco. Edivaldo Aleixo, na cidade de Minasul, bom dia para você, Edivaldo Aleixo e todos de Minasul. Meu abraço, meu bom dia, Ney Dallas, é o Ney do Guincho, na querida cidade de Itapaci, nosso amigo, né? Ô Dominga, bom dia para você, Dominga, um abraço. Tô vendo meu mano Batista, é ele é atual vereador e presidente da Câmara Municipal de São Miguel, né? Então, um bom dia especial aí. Daqui a pouco eu vou ouvir esse recado seu aqui, ô Dominga, para me entender direitinho. Hoje, bom dia, divulga para nós. É hoje esse evento maravilhoso para toda a população de São Miguel do Araguaia, pequeno produtor. E domingo de São Miguel, um bom dia a todos, tá? Bom dia, secretária Monique, com seu esposo vereador, presidente da Câmara, o Batista, lá de São Miguel. Pessoal do Banco do Brasil, da Caixa Econômica Federal, oferecendo um banquete de variedades aí, bom demais. Parabéns aí, tá? Para todos da Caixa Econômica Federal, Banco do Brasil, São Miguel do Araguaia. Meu amigo, eu tenho um título de cidadão são miguelense, foi um presente do vereador Batista da época, né? Grande amigo, um abraço a ele também. A secretária Monique, né? Se não me falha a memória, é a filha do Índio do Lojão do Povo, que é meu amigo também. Um abraço a todos vocês aí, sucesso sempre, sempre, tá? É o que eu desejo. Bom dia também, Joelma, a seleção brasileira vai ser campeã, sim. Muito bem, Joelma, parabéns, né? Joelma, Fazenda Pindaíba, em Montevidil, bom dia pra você. Gleike de Rio Quente, adora o Peixano, tá aí, chuva no Rio Quente. Oh, haja coração, hein, Gleike, chovendo aí. Que bênção, minha amiga, bom dia. Aldeni Alves em São Miguel do Araguaia, meu abraço a você e família, bom dia. Fazenda Cajaíba, atenção cidade de Caldas Novas, Rio Quente, toda a região, frequência modulada e charmosa em 90,7, Serra Dourada. Nós estamos agora ao vivo também, tá? Com sonzão cristalino, sonorização de primeiro mundo, em 90,7 frequência modulada, na querida e linda cidade de Caldas Novas, que breve

estaremos aí em Caldas Novas fazendo a grande inauguração de mais um estúdio da Rede Serra Dourada, tá? Com comunicação local aí também a partir das 2 horas da tarde, ou melhor, às 4 da tarde, né? Então, um abraço apertado, meu bom dia a todos vocês de Caldas Novas, as águas quentes, né, do nosso estadão de Goiás, esse paraíso chamado Caldas Novas, Rio Quente região, e eu tô aqui esperando um bom dia de vocês de Caldas Novas e região, viu? 62 é o nosso DDD, o nosso número é o 984-80-84-53. A hora certinha eu informo, gente amiga. São 6:17 agora. O quilômetro é o 45. O grandalhão Sérgio Reis, encantando, cantando na passarela mais sertaneja do rádio brasileiro. 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
1: Sorte que se beija bem. As menininhas Maiara e Maraísa. 6 horas 20 minutos, bom dia.

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1: Bom dia, 6:22 agora. Milionário, saudoso, inesquecível, Zé Rico, esquina do Adeus. Alô, Cimei, alô, Fátima, alô, Otávio, Supermercado Floresta em Itapaci, bom dia.

pena. Aí é garganta, tem jeito não. Milionário, saudoso, inesquecível, Zé Rico. A gente ouve uma moda dessa, dá saudade assim de ver esses caras em cima do palco cantando de novo, né? Oh, mas que saudade, né? Dizem que ninguém nesse mundo é insubstituível. Mas vamos assim falar uma realidade? Acredito que é muito difícil ter outro Zé Rico, né? Que cara extraordinário.

0: Que cara que canta bonito, gente.
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0: Dá vontade de aumentar e deixar voltar umas 10 vezes uma moda dessa. Tá doido, gente. 6h26. Ontem ela voltou a me procurar. Mas eu disse não, somente não. Oh, mais uma saudade linda aí, ó. Com o saudoso Chico Rei ao lado do Mano Paraná. Eu disse não. Gente, amiga, bom dia. 6h27, a hora certa.

0: Serra Dourada, 6:29:43, 44 segundos, 45, 46, segura que eu volto já. 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

Olá, sou eu, feliz da vida, informando a hora certinha. Vem, mimosa, vambora dar o leite, mimosa, que o nenenzinho quer mamadeira, mimosa. Hora certa, eu disse e repito, são 6:34, é terça-feira, 19 de maio. Bom dia, onde quer que você esteja nessa manhã linda e abençoada, né? E muito obrigado sempre pelo rádio ligado, muita gente através do nosso aplicativo também, né? Obrigado mesmo de coração, para você que já está no seu trabalho, defendendo aí o pão de cada dia. Bom trabalho, viu? Para você que sai para o descanso daqui a pouco às 7, são 6:34, tá pertinho, viu? Já pulou para 6:35, dentro de 25 minutos já pode ir embora, vai descansar, né? Vai dar uma cochilada boa, porque quem dobra aí a noite inteira não é brincadeira, diga-se de passagem, né? Só quem entra num serviço 7 da noite, sai 7 da manhã, sabe o que eu estou falando. Quem nunca fez isso na vida, nem tente, porque não é para qualquer um, não. Tem que ter opinião, ter força de vontade e força de vencer. Por isso que eu falo sempre, temos que realmente tirar o chapéu. Corpos de bombeiro, SAMU, Polícia Militar, Polícia Rodoviária Federal, pessoal das ambulâncias, de plantão nos hospitais, não é? Nas usinas, nas borracharias, postos de combustíveis, muita gente aí que dobra à noite, não é fácil não, não é brincadeira não, né? Falo sempre aqui, às vezes pega alguns aí que querem sair de casa uma vez no ano, vai lá ver algum profissional tirando um cochilo, porque não aguenta, né, gente? Todo mundo, todos nós somos de carne e osso. Ninguém consegue, né? Chega a hora que o sono bate. Muita... Por que caminhoneiro não pode rodar a noite inteira com carreta, caminhão e muito mais? Porque o sono é implacável. Quando ele chega, o sono... Só existe um remédio pro sono, é dormir. Qualquer tantinho que você consegue parar, dormir aí 20 minutos, meia hora, ou que seja uma hora... Levanta, dá uma escovada, né? Nos dentinhos aí, ó, na canjica, toma um café, aí dá uma renovada nas forças e vambora. Esse negócio de enfrentar sono, isso nunca, nunca deu certo, nunca deu certo. Não vá não, porque muitos aí nem voltaram para contar

0: Como é que é tentar enganar o sono? Não voltaram mais, infelizmente. Muitas tragédias que existem aí nessas estradas da vida, muita delas também é devido ao sono que a pessoa sente. Muitos irmãos aí na estrada, caminhoneiros, carreteiros, a gente vê hoje nas redes sociais, uns aí fazendo absurdos, né? Fazendo zigue-zague na pista, porque o sono vem, outros tomam aquele tal de ribite que destrói a sua saúde. Às vezes você está novo hoje, a saúde está em dias, e você manda esses trem para dentro de você pensando que nesse momento é bom, mas o tempo é implacável. Quando chega determinada idade, que você vai pagar o preço, e não é barato, viu? Não é barato o preço de quem usa essas coisas aí para tirar sono e muito mais. O amanhã, realmente, você paga um preço muito caro e não vale a pena. Vale a pena é você descansar e você vai conseguir, sim, chegar no seu destino final com a carga e fazer o seu trabalho com excelência. Não adianta querer enfrentar o sono, porque não resolve, e principalmente com esses ribites da vida, né? Olha, o Lucas Ferreira de Cocalzinho de Goiás está conosco. Meu abraço a você, Lucas, dizendo que quem vai ganhar a Copa é a seleção brasileira. E eu boto fé. É isso aí, nós temos que ter pensamento positivo, né? Negócio de dar nossa vez para ninguém, não. Vamos embora, é nós mesmo. Professora Leone, bom dia.
1: Alô, Pimentinha, bom dia. Um forte abraço aí. Maria das Dores, Gaspar da Patrola, Tonho Paquinha, lá no Viação e Obras, na garagem da Prefeitura, Carlitão, Divinão lá no supermercado Garcia, o Elcio do Facinho, Dito de Moura, o Roquinho, o Barbinha, José Lio de Melo, um forte abraço a todos.
0: Valeu demais, professor. Keilinha de São Simão, bom dia.
2: Bom dia, Pimentinha. É, ótimo dia pra você, e pros seus ouvintes. É aquele lindo daqui de São Simão, Goiás. Medinha, eu estava com muita saudade de você, por isso que eu tô mandando um bom dia pra você e para toda a equipe aí da Serra Dourada, viu?
0: Obrigado.
2: Obrigada. Tchau. Um abraço pra cada um de vocês. Pra você também.
0: Claudinha, quem agradece sou eu, tá? Deus abençoe você e toda a família, amigos aí de São Simão. Bom dia, bom dia, bom dia. Keilinha, né? A Claudinha é a rainha do pastel e caldo de cana de Itapaci, já está por aqui também. Bom dia pro amigo especial, para quem? Pro Pescoço, pra Fátima, Simei e Otávio. E todos os clientes e amigos itapacinos. Tá certo, Claudinha? Bom dia, tá dado o seu recado, viu? Muito obrigado. Gorete de Cristalina, bom dia pra você também, muito obrigado. Viviane Louli, de Itapaci, bom dia, boa terça-feira, Viviane. Os meninos da Fazenda Varjão em Cristalina, o Cleiton, o Carlão, o Bicudo e o Eliton. Um abraço a vocês, bom dia, bom dia, bom dia. Bom dia, João Carlos de São Miguel do Araguaia. Ô, João Carlos, feliz também com você aqui, tá? Muito obrigado. O Janilson Teles de São Simão, tomando aquele cafezinho caprichado. Bom café da manhã, muito obrigado, viu, Janilson? Bom dia também, agora sim, que é a Celinha, Celinha.
3: Bom dia, Pimentinho, que é a Celinha de São Simão. Bom dia pra Sônia, pro Valdete. Um bom dia para todos os ouvintes de Serra Dourada. Deus abençoe nosso dia. Bom dia.
0: Amém, amém. Vânia Alves de Corumbá de Goiás, aquele bom dia do Pimentinha para você e família. O Bené, companheiro inseparável de todas as manhãs, direto de Novo Planalto. Bom dia, Bené e toda a sua família. Pesque Pague MG, Maurício e Salma. Salma e Maurício, ali na GO que liga São Miguel do Araguaia a Novo Planalto. Pesque Pague MG, meu abraço a todos vocês. Bom dia, Maurício, Salma e família. Bom dia também especial para o Carlos Roberto, é o famoso branco, lá da Querência, no Mato Grosso, ao lado da sua querida esposa, minha amiga Rosália. Bom dia, branco. Bom dia, Rosália. Bom dia, Pimentinha. Bom dia. É, como é que é? Tá mais fácil, jogador. Dário, tá certo então, Branco, não concordo não, viu? Concordo que a seleção brasileira vai trazer sim a taça da Copa do Mundo pra nós esse ano, e é o que eu tô torcendo. 6:41, agora bom dia, bom dia, bom dia!
4: Pimenta, toca por favor, Pimenta. Toca aí uma moda bem bonita.
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Não vai perder o compromisso, não. Hora certa eu informo. 6 horas, 44 minutos agora. 16 para 7. Os filhos de Pirinópolis, Zezé de Camargo e Luciano, Olhos de Lua. O ano foi 1993. Que saudade é essa, hein?

Gente amiga, bom dia. 6 horas 48 minutos para você que está aí viajando. Boa viagem, obrigado pela carona, tá no seu carro. Bom dia, tá no caminhão, tá na carreta, tá na picape, bom dia. 12 para 7, de Paulo e Paulino, amor de primavera.

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1: 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Faltando agora 2 minutos para 7 horas. Leandro e Leonardo, amores são coisas da vida. Boa terça, bom café da manhã, muito bom dia.

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1: Acabou que o filho pro outro dia na rodoviária, falou: ê, menino, você vê dinheiro mesmo, lê lá em Itaberaí. Ah, lá você acha dinheiro na rua, assim, ó. O caboclo ficou empolgado, acreditou na conversa do outro. O besta pegou onde não foi pra Itaberaí?
2: Ah, não, né?
1: Foi! Quando ele chegou lá, com o batiqueiro, desceu na rodoviária, não é que ele dá de testa com um pouquinho de dinheiro, assim, amarrado na liga?
2: Um pacotinho.
1: E ele pegou, olhou e meteu o pé naquilo, falou: essa micharia? Quer não?
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1: Olá, bom dia. 7:06 aqui.
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1: Eu disse e repito a hora certinha, só que o digital dá um passo à frente, viu? Agora são 7:07 na manhã boa e abençoada, terça-feira, 19 de maio, né? Bom dia para você que tá no seu comércio, você que é empresário, que é empresária, seja quais forem o seu segmento, bom dia, que seja uma terça-feira super abençoada no seu comércio aí, de bons negócios, de boas conquistas.

pistas, né? É isso aí, pessoal da cidade, você que tá na zona rural, que é fazendeiro, fazendeira, sitiante, chacareiros. Bom dia, pessoal que mexe nas hortaliças aí também. O nosso abraço, o nosso bom dia. Tem que madrugar, né, gente? Tem que madrugar, mexer com determinada função aí. A madrugada é necessária. Bom dia para você que está despertando agora, fazendo um cafezinho no jeito aí, cheirando danado, né? Oh, coisa boa, ter um cafezinho cedinho pra gente dar uma despertada bacana, esquentar as turbinas e vambora pra lida, né? Você que é da construção civil, bom dia. Você que é nas oficinas mecânicas aí, bom dia. Turma boa das usinas, sempre recebem também o nosso bom dia. Meu abraço especial ao pessoal no supermercado, nos açougues, nas panificadoras e lanchonetes. Mais uma vez, meu muito obrigado. Felicidade a todos, bom dia. Bom dia também aqui no nosso WhatsApp, 62 é o nosso DDD. O nosso número é o 984-80-84-53. Bom dia para você, Sônia, e toda a família, né, Sônia? Muito obrigado, é a Sônia Britas, né? Saiu da roça, deve estar chegando à cidade já, né, Sônia? Nos dando carona, muito obrigado, amiga, bom dia. Alan Godoy é de Palestina, de Goiás. Alô, pessoal de Palestina, bom dia, obrigado, viu, Alan? Um abraço a você e a toda a sua família. O Sargento Milagre, direto de Cristalina. Bom dia, Sargento Milagre, lobo apaixonado. Um abraço a todos do quartel do Exército. Braço forte, mão amiga, em Cristalina. Bom dia também aqui a Elisângela e toda a sua família em Minaçu. O professor Marcos em Cristalina, muito obrigado e bom dia. Ô Eduarda, como é que está você e o Felipe? Todo mundo bem? Tá aí no Rancho dos Compadres, sentido a Jataí. Receba aquele bom dia do Pimentinha, com esse biscoito de polvilho saindo agora quentinho, né? Só para me passar vontade. Ei, Eduarda, bom dia. Obrigado, Felipe e Eduarda. Gleibe é o guincheiro apaixonado de Caiaponha. Meu abraço a você, Gleibe, a toda a cidade querida de Caiaponha. Cadê o palhaço Chicletinho, hein? Deve estar preparando para abrir o salão, né? É, cabeleireiro também. É, o homem é barbeiro e muito mais, né? Palhaço, barbeiro, Chicletinho, grande amigo da gente, também de Caiaponha. Um abraço a todos vocês. O Argimiro, né? Ouvinte sempre da Serra Dourada também. É o prefeito da cidade de Caiaponha, a quem eu desejo um bom dia, viu, Argimiro? Obrigado pelo carinho, obrigado mesmo, tá? Odair Ramos, da cidade de São Simão. Ô, Odair, eu que fico feliz, viu? Um abração para você e a toda a família. Chumbeira, ele é o vendedor de caldo de mocotó na feira de Minaçu. É isso aí, Chumbeira. Um abraço a você, toda linda e querida Minaçu. Samuel é da cidade de Cristalina, está conosco também. Bom dia para você, Samuel e família. O Boca Fotógrafo, hoje o bom dia dele é para Maria Helena do setor Santa Luzia. Também aí Leônidas Amâncio, Josão, filhos do saudoso Zé Amâncio, antigo Hotel Brasil, lembro demais, em frente ao seu nego aí, né? Ou se lembro, bom dia a toda minha querida Iaciara, tá, gente? É a Dina do bar, a Maria Torquato, o Batistinha do Hotel Matinha e família, o Eustáquio do supermercado Alencar, a Dona Belinha, o Jonas Júnior, do doutor saudoso e inesquecível doutor Jonas, recebem sempre o nosso bom dia, a nossa gratidão, pelo carinho de toda a querida Iaciara região. Estou aqui agradecendo sempre, tá? Zé de Vito, tia Si, obrigado mesmo, viu, gente? Bom dia. Pessoal aí também, Fábio Júnior, bom dia para vocês, São Miguel do Araguaia, a Maria Laura e o paizão Mariozã em Cristalina, meu abraço, Zezinho mecânico também é de Cristalina, né, Zezinho, bom dia, obrigado, a Maria Cristiana de Caiaponha, tudo bem, amiga? Bom dia para você, para todos da Fazenda Três Irmãos aí no município de Caiaponha, o esposo é o Rodrigo, bom dia pro Iron, Gordinho que tá na tirada do leite. Muito obrigado a esta família, a Edilene e toda a sua família em Paracatu. Alô, Edilene do Jambeiro, bom dia a você, o esposo Genivaldo, Dedé e todos na sintonia no Jambeiro. Bom dia, Osvaldão de São Miguel do Araguaia, né, Osvaldão? O Valdecir de Cristalina, um abraço a você e todos da Cocari 1 aí, tá? Bom dia também aqui pro Vanderlei Benatti, grande amigo, irmão Vanderlei Benatti e toda a família. Meu abraço, meu mano. Cadê o Bracoco, Jair

0: Zinho, um abraço a toda esta família aí de Cristalina, Dr. Luiz Otávio, ouvinte assíduo aqui do Café com Leite, ao prefeito da cidade. Alô, Dr. Luiz Otávio, bom dia para o senhor e todos os servidores da Prefeitura Municipal e de Cristalina, nossos amigos e amigas, bom dia. Lucas Ferreira em Cocalzinho de Goiás, turma boa de Cocalzinho, muito obrigado a vocês, a minha gratidão e bom dia.
1: Bom dia, Pimentinha.
0: Bom dia, Wellington.
1: Bora. Wellington, por cá. Destina Paraúna aí, fazer um carregamento.
0: Simbora! Simbora no carregamento! Gente amiga, 7:12, tem batidão. Ronaldo Viola e João Carvalho e a Paixão Goiana. Aô, Dione Marcos, São Miguel do Araguaia. Bora, Dionis. Tempo tá fechado e o sol querendo sair aí, né, menino? Bom dia. Não.

Bom dia, 7:15 agora. Desejo de amar é saudade boa com João Paulo e Daniel nos Café com Leite da Serra Dourada.

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1: Serra Dourada, e a hora certinha, gente amiga, vai conferindo com Pimentinha. 7:19, César e Paulinho, esqueci.

0: Diego e Vitor Hugo. Beijei a cura. 7h24.
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0: Vamos lá conferir agora as principais manchetes do Jornal O Popular desta terça-feira, 19 de maio, ano de 2026, né? Ministério Público aumenta diárias de viagem de promotores até 140%, né? Valor sobe para R$ 1.395, independente do destino do estado ou no Brasil. Quantia repassada a servidores não teve alteração. Ministério Público afirma que reajuste ocorre em meio às medidas do STF contra excesso de penduricalhos e segue uniformização nacional. É, não é ruim não, né? O valor de uma diária de um promotor para viajar, R$ 1.395 a diária. Tá certo, tá certo. Tramitação. Eleição pode ser trava para projetos na Câmara. Vereadores de Goiânia temem debate de matérias que envolvem servidores no período pré-pleito. Advertência. Anselmo é notificado para limpar seus lotes. Parte dos avisos está em diário oficial que ele assina como prefeito da capital em exercício, né? Esse cara, se ele tem pouco mandato aqui em Goiânia como vereador, nunca quis ser mais do que isso. Anselmo Pereira tem, no mínimo, 10 mandatos de vereador em Goiânia.
2: Vixe!
0: É, significa o quê? O cara é bom, sem sombra de dúvida, né? Nunca quis passar disso aqui. Sempre optou ser vereador, né? Aí tem aí uma meia dúzia de lotes e agora ele é o prefeito em exercício, já que o Sandro Mabel se ausentou, né? Viajando. Então já pediram para ele limpar os lotes dele, né? Tá certo. Novo problema. Autódromo será fechado por causa de asfalto solto. Tantos milhões gastos no Autódromo Internacional de Goiânia para o GP Mundial de Moto, né? Velocidades. Agora já começa a soltar o asfalto. É, o trem não brinca não, né? Free Flow, pedágio começa no dia 29 com isenções. Copa do Mundo, isso aqui todo mundo sabe, Neymar.

0: é convocado e mantém vivo o sonho do título. Segundo o Instituto de Meteorologia, em Goiânia hoje, mínima de 19, máxima vai à casa de 29 graus, sol com muitas nuvens, período durante dia, nublado e à noite com muitas nuvens, né? Não sei se vai chover novamente essa noite, da mesma forma que choveu esta madrugada aqui em Goiânia, né? 7h27 agora. Guerra! Trump suspende ataque ao Irã. O presidente dos Estados Unidos diz que conflito está em fase de negociações sérias. O Trump tem caído, né, no gosto da população, tem tido uma queda de mais de 35% lá nos Estados Unidos. Isso aqui é reflexo de quê? Porque mesmo a população dos Estados Unidos não gosta, não querem ver guerra, né? E esse cara chegou como se ele fosse o dono do mundo, mandasse em todo mundo, esquece até de Deus e acha que manda matar todo mundo, é o dono do planeta, e não é assim, né, seu Trump? Pois é, o senhor vai às urnas novamente e aí o senhor vai sentir na pele que o mundo também merece respeito, né? Não é dizer que os Estados Unidos é o maior de todos, não é bem assim, não. Maior é Deus, primeiramente é Deus, né? E é isso aí mesmo, ó, tem que recuar e diminuir esse autoritarismo aí que dá nojo na gente, a verdade é essa, né? Em Rio Verde, mulher é presa suspeita de torturar o filho. Muito bem, mais notícias vocês acompanham na TV Serra Dourada, SBT, a melhor programação da televisão brasileira. 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
0: Despertando Goiás, despertando o Brasil. Na voz de Eduardo Costa, imagina eu, são 7h29, bom dia.

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1: Torcedor, olá torcedora, bom dia! Uma excelente terça-feira para todo mundo. Hoje é dia de Copa Libertadores da América e dois times brasileiros estarão em campo pela competição continental, o Fluminense e também o Cruzeiro. O Fluminense joga

0: às 7 horas da noite contra o Bolívar, em partida no estádio do Maracanã. Fluminense, que é o lanterna do grupo C, com apenas 2 pontos conquistados. E o Bolívar é o segundo com 5 pontos. Hoje também tem o Cruzeiro, em um jogo com cara de Libertadores. 9:30 da noite, estádio La Bombonera, na Argentina, contra o Boca Juniors. O Cruzeiro é o vice-líder do grupo B com 7 pontos, enquanto que o Boca é o terceiro com 6. Fluminense e Cruzeiro, hoje, portanto, são os representantes brasileiros na Libertadores. 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
1: Bom dia, 7:37.

0: Mister, repito, hora certinha, são 7 horas mais 37 minutos. Daqui a pouco, às 8 da manhã, começa o Manhã Show com Grazi Tavares. Bom dia para você que está em casa ou no seu trabalho, você que está viajando. Muito obrigado sempre a todos vocês aí com rádio ligado, muita gente fora do Brasil também aí, né? Através do aplicativo da Serra Dourada, em qualquer estado também, bom dia, em qualquer país, bom dia. E meu abraço aqui no nosso WhatsApp, 62 é o nosso DDD, o nosso número é o 984808453, né? Johnny da oficina. É, alô Johnny, como é que está você, amigo? Tá tudo bem? Johnny Auto Center de Itapaci. A todos vocês, nosso bom dia, tá? Bom dia também aqui, Gleide Vieira e família de Caiaponha. Obrigado, Gleide. Cida Amorim, em Cristalina, meu abraço, muito obrigado e bom dia. Ivanildo, na cidade de Minaçu, é isso?
1: Bom dia, Pimenta. O Ivanildo de Minaçu, Serra Dourada. Ouvindo a Serra Dourada. Bom dia, Brasil.
0: Valeu, valeu, amigo. Bom dia pra você também. Edivonaldo, famoso Bibi, da cidade de Cristalina. Bom dia, Bibi, Bibi, Bibi, né? Então tá bom, um abraço, viu? Genesi, da cidade de Montevidil. Muito obrigado, Genesi. Marquinhos, Leidiana. Bom dia pra você e todos do Hospital das Bicicletas em São Simão. Reines Bicalho também está por aí. Bom dia. Terezinha Teodoro. Fala de onde, hein, Terezinha? Não me recordo o nome da cidade da Terezinha Teodoro, mas muito obrigado e bom dia. A Irene Maria de Açailândia, no Maranhão. Bom dia, Irene e toda a sua família. O Joaquim Carlos de São Simão. Tudo bem, Joaquim? Um abraço para você, para toda a família.
2: Bom dia, meu amigo Pimenta. Manda um salve aqui para nós, na Barra do Pintado. Estamos aqui na escuta. Esse programa maravilhoso. Manda um salve aí para todos que estiverem na escuta.
0: Valeu demais, amigo. Um abraço pra você, muito obrigado e bom dia. É o amigo Jones Marco, né? Lá na Barra do Pintado. Meu abraço a todos aí, bom dia. Cleusmar Martins de Cristalina. Muito obrigado pra você. Um abraço, tá? Cleo, bom dia, bom dia, bom dia. Bom dia também aqui a Eva Ferreira e família em Caiapônia, o amigo Hélio Mutuca, companheiro de todas as manhãs direto de Orizona, meu abraço a você, bom dia, bom dia, bom dia. Pimentinha, vou torcer pro Brasil, só que tá difícil ser campeão, porque se fosse pra apostar mesmo, eu falaria que a Espanha leva. É, rapaz, eu até que podia quase concordar, mas eu vou ficar mesmo é com a seleção brasileira mesmo, viu? Vou torcer, torcer e torcer para nossa seleção brasileira. Até o João Carlos, ele está em São Paulo, né? Ele que é de Cristalina, grande amigo, rei da cebola, vocês sabem muito bem, principalmente Cristalina. Ele estava me perguntando, o que você achou da escala da convocação do Neymar? Eu falei, não, praticamente o Brasil respondeu por mim. O Brasil ontem vibrou, falou o nome do Neymar como se fosse campeão do mundo, quando falou o nome Neymar. É, e tem um vídeo do Pelé falando ali, saudoso Pelé, né? Então, ele fala assim que chegaria um tempo em que o país iria ter apenas um ídolo, né? Lá na Copa do Mundo e que iria trazer o título. Desacreditado, mas o único que ninguém estaria acreditando ia trazer o título para a seleção brasileira, uma Copa do Mundo, aliás, né? É, e tá aí chegando esse tempo, porque ontem, acredito eu, gente, que... É coisa de Deus, né? Porque o Neymar financeiramente não precisamos nem comentar, né? Tem que ter um pouco de juízo. Eu acho que o técnico Carlos Ancelotti vai ter uma conversa muito séria com ele. Fala, eu te convoquei para você jogar bola, futebol. Tipo de comemoração, maneira, dentro de campo, maneira, joga bola de verdade. Que o Neymar pode ser o cara não só do Brasil, mas do mundo. Porque eu acho que nem ele acreditava que ele é tão querido aqui no nosso país. Porque ontem foi algo extraordinário quando citou o nome Neymar Júnior, que ele foi convocado. O que, que é aquilo? O Brasil inteiro, foi gente soltando foguete, pulando, gritando dentro de casa.

0: nos bares, na rua, pra tudo quanto foi canto, né? O cara, acho que nem ele, volta a dizer, nem ele acreditava que ele é tão querido por todos os brasileiros, né? Alguns falam, não, não merecia, não merecia. Não, gente, merece, o cara é bom sim. Osmarina de Minasul, bom dia pra você também, muito obrigado, viu? O Márcio Leite, lá de São Miguel do Araguaia, obrigado, Márcio, bom dia a toda a família são miguelense. Sinésia Nogueira de Itarumã, obrigado, viu, Sinésia? Olha, ele chegou aqui, meu amigo irmão Wesley Cabeção, a garrafinha do café tá ali, cafezinho feito pela Meire, primeira dama dele, com muito amor e carinho, esse casal que eu gosto, que eu amo demais, Wesley Cabeção e Meire, bom dia, e ele tá lá, com a cabecinha encostada, tirou uma foto, perto de vinha de quê, gente? Camisa do Vasco, tem base?
1: Vixe!
0: É, o homem torce pro Vasco da Gama, eu acho que tá assim, muita gente meio que contrariado com o que aconteceu ontem, levou tanta gente do Mengão, não levou nenhum do Vasquinho, não levou nenhum do Parmeirinha, o rei do Mi tá num berreiro, tá chorando. Wesley, mas o homem tá chorando, mas eu vou dar uma força pra você hoje, ó, meu irmão Wesley, presidente da Câmara Municipal de Trindade, ó.
2: Vamos todos aí. Cantar de coração.
0: Aí.
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0: Mas não tem jeito não, a seleção zaga toda, ó.
2: Uma vez Flamengo.
0: Aí, sempre Flamengo. Ai, ai, ai, deixa quieto. 7 horas 43 minutos, Cristiano e Ralph. Recordando o ano de 1998, saudade. Bom dia.

E a hora certinha, minha gente amiga, bom dia, bom dia, bom dia, bom dia, 7 horas 49 minutos, os caipiras André e Andrade, só por telefone.

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1: Não desliga o rádio. Chitãozinho e Chororó. Bom dia, bom dia, bom dia. 7 para as 8.

0: Já acabou o café com leite, eu não acredito.
1: E é verdade, 5 minutos faltando para as 8 horas da manhã, vem aí Grazi Tavares para comandar o Manhã Show, meu amigo irmão tenente da gloriosa Polícia Militar de Goiás, tenente Vasco, gente boa, é só o sobrenome, que o homem é Mengão Roxo, né? E é vereador lá da cidade Cristalina, um abraço, tenente Vasco, todos aí da Câmara Municipal, né? A Prefeitura também, um abraço a todos aí, viu, tenente Vasco? Obrigado mesmo pelo carinho do rádio ligado sempre conosco, Paixão na cidade de Itapaci, um abração, Paixão pra você e família, tá? Ô, Simprão, grande amigo Robson, lá na... Pessoal, o Simprim é da União Agropecuária, né? E o Simprão é do Simprão Bar e Restaurante, lá na cidade de Crixás. Um abração pra vocês, viu, Simprão? Obrigado. Neguinho do Açougue, um abração pra você também, toda a família. Maurão, eletricista. É, cadê o Mosquito, rei da terraplanagem aí, hein? Manda um abraço pra ele também, esse cara é sensacional, viu? Bom dia também, Ulisses Soares, de Cocalzinho, de Goiás. Bom dia, bom dia, bom dia. Bom dia também aqui... É, Sandra Morena Apaixonada de Lusiânia, tudo bem, amiga? Melhoras pra você, viu, Sandra? Tá meio gripadinha, né? Dona Lúcia e Josias, lá em Chaveslândia, bom dia. Juliana e família em Minaçu. A Cida, Rainha do Gelo de São Simão, bom dia. Elke Santos, lá do Buriti Bravo, no Maranhão, bom dia. O Auriba, como é que está você? Tá tudo bem? Bom dia na Tataíra, querida. A todos da Tataíra, meu muito obrigado, bom dia. Bom dia também ao Antônio Alcântara, em Cristalina, a Sueli lá em Campo Alegre de Goiás, Sueli Paulinho, obrigado, viu, Sueli Paulinho, bom dia. O Marquinho de São Simão, como é que você tá, amigo? Bom dia, bom dia. Flávia Timóteo de Minaçu, felicidade a você, a mamãe Joana Dark. Oi, Joana Dark, obrigado, obrigado, obrigado, Flávia, Joana, mamãe e filha, né? Um abraço a vocês, tá? José Davi, a esposa Vânia Tavares em Cristalina, muito obrigado a vocês aí. Na sequência ela chega, Grazi Tavares no Manhã Show, tá? Volto amanhã, quarta-feira, meizão de semana, se Deus permitir, né? Porque é o nosso Senhor Deus Todo-Poderoso e seu Filho Jesus, toda honra e toda glória. E lembrem-se, tudo, mas tudo posso naquele que me fortalece, porque o Senhor é o meu pastor e nada me faltará. Que Deus cuide de vocês como Ele cuida de mim. Tchau, Goiás, tchau, Brasil, tchau, Cleonice de Chaveslândia, Minas Gerais, e subindo.

Oi, tudo bem? Excelente manhã de terça-feira pra você, que seja maravilhosa. Nosso Manhã Show tá começando, então vem comigo, que aqui só tem coisa boa.

0: maravilhosa manhã de terça-feira. E é isso que eu desejo pra você, que seja um dia incrível, recheado de coisas boas. Já quero te convidar para participar da melhor programação. Daqui a pouquinho tem pergunta do dia, você deixa a sua opinião até 30 segundos, ajuda a Dona Grazi. 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Bora começar animado esse programa com o Chapeludo, Nando Moreno e Rio Negro e Solimões. 8:04, bom dia.
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0: Da. É bom ouvir, não é? De Brito e Samuel com Romance Rosa, 8h15. Uma excelente manhã de terça-feira e obrigado pela sua companhia.
1: Serra Dourada. 19 de maio, hein? Estamos aqui com a graça de Deus, mais uma vez ao seu lado, com a lua nova no signo de Câncer, colocando em destaque a família, os assuntos familiares, né? Bom para você começar qualquer coisa relacionada a família, né? E também a pessoas do passado, tá certo? Oi, Camila! Camila, vem aqui, Camila! A partir de agora, ela vai divulgar o horóscopo do João Bidu pra você. Vai que vai, Camila!
2: Opa, João, tô aqui do seu lado, pronta para, em condições de, pro momento mais esperado do dia, que é o horóscopo do João Bidu. Vamos lá! Alô, alô, Áries! Hoje promete agitação e produtividade, hein? Então aproveite para conquistar seus objetivos. À tarde, cuidado para não se sobrecarregar. Finanças podem surpreender positivamente. À noite, as melhores vibrações para novos amores e declarações apaixonadas. Então aproveite cada momento, Ariana e Ariano! Sua cor do dia é cinza e os palpites para hoje são 20, 11 e 29. Taurina, Taurino, o céu favorece suas finanças com boas oportunidades graças ao apoio de Mercúrio. Aproveite o dia para ganhos e lucros, especialmente à noite. Sua energia mental fica elevada, mas cuidado com o estresse, tá? No amor, Vênus e Marte elevam seu charme, tornando o dia perfeito para a conquista. Sua cor? Salmão. E os palpites para hoje são 45, 16 e 34. Gêmeos. Oi, Gêmeos! Seu jeito sociável e extrovertido deve brilhar, atraindo novas amizades e sucesso no trabalho. Seus interesses materiais ganham força, mas cuidado com gastos desnecessários. No amor, prepare-se para mensagens e novas conexões que podem evoluir para algo especial. Sua cor do dia, preto, e os palpites para hoje são 14, 40 e 5.
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0: Tá na hora da nossa pergunta do dia, então convido você a participar, responder, vem deixar a sua opinião até 30 segundos, ajuda a dona Grade, quando pode falar que o áudio entrou no ar, combinado? Então capricha no recado e conta pra gente o que você acha. Ah, a pergunta de hoje é sugestão da nossa amiga.

0: ouvinte. Então, se você que está aí ligado tiver alguma sugestão, também pode enviar para a gente, que é muito bem-vindo, tá? Hoje a gente quer saber de você o que que seu parceiro ou a sua parceira faz que te irrita. A gente não tá aqui para falar mal do parceiro, da parceira, não. Mas todo mundo, por mais legal que seja, tem alguma coisa que irrita o outro, não tem? Eu com certeza tenho, meu marido tem, você tem, sua esposa tem, seu marido tem, normal. É disso que a gente quer falar hoje aqui na pergunta do dia. O que que é que o maridão, que a esposa faz, que irrita você? É aquele assim, você pede para arrumar um negócio, é 30 dias úteis pra pessoa lembrar que tem que fazer. Aí na hora que você pega pra fazer, a pessoa vai lá e faz. Pessoa que deixa a toalha molhada em cima da cama, tem por aí? O que mais? Deixa eu pensar. Enfim, eu vou lembrando aqui no decorrer do programa, pode entrar, pode ficar à vontade. Eu vou lembrando e vou falando, combinado? Mas enquanto isso, você vem responder pra gente até 30 segundos. Enquanto você participa e responde, bora ouvir os recados que estão chegando por aqui. Meu amigo Cláudio, abrindo as participações, bom dia.
1: Bom dia, especial para essa maravilhosa locutora da Rádio de Goiás. Eita. Tudo de bom para você.
0: Obrigada.
1: Uma boa terça-feira.
0: Para nós.
1: E Deus te abençoe.
0: Amém. Um ótimo dia, Cláudio. Terezinha, bom dia. Eita, tá só ouvindo a rádio, ó, no 12. Muito bem, Terezinha. Quando você for gravar o recado, abaixa só um pouquinho o volume do rádio pro pessoal de casa conseguir ouvir sua mensagem, tá? José Davi, a esposa Vânia Tavares em Cristalina, já ligados com a gente também. Ulisses em Cocalzinho, mandando abraço pra tia Cláudia, pra todos que moram em Anápolis, pra toda a família. E para os ouvintes aqui, desejando uma ótima semana. Obrigada. O Heraldo, bom dia.
2: Bom dia, Grazi Tavares. Como é que tá aí, Grazi? Tudo bom? Fica tudo bom, graças a Deus. Heraldo, Fazenda Fiúza, Santa Luzia. Dia abençoado para todos nós. Solzinho agora apareceu, porque mais cedo ele estava bem encolhido ali, viu, Grazi?
0: Tava escondido.
2: Grazi, quero mandar um alô pro Rez e Melissa, lá em Cristalina. Também para os colaboradores do Agromotores. Tá na rua Calcedônia, próximo ao mercado Lustosa. Tá bom, Grazi?
0: Tá dado o recado?
2: Terra adorada, apaixonada por Goiás.
0: Um abraço, Heraldo. Uma excelente terça-feira de trabalho pra você, pra toda a turma aí também na Fazenda Fiúza, ligados com a gente. Em Rio Quente, bom dia, Grazi. Estamos aqui ouvindo seu programa todos os dias. Onofre Nunes e o Silvio, da Complan Cooperativo. Bom trabalho, obrigado pela companhia, Onofre. O Arley.
3: Bom dia, Grazi Tavares. Aqui é o Arley de Cristalina. Mandou um abraço pro Heraldo Ribeiro, Edinaí, Dona Aparecida, na Fazenda Santa Luzia. Mandar um abraço também pro Edmar, tá lá na Tirada do Leite.
0: Certo.
3: Meu amigo João Paulo. E não poderia deixar de esquecer também da minha esposa Viviane, a minha filha Eloá e o meu filho Lucas. Serra Dourada, é bom ouvir.
0: Um abraço pra você, Warley, pra toda a família em Cristalina também com a gente. Em Cristalina também, os meninos lá na garagem da prefeitura ouvindo a gente. Raimundinho e toda a equipe por lá trabalhando, curtindo a Serra Dourada. Um beijo, bom dia pra Leidiane Tomás em Caiapona. Eu quero ouvir sua resposta hoje, viu, menino? Você tá muito assim, ó, só de butuca. Depois vem participar e deixar a sua parte. A sua opinião aqui na pergunta, combinado? Até 30 segundos, hoje a gente quer saber de você. O que que é que seu parceiro, sua parceira faz que te irrita? Todo mundo tem alguma coisa. A Maia tá pensando. Alguma coisa que a pessoa faz que te irrita. Conta pra gente, até 30 segundos, tô esperando sua mensagem, vem participar.
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0: Lembrando que a pergunta de hoje foi enviada pelo nosso amigo ouvinte. Se você quiser também enviar alguma sugestão, será muito bem-vindo, viu? Jorge Matheus.
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0: 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Luan Santana, bom dia pra você. 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
1: Sandy Júnior. Chegando notícias do meio artístico brasileiro com Magna Santos.
2: Olá, Sandes, muito bom dia. Chegando por aqui com a nossa primeira quentíssima do mundo das celebridades. Olha, Sandes, o cantor Zé Felipe virou assunto novamente nas redes sociais depois de um momento pra lá de curioso durante um show no Paraná. Enquanto cantava a música Só Tem Tu, feita em homenagem à ex-esposa, a influenciadora Virgínia Fonseca, parte do público começou a gritar o nome dela bem no meio da apresentação. Zé Felipe deu aquele sorriso tímido e soltou no palco: pode parar. Mas claro, o momento viralizou rapidinho e já levantou rumores de uma possível reconciliação. Vale lembrar que Virgínia está solteira desde o fim do namoro com um jogador, Vinícius Júnior. Já Zé Felipe também terminou recentemente o relacionamento com a boiadeira Ana Castela. E nas redes sociais, os fãs já estão fazendo até campanha para esse reencontro acontecer. Será, hein? Eu acho que os dois já chegaram ao limite e que Virgínia está seguindo sua vida e Zé Felipe também. Mas os fãs querem mesmo é uma reconciliação entre o casal. A gente segue, né, Sandes, de hoje?

0: olho em toda essa história. Daqui a pouco eu tô de volta com outra quentíssima.
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2: Acerte a hora, 8h28. Bom dia pra você.
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4: Olá, apaixonados por pets. Afinal, por que os cachorros enterram as coisas? O hábito de enterrar objetos vem dos tempos dos lobos e por isso está no DNA dos cães. Os canídeos selvagens enterram restos de presas abatidas com o intuito de reservar alimentos em momentos de escassez. Sendo assim, esse é um comportamento natural a esses animais. Mas existem alguns cães que se tornaram verdadeiros escavadores profissionais. Por isso, tenha em mente que se você resolveu ter um cão, corre o risco de ter o seu jardim destruído uma hora ou outra. Antes de brigar com seu amigo peludo, lembre-se de que ele não faz isso por mal. Essa é uma atitude involuntária. Para o cão, enterrar objetos e comidas é a coisa certa a se fazer. Além disso, saiba que muitas vezes o cão cava porque está entediado ou estressado. Até a próxima dica!
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0: 8h34, Natan e Zé Vaqueiro, bom dia.
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0: No capítulo desta terça-feira da novela Nobreza do Amor, Gendal ordena que Pascoal repreenda a rebelião. Shinua garante a Gendal que não sabe de Dumi. Campbell diz a Pascoal que reconheceu Akin como um dos líderes do movimento. Dumi se une a Ladissa e Akin como um rebelde popular.
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3: Hoje, com a psicóloga Giovana Maia, CRP09-2381, nós vamos pensar melhor sobre a vida e sobre o nosso dia a dia. Bom dia, Maia, tudo bem?
4: Bom dia, Grazi, tudo bem com você?
3: Seja bem-vinda, eu tô ótima, graças a Deus. O que a gente vai falar hoje, nessa manhã de terça-feira, aqui no Dias Melhores? Conta pra gente.
4: Então, hoje a gente vai falar sobre a preocupação.
3: Ai, meu Deus. Eu falei pra ela antes de começar aqui. Falei, uai, Maia, você tá falando sobre mim?
4: Então, graças.
3: Quem nunca, né? Ficou preocupado demais.
4: Quem nunca se preocupou. Demais. Não, tá aí, né? A preocupação, quando ela começa a se tornar algo constante na sua cabeça... Eu tô falando com você que fica pensando, ai, será que eu fechei a porta de casa? Será que eu desliguei o fogão? Nossa, será que o Neymar vai ser convocado?
3: Uma preocupação excessiva, né? Agora fica sobre coisas simples, às vezes,
4: martelando,
3: né?
4: Na sua cabeça o tempo todo. Uhum. E a gente pode generalizar isso pra preocupações mais, assim, reais, né? Uhum. Que pode acontecer. Mas o que acontece? A preocupação excessiva, ela não acontece porque a pessoa quer sofrer ou viver ansiosa. A mente acredita que ao pensar várias vezes no mesmo problema, será possível evitar situações ruins. Que a cabeça vai encontrar uma solução mágica, assim, né? Ou que aquele famoso pensamento, eu vou me preparar pro pior.
3: Porque se acontecer o melhor, tá tudo.
4: Entendeu? Que eu já me preparei.
3: Eu
4: não.
3: Entendi, claro que eu entendi.
4: E desse jeito a preocupação funciona como uma estratégia de adaptação diante de um mundo que parece perigoso, difícil, fora de controle.
3: Entendi.
4: E muitas pessoas passam a enxergar a preocupação como uma responsabilidade. Se eu não me preocupo, eu não tô sendo responsável, Grazi.
3: Exato.
4: Então eu preciso me preocupar, preciso me preparar porque eu tô sendo responsável. É a vida adulta. Elas acreditam nisso e continuam pensando nesses problemas. Elas querem pensar nesse problema para impedir que os seus medos aconteçam. Que você vai conseguir enfrentar isso.
3: E uma coisa muito legal que você falou, a falta da preocupação não quer dizer que você não...
4: Seja responsável.
3: Não seja responsável sobre aquilo. Nunca tinha parado para pensar nisso.
4: Muitas vezes as pessoas passam a acreditar que se não se preocupar significa ser irresponsável.
3: Exatamente.
4: Relaxado, imaturo. Na cabeça, preocupação, se preocupar o tempo todo, vira uma prova de cuidado, como se ao parar de pensar excessivamente nesses problemas, como se você estivesse deixando a sua vida a Deus dará. Uhum. Mas não,

0: Você tá pensando em um... Vamos pensar lá. Não, o que eu tô falando? Não se preocupe.
1: Sim,
0: não magicamente, tem jeito, né? Mas... é lógico. Mas vamos lá, você tá pensando em um... Vamos isolar aquele fato que você tá pensando, que tá... você tá se preocupando, que é futuro. Você conseguiu... Pensa uma parte do seu dia, separa um tempinho e fala assim, eu vou anotar aqui o que eu acho que pode ser solução, o que não pode. Ok. Não consegui ter nenhuma solução naquele momento, tá bom. Esse momento do meu dia é pra me preocupar com isso. Pronto. 10 minutinhos, pronto. Você conseguiu pensar, melhorar o que você viu de possibilidade naquele momento. Ok, depois daqueles 10 minutinhos você não conseguiu achar alguma estratégia que poderia te beneficiar, você tá só sofrendo.
1: Uhum.
0: Porque você vai passar o dia inteiro procurando uma solução que você não consegue elaborar, entendeu?
1: E às vezes você sabe que não tem como resolver naquele momento, mas você fica com a preocupação na cabeça, né? E não adianta.
0: Esse é um estado de vigilância, faz você, sua mente, permanecer em modo de defesa.
1: Uhum.
0: Como se estivesse sempre preparando para enfrentar uma ameaça iminente. Então dá medo, seu corpo reage, você fica ansiosa. Então, algo que poderia ser mais fácil, que às vezes não é aquela preocupação toda. Quantas vezes já aconteceu o seguinte fato? Você se preocupou, se preocupou, se preocupou, se preocupou, chegou no momento, não foi tudo aquilo que você pensou.
1: Exatamente.
0: E não foi porque eu estava me preparando pro pior. Não é isso. Você sofreu durante uma semana toda ou um mês inteiro.
1: E às vezes nem aconteceu.
0: E nem aconteceu.
1: Então deixa pra sofrer na hora que for pra sofrer.
0: Exatamente, deixa pra sofrer na hora que for.
1: Mas bom, é difícil, né?
0: Vamos colocar um exemplo dia a dia. A gente tá no trânsito, nossa, vou chegar atrasado. Passa o percurso todinho, meu Deus do céu, acelerado, nossa, vou chegar atrasado. Ok, meu chefe vai brigar comigo, vou ser demitido, vou ser isso. E passou o trânsito todinho. Vai mudar alguma coisa você deixar de pensar que você vai ser demitido, que você vai levar uma bronca? Vai mudar alguma coisa? Você vai chegar mais rápido no seu
1: trabalho? Não vai ajudar o percurso,
0: não,
1: né?
0: Não vai ajudar.
1: Pelo contrário, às vezes você vai até se distrair, atrapalhar nesse
0: bater,
1: momento.
0: Bater, fazer, ficar mais grosso, gritar, brigar com alguém. Gerar um outro problema.
1: Desconforto por conta de um problema que às vezes naquele momento você não consegue
0: não
1: resolver. O que você pode fazer é dirigir pra tentar acelerar. Você
0: poderia chegar e falar, olha, realmente foi um erro meu, eu acordei mais tarde, me desculpa, e assumir, resolver aquela forma, né? Então, tipo assim, a gente fica... esperando algo, mas a gente fica esperando o pior. E é isso, a nossa cabeça espera. Normalmente a gente tende a pensar, ruminar algo pior.
1: E como mudar esses pensamentos, mãe? Como é que a gente vira essa chavinha pra não ficar só nesse negativo?
0: A gente tenta fazer o quê? Tá, tô lá no carro, vou pensar que vou chegar atrasado? Ok. Não consigo resolver naquele momento? Vou prestar atenção no trânsito, vou respirar melhor, vou contar até 3. Vou pensar em outras coisas.
1: Focar em outras coisas,
0: coisas,
1: né?
0: Boas. Porque a gente, nosso pensamento tá ali, ó. Ele vai pro ruim. E se você não controlar, você é seu pensamento. Entendeu? Se você não controla seu pensamento pra coisas boas e não puxa ele, que você tem o controle de puxar eles pras coisas boas. Se você não faz isso com você, ele vai te dominar pra coisa ruim. Entendeu?
1: Faz todo sentido.
0: A estratégia é essa. Então, vamos lá. Preocupação. Vamos lá, é um problema a longo prazo. Eu vou guardar um tempinho do meu dia e nesse momento eu penso o pior que poderia acontecer. Escrevo,
1: elaboro,
0: falo,
1: estratégias,
0: converso,
1: né?
0: Com um amigo e ponto. Beleza, não consegui resolver naquele momento? O que, que eu vou fazer durante o meu dia? Outras coisas que podem ser boas, entendeu? A gente separa um momento. A gente coloca o problema dentro de uma caixinha e vai resolvendo com base nela, entendeu? É assim, a gente vai indo ao longo dos dias pensando dessa forma, porque senão um problema, uma preocupação vai virar outra preocupação, que vai virar outra
1: vai
0: preocupação.
1: Vai só aumentando, né?
0: E a ansiedade vai crescendo ali, ó. Quando você vê, já tá cheio de preocupações de tudo que é lado. É no trabalho, é com relacionamento, é com amizade, é com dinheiro. Entendeu, Grazi? É assim que funciona a preocupação.
1: Ai, gente, difícil, né? Mas obrigado, que esclarecimento bacana, viu? Terça-feira que vem você volta com mais assuntos, né?
0: Volto sim, Grazi.
1: Obrigada,
0: viu?
1: Uma boa semana. Vamos trabalhar essa preocupação aí, gente. Foi pra mim também, viu?
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1: Bora de música, Maiara e Maraíza, 8h47.

0: volta com a nossa pergunta do dia. Maia Maia quer responder? Quer deixar seu palpite? Deixa eu ligar o microfone dela, senão não tem como ela falar.
1: Qual é a pergunta mesmo, Grazi? Repete
0: o que que seu parceiro, parceira faz que te irrita? O meu, vou
1: qual,
0: contar.
1: Grazi? Conta
0: o meu
1: pra
0: é o seguinte,
1: gente.
0: Eu falo assim, meu bem, tá precisando fazer isso aqui, ó. Ah, não, tá bom, pode deixar. Aí passa um dia, passa dois, passa 30. Enquanto eu não dou aquele tilt, não arrumo o trem, gente.
1: Dona Onça aparece?
0: É 30 dias úteis pra poder arrumar. Eu tenho certeza que isso é unanimidade de um, porque não tem cabimento homem enrolar tanto pra arrumar os trem. Na hora que você pega pra fazer, a pessoa fala, nossa, mas eu já ia fazer.
1: 30 dias depois.
0: Úteis, porque no caso são 2 meses, né? Nunca é no prazo. Você, o que a pessoa faz que te irrita?
1: Que me irrita, normalmente, é não planejar as coisas. Não ter planejamento. Ah, não.
0: De última hora
1: final
0: decide.
1: Final de semana nós...
0: Vê o que faz.
1: Nós vê o que faz. Aí vai chegando, aí não tem nada.
0: E aí, o que eu vou fazer?
1: O que a gente vai fazer, ué?
0: Uma coisa que me irrita mais do que isso, sabe o que é?
1: Vai lá.
0: Eu vou lembrando, daqui vai fluindo, então, minha filha. Coisa que me irrita tem demais. Falar assim, ó, final de semana nós vamos fazer isso.
1: E não faz.
0: Chega no final de semana, cadê? Eu fico assim, uai.
1: Mas é que menino.
0: Porque eu sou igual menino. Você prometeu pra mim que eu vou. Eu tô
1: vou.
0: Com a roupa de ir. Eu fico pronta. Aí chega no final de semana, ué, não era hoje? Entendeu? Então não me prometo que eu vou cobrar.
1: Grazi, o que os ouvintes estão falando aí?
0: Ai, gente, vamos ouvir aqui quem tá participando, respondendo a pergunta. Vera, bom dia.
1: Bom dia.
2: Grazi, bom dia, Grazi. Eu quero ouvir uma música. Pode ser qualquer uma que tiver aí, tá? Aí eu quero oferecer pra uma colega minha, Terezinha, lá no Tiúba. É do Montevidil. Ela mora lá no Tiúba. Terezinha, o nome dela. Tá
0: um
2: bom?
0: Beijo.
2: Bom dia, obrigado.
0: Obrigada.
2: Tá?
0: Um beijo. Um abração pra você. A Patrícia, Grazi, adoro seu programa. O que mais me irrita é quando eu peço pra fazer alguma coisa e diz, já tô indo. Só que não vai.
1: Não vai também,
0: tá
1: não.
0: Tá vendo? É unânime. É defeito de fabricação. Certeza. Dona Fia, bom
3: Grazi,
0: dia.
3: Bom dia. O que mais me irrita é quando meu marido chega em casa com cara de bêbado e quando ele entra no banheiro com a sandália suja.
0: Eita,
3: eu fico brava.
0: Faz ou não,
3: viro
0: gente.
3: Eu vi era mesmo. Que é Dona Fia de São Miguel do Araguaia. Bom dia. Boa semana pra todos nós.
0: A gente passa o dia inteirinho deixando os trem nos trinques, até brilhando no chão. Aí chega o abençoado, deixa a marca, assim, o rato. Faz ou não, gente. Como é que é o nome do maridão, Dona Fia? Vamos puxar a orelha dele.
1: mas lá em casa também, quando era pequena, era desse jeito.
0: A gente faz isso,
1: a
0: né?
1: A minha mãe não gosta que entra com chinela dentro de casa. Ela tem que deixar sempre na porta.
0: Ah,
1: isso, não,
0: tá
1: isso virou um hábito, assim, que...
0: Costume que você levou pra vida.
1: Eu levo pra vida.
0: Tá certo. Eu lembro quando a gente era pequena, a gente morava na roça, né? Minha mãe passava, assim, o dia limpando casa, que estranheira, que tanto menino. Desculpa. Aí ela põe os três pra fora, vocês ficam aí brincando. Volta só no final do dia, quando eu terminar de arrumar. E a gente já entrava sem nada, assim, quietinho,
1: já
0: miúdo,
1: só assim,
0: no medo.
1: Tomava
0: vassourada de graça, ser besta. Nubiana, bom dia.
4: Bom dia, Grazi. Aqui quem fala é a Nubiana de Montevidil. Pra te dizer que eu tô ligadinha, viu?
0: Muito
4: com você
0: bem.
4: Todos os dias de manhã. E respondendo a pergunta do dia, não só dele, mas eu sou cozinheira na prefeitura e todo lugar que eu chego, alguém sempre joga uma piadinha falando que tá com fome ou que tá com vontade de comer alguma coisa só pra mim poder fazer, tá
0: Ai,
4: bom?
0: Gente.
4: E isso me irrita, porque nem sempre a gente quer cozinhar, tá bom?

0: Um
1: Exatamente.
0: Abraço.
1: Nossa, eu queria tanto comer tal coisa. Você precisa fingir que você não tá afim de fazer os treinos,
0: né?
1: Você
0: fazer pra mim, ninguém quer não, né?
1: É desse jeito. Deixa eu colocar os meninos também, senão vai falar que eu tô puxando sardinha pras meninas.
2: Oi, bom dia, minha amiga. Graças a Deus.
1: Bom dia.
2: Fala, Fiotão da Fazenda Caetano, Recanto Sertanejo, município Lusiânia. Você tem uma boa terça-feira, minha amiga.
1: Obrigada.
2: Que você te ilumine.
1: A todos
2: nós.
1: Que
2: guia seus passos. Minha amiga, depois você mandou um alô lá na fazenda, Pinhacó, Rony, Rodrigo, Júnior, Camila, Tietê. Manda um alô, pessoal do São Bartolomeu e Ivaneide. E depois, se puder, mandar um abraço pra minha esposa, Dinaí Moreira. Se você puder e tiver em sua programação, mandar uma música de Amado Batista pra mim.
1: Opa, um abraço pra Dinaí. Pode falar, Maia.
0: Tietê.
1: Gosta, né? Um beijo pra Dinaí, pra você, Fiota. Depois vocês vêm responder a pergunta do dia, tá? Aldeni Alves, em São Miguel do Araguaia, eu fico irritada com o meu companheiro quando ele fala alto comigo. A Maí também ninguém gosta, não. Aí tá doido aí.
0: É que tem, igual, tem família que é normal,
1: tem
0: né?
1: Tem isso.
0: Que às vezes começando a falar quando ele vai
1: quando gritando.
0: Vê, tá lá altão, assim, ó.
1: Tem dia que eu falo assim, abaixo.
0: Baixo foguetinho.
1: Fala baixo, tá? Tô ouvindo, calma. Tem gente que tem o tom de voz mais alto,
0: e vai,
1: né? É verdade. Que às vezes nem percebe que tá falando muito alto. É verdade, nunca tinha reparado isso mesmo. E você que tá aí me ouvindo, conta pra gente, o que seu companheiro ou companheira faz que mais te irrita? Essa pergunta foi enviada pela nossa ouvinte. Depois, você que enviou a pergunta aí, vem responder também. Pode ser não identificado, tá?
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1: Bora de música, Maia?
0: Bora de música.
1: Chegando Fred Fabrício, 8h55. Bom dia.

0: Saudade.
1: Bora voltar no tempo, recordar bons momentos ao som da Rede Serra Dourada, essa de 1984. Bom dia pra você, 8h57.

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3: 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Tudo a gente tem que dar graças a Deus, você sabe, né?
2: Ah, a gente tem que dar graças a Deus das coisas boas, as coisas ruins. A gente não agradece, não.
3: Agradece. Você sabia que a gente tem que ser grato pelas coisas ruins, por quê? É as coisas que ensinam a gente.
2: Não, mas tem coisa também que não tem utilidade nenhuma, não, moço.
3: O que, por exemplo?
2: Uai, passa um passarinho e caga na sua cabeça. Você vai agradecer?
3: Lógico, você dá graças a Deus de elefante não voar.
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1: Alô, Câncer! A lua ilumina seu signo, trazendo mais energia para enfrentar o dia. Aproveite boas oportunidades financeiras e confie na sua intuição. No amor, o período é ideal para encontros e fortalecimento de relacionamento. Mantenha calma e siga confiante, porque o universo está a seu favor. Sua cor do dia, dourado, e os palpites para hoje são 10, 1 e 30. Para você do signo de Leão, hoje a combinação de astros traz boas notícias e revitaliza sua energia, especialmente pela manhã. No trabalho, suas iniciativas têm sucesso, mas ó, evite exageros. Já o amor fica em alta, possibilidades de fortalecer seu relacionamento ou assumir um compromisso, tá? Aproveite seu dia. Sua cor, amarelo, e os palpites para hoje são 9, 3 e 30. Virgem! Hoje, boas energias impulsionam seu bem-estar e ajudam a alcançar seus objetivos. No trabalho, Mercúrio favorece seu progresso e renda. No amor, a conexão pode evoluir, mas lembre-se de ir com calma até o final da tarde. Aproveite o dia com equilíbrio e otimismo. Sua cor hoje é azul claro e os palpites são 32, 15 e 33.
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3: Já de volta com a nossa pergunta do dia. Então vem participar, responder aqui no 629-8480-8453. Caso você não queira ser identificado, não tem problema. Só avisa para que a gente não fale seu nome no ar, tá bom? O que é que seu companheiro ou companheira faz que te irrita? Conta pra gente. Vamos ouvir quem tá participando? Bom dia.
4: Oi, Grazi. Bom dia, tudo bem?
3: Bom dia.
4: Da Fazenda Figueiredo. O que meu parceiro me irrita é quando eu falo pra ele não mexer comigo e aí ele fica, o que você tem? O que foi? O que eu te fiz?
3: Nossa senhora.
4: Ô, senhor, aquilo ali vai me deixando mais

0: você sabe que eu já estou. Fora outras coisas, mas tá tudo certo. Beijo pra Coma Digita, pra todo mundo que tá escutando a Serra Dourada. Que Deus abençoe a cada um de nós. Que Deus abençoe os nossos dias, né?
1: Amém.
0: Beijo, fica com Deus.
1: Beijo, tchau. Emily. Um abraço aí pra toda a família. É isso, gente. Quando tá estressado, deixa quieto. Não mexe, não. Fica pior. A Nalva tá em São Simão. Bom dia, minha amiga Grazi. Que você tenha uma ótima terça-feira. Amém, pra nós. Gaspar, bom dia.
2: Bom dia, Grazi. Tudo bem?
1: Oi, meu amigo.
2: Ótimo. Tá, você sabe o que mais me irrita?
1: O quê?
2: Pergunta idiota. Às vezes eu tô dirigindo, aí minha esposa tá do lado, aí eu ligo a seta pra fazer uma esquina. Ela pergunta, você vai entrar aqui? Eu conto até assim, eu respondo, não. Eu liguei a seta só pra testar se tá funcionando. Isso me irrita, essas perguntas idiotas.
1: Eita, Gaspar. Um abraço pra você, pra esposa também. Bom dia. Clesmara, Apolina, direto de Cristalina, mandando um abraço para toda a turma participando aí da promoção. Um abraço, bom dia. Janilson.
3: Bom dia para todo mundo. Vamos aqui na ativa também. Só o rádio não tá ligado agora no momento, porque eu tô subindo de a pé aqui no alojamento. E a máquina que eu trabalho tá lá, deu um belzinho lá embaixo. Eu tive que buscar uma ferramenta para poder consertar.
1: Tá certo.
3: Aí chega lá, eu mando de novo.
1: Muito bem, gostei de ver, Janilson. Bom trabalho para você. Leopoldo Xavier tá em Crixás. Olá, minha amiga Grazi Tavares. Tá tudo bem? Tô ótima. Que seja uma excelente terça-feira, um dia lindo e maravilhoso, cheio de paz, bênçãos e muitas prosperidades para você e para todos que ouvem a programação. Grazi, ouvir você é bom demais. Traz uma paz e uma tranquilidade que dura o dia inteiro. Sua programação é nota mil, porque só tem coisa boa. Amanhã show é tudo de bom. Obrigada, Leopoldo. Fico muito contente com a sua companhia. A gente só tem coisa boa aqui, porque tem os melhores ouvintes do mundo, pode ter certeza. Andréia, bom dia.
4: Rico, no meu esposo, aí eu pedi um favor pra ele fazer uma coisa, eu tô ocupado demais. Aí ele fala que vai, quando pensa que não, ele não fez. Aí o que eu tô fazendo, ele quer fazer.
1: Aí não.
4: Isso me irrita, sabe? Demais. E quando ele tá conversando com uma pessoa que eu não gosto, ele pega o telefone e passa pra mim. Eu odeio.
1: Nossa senhora, esse aí também, meu pai tinha um... A graça de fazer um trem desse, você tá é doido, é ruim demais, se eu querer falar com os outros. Não, gente, quem quer falar que fale, não, obrigar os outros a falar com quem a gente não quer, credo. Pedro Henrique em Campos Verdes. Grazi, manda alô pra nós aqui, estamos sempre online na oficina de motos, DP Motos. Um beijo pra vocês, bom trabalho. Aline em Tapaci também com a gente, um beijo, bom dia. Elza, bom dia.
5: Bom dia, Graça. Tudo bem? Aqui
1: tô
5: tá
1: bem,
5: tudo
1: você?
5: Bem, graças a Deus. Que a Elza da Fazenda Recanto, município de Crixás. O que mais me irrita no meu esposo, Graça, é procurar ele as coisas e não responder. Eu saio de perto pra não dar uns murros nele, acredito?
1: Ai, meu Deus do céu. Bom dia, menina. Mário Lívio.
6: Bom dia, minha amiga Graça. Terça-feira abençoada para todos nós.
1: Amém.
6: Para você, sua família e esses ouvintes dessa rádio maravilhosa. Como é bom as manhãs com essa voz maravilhosa, com essa dedicação maravilhosa com seus ouvintes.
1: Obrigada.
6: Um abraço, minha amiga. Uma feliz terça-feira.
1: Amém.
6: Mário Teixeira, Fazenda FP, Unaí, Minas Gerais.
1: Para todos nós, um dia maravilhoso, viu, Mário? Marcelo, bom dia.
7: Aqui é o Marcelo de São Simão, passando para deixar um alô aí para toda a galera da Arte Mídia, para toda a galera do Hospital da Bicicleta, Prédio do Grau e para a galera da Capoeira. Vamos que vamos. Hoje, hein, tem treinão lá no CT do Mestre Pulita. Serra Dourada é bom demais ouvir, Graça.
1: Sempre bom ouvir. Um abraço, Marcelo. Délio Lima, da Fazenda Duas Meninas, em Lusiânia, participando aí da promoção Torcida Serra Dourada. Boa sorte. Marquinho e Leidiana, no Hospital das Bicicletas, em São Simão, também com a gente. Um beijo, bom dia. Ivanildo.
8: Bom dia!
1: Opa.
8: Graça Tavares, como é que tá aí?
1: Tudo
8: Ivanildo
1: bem?
8: Minassu, Serra Dourada, assistindo Serra Dourada. Um abraço, fica com Deus.
1: Um beijo.
8: Na paz de Cristo aí.
1: Amém, um ótimo dia. Newton?
9: Bom dia, Grazi. A minha companheira faz que me irrita mais. Às vezes eu tô na rua resolvendo algum problema, alguma coisa, a gente marca de sair.
1: Ah.
9: E ela me liga falando que tá pronta. E eu vou embora, chego em casa, fico meia hora lá de fora dentro do carro esperando. Chega lá dentro, não põe nem a calça ainda, o vestido, meu Deus, aquilo me mata de raiva.
1: Oh,
9: ele me irrita muito.
1: É porque a gente quer ficar muito bem arrumado e leva tempo mesmo, Newton, vai. Reines Bicalho.
10: Bom dia, Grazi. Aqui é o Reines Bicalho, flamenguista de São Simão. Manda aí um alô pro Deraldo, flamenguista, pra Círio Tavares, flamenguista, pra Mona Lida, flamenguista, na Arão do Sabor, pra Ronaldo, flamenguista, na Rua 19, no setor popular, pra Cida da Rua 42, pro...

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1: Um beijo pra você, Reine. Gente, ó, só pra deixar o recado, esse telefone, esse WhatsApp, não recebe ligações, não adianta ficar ligando. Vai atrapalhar quem quer participar, vai atrapalhar a sua participação, atrapalha minha dona Graça trabalhar, me ajuda, gente. Esse telefone não é pra ligar, é só mensagem. Então, se você quer participar, é muito bem-vindo, mas tem que mandar mensagem de texto ou de voz. Você vai perder o seu tempo e atrapalhar o programa caso fique ligando nesse WhatsApp, que a gente não vai conseguir atender a ligação, tá bom? Lívia, em Caiapônia, Grazi, bom dia! Vamos nesse café da manhã que eu amo? Sopa com pão, mas deve estar bom, hein? Sabe o que eu gosto com sopa também? Feijão gelado. Adoro. Nossa, mas fica bom. Ai, ai. Antônia Alcântara, em Cristalina, um beijo, bom dia pra você. A Marlúcia Lopes, em São Miguel do Araguaia, um beijo pra Elisângela Rezende, em Minas. Você falou que adoro o nosso programa, que alegria saber disso. Ah, pessoal na Doce Café Panificadora, em Crixás, mandando alô pro Edmo, Marcos, Aranha, Gabriel, Primo, Edna, Leandro, Júlia, Andressa, Ellen e Samia. O pessoal lá trabalhando e ouvindo a gente. Obrigada pela companhia. Um dia maravilhoso pra vocês. Bom trabalho. Mais mensagens de voz. Vamos ouvir?
2: Bom dia, Graça. Opa. Aqui é o Gaúcho, chamatorista do Rio Quente Resort. Aqui no Rio Quente.
1: Tudo bem?
2: A minha indignação com a minha esposa é quando ela sai do banho e larga a toalha molhada em cima da cama. Ixi, aquilo pra mim é a morte. Aí eu caço caladinho e põe nos cabides pra enxugar.
1: Homem esperto sabe como manter um bom relacionamento saudável. Para mais dicas matrimoniais, é só acompanhar nosso amigo Gaúcho, né? Tá certo, é isso, vai. Beijo, menino. Bom trabalho. Pessoal na Fazenda Nossa Senhora da Penha, município de Nova Glória, seu Miro, Zemi, Emanuele, ligados. Um beijo, bom dia. Oi, Garaújo. Grazi, respondendo a pergunta, mentira em questão de jogos de azar. Me irritou tanto que acabou. Eita. Mais recados? Vamos ouvir meu amigo Marcelo?
3: Bom dia, com alegria, minha amiga Graça Tavares.
1: Bom dia.
3: Pra você e todos os ouvintes da melhor programação. É isso aí, sobre essa pergunta de hoje, Graça.
1: Ah.
3: A gente trabalha dia e noite, né?
1: Certo.
3: Aí quando você quer chegar, às vezes, no domingo à tarde, ouvir um sonzinho, você bota o som e a mulher não manda baixar, não. Mas fica falando que o som tá alto. Isso me irrita. Porque eu passo a semana todinho, só no som ambiente, né? Ouvindo a rádio aqui no serviço, ou na hora do meu almoço, lá em casa, né? No som ambiente. Aí quando você chega no final de semana, você quer relaxar, a mulher vem falar que o som tá alto. Aí não, é difícil. E chama que é pressão. Aqui é Marcelo do Vascão.
1: Abraço, Marcelo. Ótimo dia pra você e pra esposa também. Bora de música? Daqui a pouquinho eu volto com mais participações e você responde. O que é que seu companheiro ou sua companheira faz que mais te irrita? Conta pra gente.
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1: Abel e Benício, 9:21.
5: Sabe, Benício.

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1: Sandes, estamos de volta para falar que a influenciadora Rafa Kalima abriu o coração novamente durante um podcast ao falar sobre saúde mental, maternidade e o relacionamento com o cantor Natan. Rafa contou que sugeriu ao artista que os dois começassem uma terapia de casal antes mesmo de enfrentarem problemas mais sérios. Segundo ela, o diálogo virou prioridade na relação e a terapia ajuda justamente a evitar que pequenos conflitos se tornem grandes crises. A influenciadora também falou sobre os cuidados emocionais que teve durante a gravidez, o pós-parto da pequena Zuza. Rafa revelou que intensificou as sessões de terapia e buscou acompanhamento psiquiátrico ainda na gestação por medo dos impactos emocionais após o nascimento da filha. Mesmo com os altos e baixos do dia a dia,

0: Rafa disse que ele e Natan conversam muito e tentam resolver tudo sempre na base do diálogo. E que seguem, sim, muito apaixonados esse casal maravilhoso. São pais aí da pequena Azusa. A gente tá de olho, viu, Sandes, em tudo que acontece no mundo das celebridades. Já já eu volto com outra quentíssima.
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2: Às 7 horas, 9h29. Bom dia pra você.
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4: Ontem, pelo fechamento da nona rodada do Campeonato Brasileiro da Série B, o Londrina goleou a Ponte Preta. Em jogo que aconteceu em Campinas, no estádio Moisés Lucarelli, o time paranaense venceu por 4-1. Os gols do Londrina foram marcados por João Vitor, André Cardoso, Bruno Santos e ainda Iago Teles, enquanto que Miguel descontou para a Ponte Preta. Com a vitória, o Londrina ultrapassou a Ponte na tabela de classificação. O time paranaense está em 18º com 8 pontos, enquanto que a Ponte está na penúltima posição com 7 pontos conquistados. A próxima rodada da Série B começa a ser disputada na sexta-feira, com confronto entre Náutico e Cuiabá. O futebol goiano só entra em campo no domingo, com Atlético e São Bernardo, América Mineiro e Vila Nova, Avaí e Goiás.
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0: Show de volta 9h34, chegando informação em saúde com Sandy Júnior.
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2: O nosso entrevistado da semana no quadro Meu Médico, Meu Amigo é o Dr. Frederico Nacruz, PhD em Medicina Intensivista. Como é que tá? Tudo bem? Bom dia.
3: Olá, meu amigo Santos. Muito obrigado pelo convite. Estou aqui para responder mais perguntas nessa terça-feira.
2: Doutor Frederico, a obesidade aumenta o risco de doença cardiovascular?
3: Sim, por vários motivos. O aumento da circunferência abdominal, da gordura visceral, gera inflamação no corpo. E a base, a gênese para a criação de placas nas artérias do coração é essa inflamação. A hiperinsulinemia leva a glicose elevada, a resistência periférica à insulina leva ao diabetes. Então a obesidade, ela é gênese para doenças do coração, placas de gordura, diabetes e pressão alta.
2: Doutor Frederico, como a obesidade e a hipertensão estão relacionadas?
3: O pessoal de casa tem que entender que o peso é diretamente proporcional à pressão. Quanto maior o peso do indivíduo, maior a sobrecarga sobre aquele motor. Vamos pensar um caminhão, uma caminhonete com uma carga, uma sobrecarga na carroceria. Vai sobrecarregar o motor. No nosso organismo também é a mesma coisa. Quanto maior o peso, maior a pressão. Lembrando que 30% da população brasileira, em média, está hipertensa. Um terço da população mundial tem pressão acima de 140 por 90.
2: Doutor Frederico Nacruz, muito obrigado e até amanhã.
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0: 9h36, Panda, bom dia pra você.

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1: Para você do signo de Libra, a Lua destaca seus talentos e traz prestígio na carreira com chances de conquistar a chefia. As finanças continuam favoráveis com oportunidades de transformar obstáculos em lucros. No amor, o dia pode ter altos e baixos, mas a noite promete reacender o romance. Sua cor do dia, rosa, e os palpites para hoje são 36, 38 e 56. Escorpiana, escorpiano, hoje é um dia de boas notícias e surpresas com a lua em câncer. Novos caminhos se abrem, incentivando mudanças rápidas e realizáveis, especialmente na primeira metade do dia. Aproveite para cuidar da sua saúde e fortalecer os laços afetivos com momentos de harmonia e paixão. Sua cor, magenta, e os palpites para hoje são 30, 57 e 36. Sagitário. Alô, alô, Sagitário! Ótimo dia para conexões e parcerias com Mercúrio e Netuno, trazendo boas notícias e harmonia nas relações. Sua vitalidade fica em alta até meio da tarde, tá? Mas evite excessos depois. No amor, aproveite a noite para expressar seus sentimentos e fortalecer o romance. Sua cor, azul turquesa, e os palpites para hoje são 41, 49 e 4.
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3: De volta com a nossa pergunta do dia. O que é que o maridão com a esposa faz que te irrita? A gente falando aqui, Grazi, mas não tem parceiro, não tem parceiro. Alguém te irrita. Pode ser o vizinho, pode ser a pessoa que mora com você, seu filho, sua filha, a mãe, o pai. Alguém te irrita. Algum colega

0: trabalho, pode ser você que te irrita. Alguma coisa alguém te irrita. Não vai deixar de participar por conta disso, tá? Bora ouvir os recados, já quem tá respondendo. João Batista, bom dia.
1: Bom dia, Grazi, aqui é o João Lobó.
0: Opa.
1: Sou Miguel da Araguaia.
0: Tudo
1: atualmente
0: bem?
1: Tô aqui na fazenda Gameleira da Arari. Mandar um abraço aí pra nós, Necretão, Fudidão, certo. Luan, e um abraço especialmente para Cidinha lá em São Miguel da Araguaia, e um abraço para minhas filhas Suzane e Suelen. Me chama na pressão, aqui é o Lobozão.
0: Um abraço, João Batista. Cleusa Maria, Grazi, sobre a pergunta do dia. Ai, ai. Quando eu tinha um companheiro, ele me irritava, largava tudo no chão, tudo esparramado. Roupa suja, prato, copo em cima do sofá, toalha molhada em cima da cama. Isso me irritava de uma forma, matava de raiva. Graças a Deus, eu não tenho isso mais. Muito boas respostas. Vânia, bom dia.
2: Bom dia, Graça. Aqui é a Fernanda Curumbá de Goiás. Tem a terça-feira abençoada aí. E passa o modão aqui. Nós tá aqui ligadinho ouvindo aqui. Manda o modão pra nós todos aqui em Curumbá de Goiás. O ouvinte da Serra Dourada e da Graça aqui, da Graça aqui em Curumbá. Todos são ouvintes dessa Serra Dourada aqui, essa rádio maravilhosa. Meu bairro aqui mesmo, muita gente que ouve essa rádio.
0: Dá até eco. Ah, gostei de ver. Um beijo pra essa turma boa em Corumbá de Goiás, ligado com a gente, Vânia. Obrigada pela companhia. Deixa eu aproveitar e mandar um alô pro Cícero na CJ Serviços Ar-Condicionado em Crixás, que eu sei que trabalha com o radinho ligado lá na Serra Dourada no Manhã Show com a Dona Grazi, não é, Cícero? Abraço pra você, pra equipe aí da CJ Serviços de Ar-Condicionado em Crixás, sempre com a gente. Bom dia. Dona Fia mandou mais um recado. Deixa eu ouvir a mensagem dela. Cadê a mulher?
3: Outra coisa também. Ele não gosta é quando eu falo alto com ele, sabe? Eu falava tão baixinho, Graça. Mas a família dele fala tão alto, eu aprendi. Vou falando baixinho, baixinho, quando pensa que não, já tá na maior altura. Isso ele se irrita ele.
0: Ixi, mas
3: mesmo assim nós se amamos.
0: É claro que tchau, sim.
3: Deus.
0: Ninguém tá falando o contrário. Reinaldo Martins em Cristalina, mandando oi pra toda a equipe da Valorem, turma da pintura, ligados com a gente. Bom dia, Wagner.
4: Bom dia, Graça. Opa. Aqui é o Wagner da Comitiva Botecão. Tô aqui no PA3 Barra Ligado e na Serra Dourada, minha querida. Vou mandar um bom dia pra você e todos os meus amigos sintonizados na região de Cristalina e em torno aí. Os nossos companheiros ali da Rio Branca ali, ó. O Ismael Marra, os nossos companheiros do Orofino, Mimoso, Barra Grande, Vitória e toda a região de Cristalina aí que
0: toma
4: tá sendo
0: boa,
4: sintonizada,
0: né?
4: E conversando aí. E simbora apertar o boi do homem, que a rapadura é doce, mas não é mole não. Aô, menino.
0: Eu adoro quando ele participa, gente, é muito bom. Ronilda em São Simão, sobre a pergunta de hoje, Grazi, eu odeio a pessoa suar o nariz perto de mim e cuspir, eu tenho um ódio. Talvez eu não falo tão alto, mas... Ah, tá, entendi, ela não fala alto, mas ela responde baixinho, porco. Não, gente, mas aí também, né, não tem como, gente, não.
5: Bom dia, negadora.
0: Bom dia, negadora.
5: Dia aí, ó. É pirrar. Nossa, eu detesto gente pirracento. Vamos que vamos.
0: Eita.
5: Vamos trabalhar, nós nasceu, foi linda, não
0: é
5: foi
0: claro,
5: rica, né?
0: É claro, exatamente. Um beijo pra você, maravilhosa. Um abração aí pra toda a família. Alguém pediu pra não ser identificado e a gente então não identifica. Respondeu o seguinte, Grazi, bom dia, o que mais me irrita é ficar com brincadeiras desagradáveis com qualquer pessoa. Principalmente quando tá trabalhando. Emerson Telles, bom dia.
6: Bom dia, Grazi Tavalha. Grazi, manda um alô pra você, pro Douglas Farias, Aline Vilela, pra Sônia Mendes. E toca a música pela do Chapeludo.
0: Ó.
6: E de Serra Dourada, apaixonada por Goiás.
0: Abraço, Emerson, bom dia. Lavínia em Chaveslândia, Grazi, sobre a pergunta do dia. O que o meu companheiro faz que me irrita é quando eu falo com ele e ele teima. Vê só? Edmo, bom dia.
7: Oi, Grazi, tá joia?
0: Tudo
7: é o Edmo aqui de Crixás. Tô aqui do lado aqui do meu amigo Cláudio Santos. Vai mandar um alô aqui pra galera aqui agora.
8: Alô, Grazi, bom dia, tudo bem? Manda um abraço pro pessoal aqui da panificadora Doce Café e Pães. Manda um abraço pra nós aí. E fala de nós aí, que a partir das 2 horas tem um programa tocando sucesso com o Cláudio Santos. Um abraço.
7: Tchau, obrigado.
0: Tá dado o recado, nosso amigo Cláudio Santos tá de volta com a Serra Dourada a partir das 2 da tarde no Tocando Sucesso. Você que ainda não sabe, você de Crixás região, não pode perder essa oportunidade de ouvir essa voz incrível. Cláudio Santos com a gente no Tocando

0: sucesso a partir das 2 da tarde. Sucesso pra você, menino. Dona Lúcia, bom dia.
1: Bom dia, Graça, minha amiga, tudo bem? Como é que você está? Tudo bem com você? Uma ótima manhã abençoada de terça-feira pra você. Graça, por favor, mande uma luzinha pra Anitta

0: Sim.
1: Eita, que esse trem dá uma confusão, viu? Deixa eu falando sozinha, não, gente. Deixa eu falando, não. Marcinha Pinheiro, em Cristalina. Bom dia, minha amiga. Que Deus abençoe nossa terça-feira. Quanta pergunta do dia. Até agora nada me irrita, porque eu não tenho companheiro. Eu mesma me irrito com algumas coisas que eu faço. Ah, isso aí eu te entendo. Tem dia que nem eu me suporto. O que dirá os outros? Não dá, né, Marcinha? Um beijo, bom dia. Daqui a pouquinho mais recado, vem participar. A gente quer saber o que é que seu companheiro, companheira faz que te irrita. Capricha no recado até 30 segundos. Estou esperando sua mensagem. Serra Dourada. 9h49, bom dia.

0: Saudade.
1: Bora voltar no tempo, recordar bons momentos com essa música linda na voz de Bee Gees, 1998, e vai pra você. 9h55, bom dia.

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1: Bom dia, aqui Lucílio Macedo, eu falo da Central de Jornalismo da TV Serra Dourada. Um caso grave de violência doméstica assustou uma família em Jaraguá. Durante o almoço, um homem passou a agredir a própria companheira na frente de parentes e até de crianças. A mulher estava com o filho do casal, um bebê de apenas um ano no colo, e a criança também acabou sendo atingida durante as agressões. Segundo testemunhas, o suspeito ainda pegou uma faca e ameaçou matar a companheira, além de intimidar familiares que tentavam separar a briga. Depois de fugir do local, ele enviou áudios ameaçando o próprio irmão. O homem foi localizado e preso em flagrante, sendo levado para a Central de Flagrantes de Jaraguá. 10h45 da manhã tem SBT Notícias Goiás, com os principais fatos das últimas 24 horas, e em seguida tem Jornal do Meio-Dia. E a sua participação é no 62985-197000. Eu espero você na TV Serra Dourada SBT.

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1: 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E vem comigo que aqui só tem coisa boa.

0: signo de Capricórnio. Hoje promete sucesso financeiro e destaque no trabalho. Aproveite a energia positiva para aumentar sua renda e fechar o dia com mais dinheiro no bolso. No amor, tudo flui harmonicamente, trazendo chances de conquistas e momentos perfeitos ao lado de quem você gosta. Aproveite ao máximo, essa é a dica de hoje, hein? Sua cor, violeta, e os palpites para hoje são 27, 12 e 48. Aquário. Para você do signo de Aquário, hoje é um dia de sorte, brilho para você, com o Mercúrio favorecendo sua estrela e trazendo boas oportunidades em jogos, apostas e contatos. No trabalho, dedicação faz a diferença, mas cuidado com distrações à tarde. No amor, a paixão pode crescer, especialmente à noite, com novas conquistas. Sua cor? Branco. E os palpites para hoje são 47, 36 e 56. Pisciana, pisciano, hoje é dia de boas notícias, especialmente na sua vida amorosa, onde emoções intensas e charme ficam em alta. Aproveite para fluir nos projetos e ficar atento às finanças, evitando gastos excessivos. O sucesso e o amor caminham juntos, basta confiar e aproveitar essa energia positiva. Sua cor do dia, verde claro. E os palpites para hoje são 34, 2 e 25. E esse foi o horóscopo do João Bidu. Amanhã a gente está de volta com muito mais, hein? Beijão, até amanhã.
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2: De volta já com a nossa pergunta do dia. A gente quer saber de você o seguinte: o que, que é que seu parceiro, sua parceira faz que te irrita? Conta pra gente. Vamos ouvir quem tá participando. Deixa eu ler as participações por aqui. Andréia Pereira tá em Porangatu. Graças, tô sempre ligado no seu programa. Mando alô pros meus pais no sítio Pitu, município de Bonópolis. Dona Anitta e o Mauro Bacocô. Estou aqui no começo de um relacionamento, então tudo é flores. Aproveita, menina. Um beijo pra você, Andréia. Tudo de bom, tá? Obrigada por ter participado. Abraço aí pra toda a família. Sinira, bom dia.
3: Oi, Graça, que é a Sinira. Sinira, bom dia.
2: Tudo bem?
3: Obrigada, não tem.

0: marido não, mas deixar a toalha molhada em cima da cama, eu sei. Quando eu tinha meu marido, ele não deixava, não.
1: Não
0: meu
1: é?
0: Namorado também não é assim, não. Não faz assim. Mas tá bom, né? Que todo mundo tem seus defeitos.
1: Tem.
0: A gente só tem que corrigir. Né? É a gente arrumando e bagunçando. Um abraço, Serra Dourada, é bom ouvir.
1: Sempre bom ouvir, Sinir, um beijo. Alguém pediu pra não ser identificado e falou o seguinte: nossa, Grazi, já pedi tanto pro meu marido dormir de camiseta, porque fica a marca das costas dele no lençol. Isso me irrita muito, eu já até parei de falar, porque não adianta, né? Ô, oh, gente, sem condições.
2: Padre, bom dia.
1: Nossa
2: produtora mais linda do estado. Como está você?
1: Nossa,
2: aí
1: está
2: toda a rádio, todos os ouvintes que estão nos ouvindo, companheiro do dia a dia, né? E quanto à pergunta do dia aí, o que mais me irrita lá em casa, eu tenho filhos, eu tenho netos, é deixar sapato no meio da casa e eu tropeçar nele. Ah, mas eu fico com vontade de pegar e jogar lá fora na caixa de lixo.
1: Eu quero ver, deixar espalhado.
2: Então, bom dia, Deus abençoe todo mundo.
1: Amém, um abraço, Valdivino. Iraí diz, Grazi, não poderia deixar de passar para te desejar um bom dia. Vamos que vamos, né? Na presença de Deus, que Deus abençoe nossas vidas. Amém, Iraís. Um beijo para você, para toda a família em Itapaci. Regis, bom dia.
3: Grazi, bom dia. Aqui é o Regis, da cidade de Minasul. Manda um alô aqui para nós, aqui na Construção Civil, aqui. Valdeei, o Josué, beleza? E sobre a pergunta do dia aí, eu não vou opinar, não, né? Que eu tô sobrando igual abóbora na janta. Solteirão, não tem ninguém na vida. Tá, obrigado.
1: Ai, meu Deus do céu, mas você pode falar o que que te irrita, que na hora que você for arrumar uma, você já vai filtrando, entendeu? Uai, não seja por isso. A Antônia Campos está em Aciara. Bom dia, minha amiga Grazi. Que essa terça-feira seja incrível, abençoada para você e para todos os ouvintes. Um beijo e tamo juntas. Obrigada, Antônia. Um abração para você também. Boca Fotógrafo.
4: Bom dia, Grazi Tavares. Sou eu, Boca Fotógrafo de Aciara, na passarela da Serra Dourada. Estou passando por aqui só para poder desejar um ótimo dia para todos os ouvintes de modo geral,
1: certo?
4: Especialmente de Aciara e região. Falando de Aciara, quero mandar um forte abraço também para todos os ouvintes de Posse, município de Posse, que ouve a Serra Dourada, especialmente os pecuaristas lá do povoado Buraco Fundo. E quero mandar um forte abraço também para minha amiga Diva Oliveira.
1: Um beijo. E ele completou também mandando abraços para Maria Helena, no setor Santa Luzinha, Ciário, para o pecuarista Leônidas Amâncio, Jossão, os filhos do saudoso José Amâncio, do antigo Hotel Brasil. Um abraço aí para toda a família. Meu amigo Felipe, meu compadre. Cadê o homem, gente?
5: Bom dia.
1: Tudo
5: bem?
1: Bom
5: dia, meu Grazi. É o DJ Felipe da Tapacia. Estou aqui no Curral Lava Jato. Manda uma alô pra nós aí. Sobre a pergunta do dia aí.
1: Ah.
5: Eu odeio gente que envia mensagem no telefone, a pessoa tá online e não responde.
1: Hoje, faz isso não.
5: Vai, manda uma alô pra nós aí.
1: Ai, ai, ai. Pessoal do Curral Lava Jato ligado com a gente.
5: Bom
1: um abraço.
5: Dia,
1: opa, tá repetindo o recado de um homem, gente. Bom dia pra você, Felipe. Jéssica Amanda em Cocalzinho ligada com a gente também. Um beijo. Pessoal da Universo da Carne, das Carnes, o Regis, na JB Dinho. Cláudio, é isso? Um beijo pra vocês. Bom dia. Suelaine em Itaguaçu. Bom dia, Grazi, pra todos os ouvintes. Beijo. Pessoal na Look Top Ótica em Crixás também ouvindo a Serra Dourada. Coisa boa. Bom trabalho aí para toda a equipe. Obrigada pela companhia sempre. A Mari na Vila Andrade, bom dia. Uma excelente terça-feira para as minhas amigas Grazi, Maria Vitória, Maia, Gabriel e todos da Serra Dourada. Mando abraço subespecial para todos aqui no PA Manacá, em especial Nilva, Baixinho e Osmar. A vocês da Serra Dourada, meu abraço carinhoso. Quanto à pergunta do dia, eu fico irritada quando eu ligo e ele não atende. Dá vontade de fazer a mesma coisa quando ele me manda um áudio. Dizendo, atende aí, morena, preciso ouvir sua voz. Ai, gente, mas agora eu vou defender, porque eu sou dessas que custa atender telefone. Meu celular, desde que eu comprei, tá no silencioso. Eu não toco, a única coisa que toca no meu celular é o despertador, porque senão eu não venho trabalhar, né? Porque senão eu durmo até as 10 da manhã. Porém, não toca, gente, não chega mensagem, não chega nada. Então, assim, quando a graça de Deus faz eu ver o meu celular, aí eu atendo quem tá me ligando. Uai, mas não, gente, ninguém aguenta telefone tocando, que é abriei de telefone toda hora, tá doido aí. Ai, meu Deus do céu, o maridão fica bravo, tem hora que quer falar comigo, tá lá, tocando. Na hora que eu vejo, ele já nem precisa mais. Acontece. Quem mais ligado com a gente aqui? A Vânia, bom dia.
6: Bom dia, Grazi.
1: Oi.
6: Já estou aqui ligadinha no programa.

0: Então, respondendo à pergunta de hoje, Grazi, olha, tem algumas coisas, né, que
1: A
0: tanto o
1: lista.
0: Henrique quanto as meninas fazem que me irrita.
1: O
0: O
1: quê?
0: Henrique é andar arrastando o
1: Ô,
0: chinelo e não
1: gente.
0: ter compromisso com o horário. Grazi, isso me tira do sério. E as meninas é deixar toalha molhada em cima da cama, roupa espalhada pelo quarto. Eu até brinco com elas, falo assim: e aí, como é que tá o ninho de rato? Ó. Beijão para você, Grazi, que o seu dia seja maravilhoso.
1: Amém, para nós. Um beijo, Vânia. A Cida em Cristalina, desejando um ótimo dia para todos os ouvintes. Obrigada. Fabão Vascaína em São Simão. Grazi, manda um abraço forte para o meu amigo Marquinho no Hospital das Bicicletas. E para Joelma Felinto no setor aeroporto. Um beijo. Rosângela.
2: Bom dia, Grazi. Tudo
1: Oi,
2: bem com você,
1: maravilhosa.
2: minha amiga? Rosângela, aqui de Cristalina, manda aqui um beijo para o Moisés. E o Mateuzinho tá na creche, minha
1: Oi,
2: amiga.
1: gente.
2: Bom, só minha pergunta do dia, eu agora estou sem meu esposo, né? Sem ele, mas quando ele estava em casa, o que me irritava era ele tomava banho, além dele deixar a roupa suja que ele trocava em cima da cama, e a toalha molhada,
1: Mas
2: minha
1: isso
2: amiga.
1: não,
2: Aqui me
1: gente.
2: matava de ódio. Era muito. Eu ficava com muita raiva. Mas agora,
1: Ai, ai.
2: graças a Deus, nós não tá em casa. Nós não
1: Graças
2: tá
1: a Deus.
2: mais junto. Então,
1: Eita.
2: não passo mais por isso, né? Melhorou demais. Ficou, foi bom. Muito obrigado. Fica com Deus. Um abraço, Grazi.
1: Eita, mulher, um beijo aí pra toda a família, pros meninos também. Um dia abençoado, tá? Sabe quem que eu lembrei agora? A Rosângela mandou esse áudio. Eu lembrei da JoJo, de Crixá. Cadê JoJo? JoJo manda uns áudios tão legal, gente, que eu rio tanto. Some não, JoJo. A gente sente saudade, menino. Olha, falar em sumido. Olha quem que apareceu. Não tô acreditando que ele tá aqui. Cadê o áudio do homem? Cadê o Eni, gente?
3: Bom dia, Serra Dourada. Bom
1: Bom
3: dia,
1: dia.
3: Grazi. Bom dia a todos os ouvintes da Serra Dourada. Ô, Grazi, tem uma coisa que me irrita:
1: Ah.
3: é aqueles trouxa que tem dois, três dentes na boca e
1: Menino.
3: abre aquela miséria daquela privada e fala, Mengo. Ah, não, isso aí me irrita. Ô, povinho bobo e feio esse.
1: Ele não
3: Isso aí me
1: sabe
3: irrita com
1: aceitar.
3: força mesmo.
1: Gente, sabe o
3: Valeu? Não falei
1: que
3: isso, não, né?
1: falou?
3: Valeu, minha amiga. Um abraço a você e todos os ouvintes da Serra Dourada.
1: Gente, o Eni, ele simplesmente some, some. Depois ele reaparece, mas ele não sabe aceitar que os torcedores do Flamengo são os mais admiradores do time, mais apaixonados, mais encantados, que mais tem gente na seleção. Não adianta, né, Eni? Cadê os do Vasco lá? Eu não vi nenhum, gente. Não tem. Eni fica possesso de raiva comigo. Teve uma vez ele falou assim que só ia aparecer o dia que o Flamengo perdesse. Ele ficou meses sem participar, por isso, né, Eni? Faz isso não, menino. Fica estressado por causa do Vasco, não, porque não compensa, viu? Beijo pra você. Ai, meu Deus do céu. Tem mais recados. A Glaciela. Grazi, manda um abraço aqui pra mim. Na fazenda Quebra-Coco, é isso? Meu marido Amador, meus filhos Jaine e o Marcos. Ouço o seu programa todos os dias. Maravilha, um beijo, bom dia para você. Eleusa em Cristalina, respondendo a pergunta, o que mais me irrita é ele tirar as coisas do lugar, Grazi. Usar e deixar jogadas onde passou. Eu fico possessa de raiva. Tá aí o recado da Eleusa em Cristalina. E você que tá me ouvindo, o que é que o maridão, que a esposa faz que mais te irrita? Conta pra gente.
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1: Até 30 segundos, tá? 10h22, Barões da Pisadinha.

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1: Muito bem, Sandes, voltando com outra quentíssima do mundo das celebridades, e a novidade do momento é que a influenciadora Virgínia Fonseca resolveu tirar uns dias para espairecer, pouco depois de confirmar o fim do relacionamento com o jogador Vinícius Júnior. A influenciadora já embarcou para mais uma viagem internacional. Mas calma lá, viu, Sandes? Não foi para Madrid, não, nem para reconciliação. O novo destino da empresária é Dubai. E dessa vez ela viajou acompanhada, só que da amiga Duda Freire. A influenciadora já conhece bem Dubai, já está

0: esteve por lá outras vezes com amigos e familiares. Mas agora, Sandes, a ideia parece ser aproveitar dias mais tranquilos e discretos depois da viagem para Madrid, onde confirmou oficialmente o término do namoro. Será que essa viagem internacional para espairecer da Virgínia vai ser dias tranquilos ou muitas baladas? A gente tá acompanhando tudo, viu, Sandes? O que acontece no mundo das celebridades? Qualquer novidade, a gente volta e conta tudo pra vocês. Daqui a pouco eu tô de volta com a última quentíssima de hoje.
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2: Acerte comigo a hora, 10h29. Bom dia pra você.
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1: vida. Sandy Júnior, amigo da gente, me casei completamente apaixonada pelo meu marido. Ele era filho único do maior comerciante da cidade, lá do interior onde a gente morava. O pai dele nos deu tudo para começar a vida. Ele não me deixava trabalhar e faltar nada. Dizia que queria uma mulher para cuidar dos filhos, uma mulher boa, caseira, e eu me propus a ser essa mulher. Eu amava demais. Eu fazia tudo por ele. Tivemos o nosso primeiro filho, e até aí tudo maravilhoso. Porém, depois do nascimento do nosso segundo filho, eu achei que ele estava mudando. E estava mesmo. Já não me procurava mais como antigamente. Muitas vezes dava desculpas esfarrapadas para não ficar comigo. Ficamos assim 10 anos. Só que 10 anos é uma década. E eu descobri que ele tinha um amante numa cidade lá do interior próxima a nossa. Eu chorei, briguei, fiz de tudo. Fiz de tudo para ele confessar e terminou confessando. Senti vontade de separar imediatamente, só que eu não tive coragem, eu tinha mal ensino médio, segundo grau. Dependia dele 100% em tudo. Mas resolvi que a vida não é assim. Eu tinha que pensar em mim também, nos meus filhos, é claro, em primeiro lugar. Mas ele propôs que a gente zerasse tudo, começasse do zero, confessou que tinha outra, que isso nunca mais ia acontecer, e realmente voltamos. Ficamos 2 anos muito bem. Fomos morar num sítio ao lado da cidade. Ele era o marido de antes, me procurava, a gente namorava, ia para a cidade, ia para show, ia para cinema, para pecuária, uma vida normal como a de antigamente. Aquela vida calma, pacata do interior. Só que eu falei que eu queria voltar a estudar. Aí voltamos para a cidade. Voltei a estudar, concluí definitivamente o ensino médio. Falei que queria fazer uma faculdade. No princípio ele foi contra, mas depois terminou concordando. E aí, Sandes, novamente descubro uma nova traição. Foi duro. Duro, duro, duro, duro. Descobri da pior forma possível. Acabei pegando uma doença venérea que quase me matou de vergonha quando a médica disse: o seu marido colocou doença em você. Naquele dia foi a gota d'água. Cheguei em casa, coloquei tudo para fora. Prometi para mim mesma que era a última vez. Separamos, não teve jeito. Até a família dele concordou. Eu tenho uma pensão boa que me ajudou a criar os meus filhos, a terminar minha faculdade. E as feridas foram fechando aos poucos fechando e cicatrizando. Talvez um dia eu volte a escrever contando que arrumei o verdadeiro amor da minha vida e que estou feliz. Mas enquanto isso não acontece, Sandes, continuo levando a minha vida com muita esperança de que apareça o cara certo para mim. Amigo da gente, é a minha história. E terminando, eu peço que você toque para mim com Eduardo Costa e Leonardo na hora do adeus. Na...

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3: Você sabe que 10h42?

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2: No capítulo desta terça-feira da nova novela das nove, Quem Ama Cuida, Adriana implora para o barqueiro resgatar seu marido. Rafael e Ingrid se preocupam ao saber que a mãe entrou com pedido de interdição do tio. Brigitte observa as imagens da microcâmara que instalou na casa de Pitucho.
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3: De volta com a nossa pergunta do dia, já para as últimas participações. Hoje eu quis saber de você, durante todo o programa, o que é que mais te irrita no seu companheiro, seu companheira? Conta pra gente. Bora ouvir os recados que estão chegando? Bom dia.
4: Bom dia, Grazi. Aqui é a Maria Mera, minha amiga. Você tá bem?
3: Tô bem,
4: meus filhos, meu marido João, minha nora Cláudia, minha

0: capeta na Ceibá, todo meu genro. Minha amiga, o que mais me irrita quando eu saio de casa e eu chego, meu marido deixa queimar tudo. Bota o feijão no fogo, deixa queimar. Eita. E ele põe a carne, ele deixa queimar. Quando eu chego, tá só o carvão na panela. Você me irrita, já cansei de falar pra ele. Ele esquece. No fogo, deixa queimar tudo, minha amiga. Minha pergunta é essa, fica com Deus.
1: Ô, gente, um beijo. João Vitor, Grazi, bom dia, como é que você tá? Tô ótima, graças a Deus. Manda um abraço pra nós aqui na

0: Gilvan, Jean e pro Neguinho. Estamos aqui ligados no seu programa. Uma excelente terça-feira para todos nós. Amém. Obrigado. Um abraço. Giovanni.
1: Bom dia, bom dia. Bom dia, Grazi. Bom dia. Canal Haddad. Um salve aí pra todos os motoristas de caminhão. Respondendo aí a pergunta aí, hoje eu tô solteiro, mas o que me incomoda muito é a pessoa não saber fazer, a gente vai lá e faz e ele começa a reclamar. A pessoa começa a reclamar. É complicado.
0: Eita, um abraço, Giovanni. Hilton José em Cristalina, Grazi, manda alô aqui pra nós na terraplanagem da JB Jean e pra minha filha Michele, lá na loja Lenhador. Estamos aqui trabalhando ligados na Serra Dourada, somos ouvintes fiéis. Sobre a pergunta do dia, é quando eu tô dirigindo e ela fica querendo me ensinar. Quando ela grita com o carro lá, cuidado, eu falo pra ela dirigir, é minha casca de bala. Um beijo pra ela, um bom dia, Hilton. Mais recados, bom dia.
2: Bom dia, Gra. Tenha uma abençoada terça-feira.
0: Amém.
2: Bom dia. Estou aqui ouvindo Serra Dourada, rádio mais ouvido do mundo. Bom dia.
0: É a Janaína em Cachoeira Alta. Um abraço, minha amiga. Um beijo para Josefina Glória em Minasu também com a gente. Meu amigo Raimundo da Cruz em São Miguel do Araguaia. Ouvinte não quis ser identificado, falou o seguinte. Gra, o que mais me irrita onde eu trabalho é a pessoa aqui que passa o dia todo reclamando da vida. Isso me irrita. Ah, sempre, todo lugar tem uma dessa, né? Deixa pra lá. Ivânia, bom dia.
3: Oi, Cris, tudo bom?
0: É Grazi.
3: Manda um alô pra gente aí, Ivânia. Moro aqui na Fazenda Ribanceira, município de Flores de Goiás. Adoro essa rádio.
0: Dia todo. Coisa boa.
3: Sobre a pergunta do dia, que eu mais odeio no meu companheiro, que ele me deixa falando sozinho e me responde. Me dá um ódio. deixa baixo. Abraço, beijo pra todos.
0: Deixa baixo, minha amiga. Um beijo, seja sempre bem-vindo aqui no nosso Manhã Show. Obrigada pela companhia. Meu amigo Kleber em Cocalzinho. Bom dia, Graziela Tavares. Hoje, eu e a patroa Lígia celebramos 37 anos de casamento. Uma linda história construída com amor, cumplicidade, respeito e companheirismo. Sou grato por cada momento vivido ao lado dela, pelas lutas, conquistas e pela família que construímos juntos. Que Deus continue abençoando a nossa união com saúde, paz e muitos anos de felicidade. Que bonitinho! Tem mais de relacionamento que eu tenho de vida. Que é isso, hein, Kleber? Arrasou, meu amigo. Um beijo pra você, pra Lígia, que aguenta você há 37 anos. Essa realmente é uma guerreira, porque esse menino aqui é custoso, né, Kleber? Brincadeiras à parte, desejo pra vocês muita alegria juntos, muita felicidade juntos. Que Deus permaneça essa união com muita coisa boa, viu? Obrigada por compartilhar com a gente essa data tão importante, que vocês possam ainda comemorar muitos e muitos anos juntos. Obrigada mesmo. A Marlene Pereira, bom dia maravilhosa.
4: Sou a Marlene Pereira de Jesus, de Itapaci. Tô passando para te desejar um bom dia.
0: Obrigada.
4: Minha amiga, como é que você tá? Tá tudo bem? Sua amiguinha tá aqui, remando contra a maré, mas vai. E te ouvindo todos os dias.
0: Ô, minha amiga.
4: Não pensa que é porque eu não tô participando que eu deixo de te ouvir. Te ouço todos os dias.
0: Bonitinha.
4: Um abraço, minha amiga. Que Deus te abençoe, minha linda.
0: Eu sei que ela nem gosta de mandar áudio, mas hoje deu um jeitinho de mandar, né, Marlene? Um abraço, obrigada. Fique bem, tá? Mariane, Grazi, manda alô pra nós aqui na Fazenda Itaúna, município de Caiapone, pra todos na Lida do Gado. Um beijo, bom dia, maravilhosa. Claudinha, Itapaci, a Cláudia Roberta, bom dia, flor do dia. Grazi, o que me irrita em qualquer pessoa é que me deixem esperando. Eu odeio esperar. Não deixe ninguém me esperando, principalmente se tiver marcado horário. Beijo, maravilhosa. Não, mas irrita mesmo. Uai, tá doido aí. Luzia, bom dia.
5: Bom dia, Grazi. O que mais me irrita é meu esposo põe o pé na cadeira e fica coçando os pés. E meu filho também, de vez em quando, eles põem o pé na mesa. Mas agora de tanto eu falar, eles largou disso.
0: Mentira.
5: Também o mais velho casou e eu não sei se lá na casa dele ele ainda faz isso. É o que mais me irrita e toda vida me irrita. A pessoa tá cortando unha com o cortador de unha que ele estrala. Eu não gosto de ficar nem perto. Fala pra eles ficar bem longe. Fica me irritando.
0: Muito bom. Jefferson, bom dia, Grazi. Respondendo a pergunta. O que me irrita muito é minha digníssima esposa Nayara dizer que tá pronta pra sair. Aí eu começo a me arrumar. Fico pronto e ela ainda pede pra esperar. Só falta uma coisinha aqui. É porque mulher tem muito mais coisa, né, ô Jefferson? Homem, tanto que é mais fácil, vou defendê-lo agora. Homem tomou banho, penteou o cabelo, passou um desodorante, vestiu a roupa, acabou, uai. Não, mulher não. Mulher tem que arrumar o

0: cabelo, tem que fazer maquiagem. Tanto que maquiagem demora. Não, menino, tenha paciência. Marcos, bom dia.
1: Grazi, aqui é o Marcos da Fazenda Figueiredo, em Cristalina. O que me irrita mais na minha esposa é que ela é dona da razão. Só ela que tá certa.
0: Claro,
1: ela não erra, não. Manda um abraço pra Fazenda Figueiredo, aí que tá aqui na Tirada do Leite.
0: Ô, Marcos, você falou agora essa mensagem, pareceu meu esposo falando comigo. Também fala isso. E Dalícia no Oriente, Grazi, não gosto quando ele não fala a verdade. Matheus em Crixás ligado também, a Deusori de Leite em Montevidéu, um beijo. Maria Lúcia, Grazi, vamos fazer um artesanato aqui no ateliê da tia Lúcia com bonecas de pano, que coisa mais linda, que preciosidade, um beijo pra você, um bom trabalho. Ah, Luiz, bom dia.
2: Oi, Grazi, bom dia, eu tô aqui ligado no seu programa aqui, Jesus abençoe, Luiz Queiroz, do Missão, tô aqui assistindo seu programa. Sobre a pergunta do dia, quando a mulher manda fazer as coisas duas vezes que eu não vou fazer, aí ela já dá dois gritos, aí eu vou lá e faço, porque só depois de duas vezes é que eu vou, aí ela dá dois gritos e eu vou, o que mais me irrita, é isso aí.
0: Eu falo que é a configuração de fábrica que vem errada dos homens, ué. Por isso que dá uns gritos em hora, ué. Que é a hora que ouve, uai, que é isso? Valtécio em Crixás ligado com a gente, um bom dia. A Linda Bastos em Iaciara também já participando. A Vani, Graz, bom dia com as bênçãos de Deus. Sobre a pergunta, hoje nada me irrita, porque eu não tenho essa bênção. Confesso que tô muito melhor assim. A paz que me vale muito, tá certo, um beijo. Marcelina...
3: Bom dia, Grazi.
0: Bom dia.
3: Marcelina, falo daqui de Cocalzinho de Goiás.
0: Tá boa?
3: É, duas coisas que meu marido faz que me irrita.
0: Conta.
3: Para muitas pessoas é uma coisa comum, mas que me irrita. É ele me perguntar a data do mês, tipo igual ontem foi 18, né?
0: Uhum.
3: Ele pergunta, de noite ele pergunta, Márcia, hoje é 18, aí quando o dia amanhece, ele pergunta, hoje é 18, Márcia, é 19, e o dia da semana também. Toda semana ele fala a mesma coisa, toda semana, quando chega na quinta-feira, ele fala, amanhã já é sexta-feira, né, Márcia? Amanhã já é sexta-feira, aí quando chega na sexta-feira ele fala assim, Márcia, já é que dia? Ah, isso me irrita.
0: Não acredito, gente. Só pra saber se você sabe mesmo, Marcelina. Um beijo, menina. Ilza Barbosa.
4: Oi, Grazi. Bom dia, tudo bem?
0: Bom dia.
4: Tá fazendo friozinho, o frio chegou,
0: tá
4: tudo perguntando, Brina. Sobre a pergunta do dia aí, Grazi, é uma coisa que me irrita, é minha filha deixar a toalha morar em cima da cama, roupa do avesso, mas o pai já cansou de falar, nunca deixa a roupa do avesso. Mas não adianta falar, essa geração de hoje são muito preguiçosos,
0: sim,
4: né? Eles tomam banho, deixam a toalha molhada em cima da cama, roupa do avesso.
0: Acontece. Maciel tá aí por aí, Grazi, sobre a pergunta do dia, o que me irrita é alguém insistir comigo em alguma coisa, principalmente pra comer. Minha mãe, por exemplo, me chama 500 vezes e eu odeio isso. É de configuração de mãe também, isso aí. Por que não vai na primeira? Pra mãe não ficar estressada, gente. Uai! A mãe gosta que os filhos comem trem quentinho, gente. Acabou de fazer. Oxi! A minha também faz isso. Só que a diferença é que eu vou na hora, né? Porque eu não sou nem doida. Ai, ai. Franciele, bom dia.
5: Oi, bom dia, Grazi Tavares.
0: Bom dia, tudo
5: Grazi.
0: Bem?
5: O que mais meu companheiro me irrita aqui em casa, ah, eu mandar ele fazer algo e ele não faz.
0: Mas não. Mas não.
5: Fica brincando. Hoje mesmo eu mandei ele dobrar a coberta, ele não dobrou.
0: Ah, isso aí é configuração, não adianta. É igual eu falei aquela hora lá. Não adianta, não. É todos, não, só muda de endereço. Grazi, bom dia. Manda um alô pra nós aqui, pro meu amigo Ivo, na Feira Municipal de Cristalina, o Sargento Milagre, o Lobo Apaixonado, um abraço. Adriano tá em Iaciara, mais conhecido como Macaco do Lava Jato, mandando alô pra todos lá de Iaciara ligados com a gente, obrigada. Eva Maria.
6: Oi, Grazi, bom dia, tudo
0: Oi.
6: Bem? Aqui quem tá falando é a Eva Maria de Fátima Lobo Pinto, aqui da Fazenda Santana, em Vianópolis. Grazi, respondendo a sua pergunta de hoje, o que mais que me irrita é meu esposo chegar com a botina cheia de barro e colocar lá na área. E você vê eu ficar brava mesmo com ele, é isso, viu?
0: Grazi,
6: um abraço pra minha sobrinha Adriana, que está aniversariando hoje. Que Deus abençoe, que dê muitos anos de vida pra ela. Abraço
0: Beijo.
6: Pra minha filha Daniela, pro meu filho Elvis, meu esposo Antônio. E pra Vânia também. Também. Um abraço, tudo de bom pra vocês.
0: Um abraço, Deus. Eva. Bom dia pra senhora. Cleusa, bom dia.
7: Ô, Gran.
0: Oi.
7: Bom dia, como você tá? Tudo bem?
0: Eu tô ótima. Peraí, que agora eu coloco o áudio dela, porque deu um probleminha aqui. Deixa eu colocar.

0: Ao Domingos, bom dia.
1: Bom dia, Maria Brás, obrigado pela sua presença no programa e todos que estão ouvindo aí a rádio. Que seja um dia abençoado a todos.
0: Amém.
1: Em nome de Jesus.
0: Um abraço, Domingos, está lá em Itapaça aí com a gente. Rian Pablo, Grazi, manda um abraço para o Ronilson, para o Novo Mercado aqui em Anciário, para todos que já estão aproveitando. RF Romilson, isso? Um beijo para essa turma boa, obrigada pela companhia. Cleusa em Cristalina também com a gente, um abraço. Ismael, Grazi, estava aqui girando folia de roça, por isso não mandei recado esses dias. Manda alô para nós na Fazenda Rio Branco. Dona Dirce, professora Isla e Anezão Pereira. E também para os meninos da Carmona Colheita, Célio Antônio e Matheus. Um abraço, bom trabalho. Jasson em Aciara com a gente também. O Feitosa mandando um alô para o pessoal da Alta Elétrica Real, ouvindo a melhor voz do rádio. Obrigado, um abraço. Jefferson em São Miguel, Grazi, mas ela diz que já estava pronta. Tenha calma com sua esposa, meu amigo. Ela está se arrumando para você, Jeff. Vou defender a Nayara até o fim. Um abraço. Aleia, bom dia.
2: Oi, Grazi, bom dia. Aqui é a Aleia de São Simão. Grazi, o que mais me irrita é quando meu esposo sai e não atende o telefone. Aí a gente liga e ele não atende. Isso me irrita.
0: Ô, gente, um beijo para você. Elaine também participando?
3: Irrita. É porque a vidinha todos os dias passa no boteco. E aí, é lógico que eu vou também e fico lá com ele. Só que o dia que eu não vou, ele fica até mais tarde. O dia que eu vou, aí é quando eu chego, ele fica assim, eu já vou embora.
0: Tá aí o recado da Elaine, um beijo. Joselita.
4: Grazi, bom dia. Grazi, que mais me irrita do meu marido é quando eu falo a minha data de nascimento, por acaso. 17 de maio eu fiz aniversário, né? Aí, por acaso, eu falo assim, eu fiz 56 anos. Aí ele fala assim, 56 anos? Não, ele vai pensar se é realidade mesmo, se realmente eu tô falando
0: a verdade.
4: A data certa.
0: Olha,
4: ele é
0: duvidando da senhora. Olha só, gente. Ivaneide, Minasul, bom dia, minha querida. Graças a Deus, ninguém me irrita, eu moro sozinha. Lúcia, bom dia.
5: Oi, Grazi, bom dia.
0: Oi.
5: Que é a Lúcia de São Simão. Ô, Grazi, sabe o que mais me irrita?
0: O quê?
5: Pega, eu tava falando de falar com meu marido aqui agora. Depois que eu durmo, ninguém pode nem pôr a mão em mim. Me irrita. E eu tenho mania de me acordar 3 horas da manhã.
0: Pra
5: aí
0: quê,
5: eu não
0: gente?
5: Durmo mais, Grazi. Isso é o povo puta da vida. É a única coisa que me irrita. Mas o mais eu levo de boa. Mas isso aí me irrita.
0: Ó, mas também...
5: Não tem ressaca de bebida, não tem ressaca de nada, mas de sono. Eu fico insuportável quando eu não durmo. Deus me livre. Mandar um abraço pra ele aqui, ó. Que eu fico esperando você todos... Fim de semana, todo dia. Digo que você não tá na rádio, nossa senhora, nem ligo o rádio.
0: Oi, gente.
5: Deixa o Donizete, manda um abraço pra ele aí.
0: Beijo, Donizete.
5: E pede pra ele deixar eu dormir, viu,
0: galera? Ó, Donizete, vamos fazer um combinado? 3 horas da manhã, você liga o rádio baixinho, lá na cozinha, longe do quarto onde a Lúcia tá dormindo. Fica esperando pimentinha 4 horas da manhã, entendeu? Às 8, Dona Grazi chega. Deixa a Dona Lúcia dormir um catinho, tadinho. Seu soninho das 3 da manhã é tão bom, meu amigo. Abraço, Donizete. Um beijo pra você. Vilmar na tapeçaria. JS em Aciar. O Matheus tá em Crixás também com a gente. Um beijo. Supermercado RF, né? É isso mesmo. Tá ligado com a gente. Um abraço pra toda a turma. Rian Pablo, Romilson, lá em Aciara, ligados com a gente. Gilvan tá em Caiapônia?
6: Grazi Tavares, tudo bem?
0: Tudo bem.
6: Como é que você tá?
0: Só o
6: diretamente
0: ouro.
6: Lá do sítio VJ, para o Brasil. Na mão, tô te ouvindo aqui.
0: Ó.
6: Um abraço pra nós, todos ali de Caiapônia.
0: Maravilha, um abraço pra você, Gilvan. E pra fechar as participações, o ouvinte pediu pra não ser identificada. Deixa eu colocar o recado dela.
7: Ô, Grau.
0: Ó.
7: Bom dia, como você tá? Tudo bem?
0: Tudo bem.
7: Ô, Grau, não sei se é com todo mundo, mas eu que me irrita, imagina. Beber pinga, cerveja já não é fácil. Perceber o bafo. A gente não bebe, não fuma, não dança. E nem... E... Você dormir com uma pessoa que fede pinga, aquele bafo de pinga. Isso é o que me irrita. E quando vai falar,
0: ai,
7: aí
0: meu
7: quer
0: Deus.
7: Brigar. É isso que me irrita, não fala meu nome.
0: Sim, senhora.
7: Instagram, ouve o áudio e não fala meu nome. Mas não tem coisa mais ruim do mundo do que isso.
0: Oh,
7: e aí,
0: gente.
7: Graça, naquelas horas? Há tempo, viu?
0: Vai crer.
7: Com Deus. Deus abençoe poderosamente.

0: Ai, meu Deus do céu, um abraço. Tainara.
1: Grazi, bom dia. Aqui é a Rosinha de São Miguel.
0: A Rosinha, Araguaia. Gente.
1: O que mais me irrita no meu marido são as mentiras dele. Ele não cumpre com as verdades.
0: Eita.
1: Que eu falo com ele, mas só continua mentindo. Vixe, essa é a minha Maria. Resposta de hoje.
0: Viu só? O pau quebrou aqui. Davi, bom dia.
2: Bom dia, Grazi. Sou Davi. Manda um abraço para Jesma, que trabalha na Soneago. São Miguel da Araguaia, Goiás.
0: Bonitinho, tem 10 anos, gente. Um beijo pra você, Davi. Obrigada aí pela companhia, um abração. Bora de música? Encerrando então nossa pergunta do dia. Vocês param de ser custoso, viu? Amanhã tem mais.
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0: Chegando Eli Juste com Insônia da Madrugada. Um excelente dia pra você.

0: Saudade.
1: Bora voltar no tempo? 1998, é hora de recordar bons momentos ao som da Serra Dourada. 11:07, bom dia.

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1: Bom dia, aqui Lucílio Macedo, eu falo da Central de Jornalismo da TV Serra Dourada. Um homem de 28 anos foi preso suspeito de montar um esquema para fraudar o concurso de auditor fiscal da Receita Estadual de Goiás, realizado em Goiânia. Segundo as investigações, ele escondia um celular atrás do vaso sanitário do banheiro, preso com fita dupla face para fotografar as questões da prova sem levantar suspeitas. As imagens eram enviadas para a esposa, de 24 anos, que utilizava a internet para pesquisar as respostas e mandar o gabarito de volta ao candidato. Meu Deus! O concurso oferece salário de quase R$ 28.500 e o esquema foi descoberto após fiscais realizarem uma vistoria nos banheiros com detectores de eletrônicos. O aparelho foi localizado e o homem acabou confessando a fraude. O casal foi levado para a delegacia, pagou fiança e vai responder pelo crime em liberdade. 10h45 tem SBT Notícias Goiás com os principais fatos das últimas 24 horas e em seguida tem Jornal do Meio-Dia. Sua participação é no 62985197000. Eu espero você na TV Serra Dourada SBT.
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9: 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Obrigada pela sua companhia, pelo rádio ligado. E vem comigo que aqui só tem coisa boa.
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9: E começa a partir de agora as 12 músicas mais pedidas durante toda a programação. Preparada, sabe pra quem? Especialmente pra você, o melhor ouvinte do mundo.
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9: Abrindo as mais com Natan e Zé Felipe, 11:18.
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0: de Serra Dourada, Natanzinho Lima com Sonho de Amor, 11h27. Uma excelente terça-feira pra você. Obrigada pela companhia.
1: 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Pouca conversa, muita música. 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
1: Vai cantar bonito assim lá longe. Zezé de Camargo e Luciano.
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0: mais uma fofoca do meio artístico brasileiro com a Magna Santos.
1: E a última quentíssima, Sandy, está chegando por aqui e é quentíssima, viu? Olha, o amor está no ar no mundo sertanejo. Enquanto uns terminam um relacionamento, outros mostram que estão muito apaixonados. Eu estou falando da cantora Maiara, da dupla com Maraísa, que ela apareceu toda apaixonada nos bastidores de um show em Nazário no último final de semana. A sertaneja foi flagrada aos beijos com um novo namorado, cantor e compositor Felipe Cavalieri, de 24 anos. E pelo jeito, viu, Sandes? Esse romance já tá mais do que assumido mesmo. Os rumores desse afé já circulavam há alguns meses, mas em abril a própria Maiara confirmou tudo durante uma entrevista a um programa de TV. A cantora Sandes contou que tá muito apaixonada e revelou que os dois já se conheciam há mais de 4 anos, mas o clima de romance mesmo começou faz pouco tempo. Ah, Sandes, a gente deseja boa sorte a cantora Maiara, que esse amor possa permanecer por muitos e muitos anos e que ela possa realmente ter encontrado aí, ó, a

0: tampa da sua panela. Muito bem, Sandes, essa foi a última de hoje, mas amanhã tô de volta com outras quentíssimas aqui para saber tudo que tá bombando no mundo das celebridades. Beijo especial e até lá!
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2: Acerte comigo a hora, 11h35. Bom dia pra você.
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5: É?
4: Aí voltou, falou: ó, primo, vou levar você.
5: Ó?
4: Ó, rapaz, lá o dinheiro corre muito. Ele falou: ah, aí é que eu não vou. Aqui a gente fica parado o dia inteiro, não pega o dinheiro, ainda mais lá esse bicho correndo.
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0: 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Não é o lugar, hein? É a pessoa. Henrique e Juliana e Xande de Avião com a segunda mais pedida de hoje. Bora para os últimos recados. Um abraço para o Júlio César em Tarumã, ligado com a gente. Antônia Campos em Assiara. Até amanhã, minha amiga. Vá com Deus. Um bom apetite. Uma tarde abençoada. Amém. Para nós. Paulino em Anápolis. Paulino Godó, ligado. O irmão Zaqueu. A mãe Márcia Alves. O padrasto Ademir, no residencial Leblon, em Anápolis, ligado com a gente. José Ribamar, em São Miguel da Araguaia. Tô completando mais um hoje ano, mais um ano hoje, graças. Não esquece meu alô todos os dias, fique ligado aqui na Serra Dourada. Parabéns, José Ribamar, muitos anos de vida, saúde, tudo de melhor para você. Um beijo, uma excelente tarde também para Ana em Crixás, José Cícero em Domiciano Ribeiro, Ademilson na Fazenda Sabiá, Marcos Paulo em Itapaci, Valdivino em Montevidil, a Maria Márcia, ao contrário, a Márcia Maria em Montevidil e Ulisses em Cocalzinho. Vocês viram que eu já tô toda trocada, né? Fome, gente, vou almoçar. A gente se encontra amanhã, se Deus assim permitir, a partir das 8 da manhã. Chegando à primeira posição, na sequência, Serra Dourada Esportes com Helder Naasson, Rafael Bessa e Evandro Gomes. Hã? Já chegou. Chegando, é, oi. Vocês escutaram, né? Helder já está aqui no pedaço, então me despeço de você. A gente se encontra amanhã, 8 da manhã. Um beijo, uma excelente tarde. Um abração pro Ulisses em Cocalzinho. Esqueci de mandar o recado dele, meu Deus do céu. Um abraço, Ulisses. Boa tarde pra você e até amanhã. E ó, nunca se esqueça, viu? Você é do tamanho do seu sonho. Você pode conquistar o que seu coração desejar. Mas pra isso, corra atrás e não desanime, que essa hora vai sim chegar. Um beijo da Grazi e até amanhã. Tchau! 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

0: Meio-dia e três.
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0: Olá, torcedor! Olá, torcedora! Grande abraço! Boa tarde! Seja bem-vindo, seja bem-vinda à Rede Serra Dourada. É bom ouvir! Terça-feira, 19 de maio de 2026. Peço licença para entrar na sua casa, no seu trabalho, no seu carro, porque é com muita alegria que abraço a você de Caiapônia, Cocalzinho, Cristalina, Crixás, Iaciara, Itapaci, Itajá, Minaçu, Montevidio. Alô, Caldas Novas, que bom estar por aqui também, hein? Estamos chegando e trazendo para você o melhor do futebol. Alô, Cidade das Águas Quentes! Também estamos em São Miguel do Araguaia, São Simão, em torno do Distrito Federal e Minas Gerais, uai! Esta é a Rede Serra Dourada. Eu sou Rafael Bessa e a partir de agora você confere os destaques da edição desta terça-feira.
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0: Meio-dia e cinco, com Neymar entre os convocados, surpresa no gol e sem Pedro, seleção brasileira foi convocada ontem pelo técnico Carlo Ancelotti. Agora, o Brasil se apresenta no dia 27 e inicia a sua preparação para a Copa do Mundo dos Estados Unidos, México e Canadá. Vamos falar muito desta convocação da seleção brasileira, ouvir os personagens envolvidos e, sobretudo, saber a sua opinião daqui a pouco no quadro Você na Rede. Com certeza o tema hoje está relacionado à convocação da seleção brasileira. Meio-dia e seis, hoje também tem Copa Libertadores da América,

0: Fluminense e Cruzeiro jogando. Aliás, o jogo do Cruzeiro será na Argentina, será em La Bombonera. Jogo decisivo para a Raposa Mineira continuar ou não na Copa Libertadores da América. Ainda falando de competições continentais, hoje também tem a Copa Sul-Americana. E com a estreia de Dorival Júnior, o São Paulo enfrenta o Milionários da Colômbia a partir das 21h30 da noite no estádio do Morumbi. Faltam 23 dias para a Copa do Mundo. E quem está no clima da Copa é ele que é o mais sensato. Oi, Evandro Gomes, que não merece corneta. Um abraço pra você. Boa tarde.
1: Alô, Bessa. Grande abraço a você. Estou começando até num ritmo mais acelerado. Abraço ao nosso Helder Nasson. Um abraço aos amigos queridos aqui da Rede Serra Dourada. É bom ouvir. Hoje tem. Hoje a gente vai falar o nome dele aqui muito, mas muito mesmo. Porque a partir de agora vão surgir outras questões. Neymar deve ser titular na seleção brasileira? Neymar deve pegar a camisa 10 da seleção? Neymar jogaria no lugar de quem aí dos jogadores convocados? Enfim, Neymar vai pra Copa. Apesar de alguns, né, terem... lutado contra, né? Isso até, às vezes, no próprio microfone, teve muito torcedor com o microfone na mão aí que abusou do direito de esculachar com o Neymar e ele tá aí convocado para a Copa do Mundo.
0: Neymar é um dos 26 escolhidos pelo técnico Carlo Ancelotti. Não só ele, daqui a pouquinho vamos detalhar a convocação que ontem nós transmitimos aqui na Rede Serra Dourada, em tempo real. Enquanto tudo acontecia lá no Museu do Amanhã, você em Montevidéu, você em Minaçu, em Crixás, em São Miguel do Araguaia, em Iaciara, em Cristalina, em Itajá, em São Simão, em Caiapônia, em Cocalzinho, em Itapacia, em Caldas Novas, você acompanhava tudo aqui, ao vivo, pela Rede Serra Dourada. É bom ouvir. 8:30, quem também está comigo, a exemplo do Evandro Gomes, é ele que é titularíssimo nesse horário há quase 20 anos. Oi, Helder Nasson, um abraço pra você, boa tarde.
2: Boa tarde, Rafael Bessa, boa tarde, Evandro, boa tarde, ouvintes do Serra Dourada Esportes. Enfim, hoje é o dia.
0: É o dia da alegria?
2: É o dia de nós debatermos muito a escalação da seleção brasileira tão esperada.
0: Pra você, você já tá querendo entrar na escalação, o Neymar vai ser titular?
2: Acho que não.
0: 9:00, mas essa não é a pergunta do dia, viu? Pode ficar tranquilo, a partir de agora eu conto com a sua interação nesse quadro aqui, ó.
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0: E a pergunta não poderia ser outra, senão: você gostou da convocação do Brasil para a Copa do Mundo? Gostou da lista do técnico Carlo Ancelotti? Sim ou não? Participe pelo 62 98480 8453, 62 98480 8453. Você gostou da lista dos 26 convocados pelo treinador da seleção brasileira, Evandro Gomes?
1: Eu gostei. Olha, seleção brasileira é uma coisa que ela nunca atinge unanimidade. Aliás, nada na vida você consegue unanimidade. Então, muita gente vai reclamar porque não foi o João Pedro, porque não foi o Bento, porque o Neymar foi, porque não sei quem mais faltou, porque não deram uma chance ao Thiago Silva de ser o recordista brasileiro em disputa de Copas do Mundo, já que se convocado fosse, Thiago Silva chegaria à sua 5ª Copa do Mundo, coisa que nem Pelé conseguiu chegar. Então, são essas coisas que vão ser discutidas, não é? Por que o Everton foi convocado assim de última hora? Enfim, a lista tá boa, não tem ninguém excepcionalmente melhor do que ninguém aí. Tem alguns jogadores que eu até questiono a convocação, né? Porque você pega, por exemplo, o Alexandre no Flamengo, merecia ser convocado? Ele até reserva no time do Flamengo, sempre...

0: Vez em quando tá ficando aí no banco de reservas. O Danilo, que é reserva do Flamengo. Mas o Danilo tá convocado pelo Ancelotti desde que assumiu a seleção. Esse eu vou levar, o Estevão eu vou levar. Não levou por contusão o Estevão, né? Então, são coisas que vão ser discutidas durante a Copa do Mundo. Vai voltar à tona a discussão. Eu estava falando que o Neymar não ia dar conta. Eu estava falando que o Neymar ia arrebentar como vai arrebentar. Eu estava falando que esse Alisson aí tem muito tempo que não joga no Liverpool. Enfim, comentário pronto a gente tem para qualquer situação da seleção brasileira durante a Copa do Mundo.
1: E os convocados pelo técnico Carlo Ancelotti, os 26 que foram chamados, os goleiros Alisson, do Liverpool, Ederson, do Fenerbahçe e o Everton, do Grêmio. Boas escolhas, Evandro?
0: Bom, eu questiono o seguinte, eu errei no Bento, porque eu achei que o Bento não pagaria um preço tão alto pela falha que ele cometeu lá no campeonato, no time do Cristiano Ronaldo. Isso aí, com certeza, teve uma conversa do Jorge Jesus com o Ancelotti, para saber como ele estava, mas parece que o Jorge Jesus está com ódio do Bento.
1: O Taffarel, ontem em uma entrevista, sabe para quem?
0: Sim.
1: Para o nosso Juliano Moreira. É. Taffarel concedeu uma entrevista, Juliano Moreira, que é jornalista aqui do estado de Goiás. O Taffarel disse que ele, Taffarel, conversou com o Bento e disse que não. É, aquela falha não foi determinante, e sim outras alternativas que a comissão técnica da seleção brasileira gostaria de levar em consideração.
0: É, mas nesse ponto eu questiono também até porque que ele botou o John, ex-goleiro do Santos, do Botafogo, na lista dos 55. Você sabe que ele não jogou esse ano, desde fevereiro que não joga. Tava ficando no banco agora, nessas últimas partidas, na equipe dele. Então tem algumas coisas assim que o torcedor vai questionar, mas, cara, é seleção brasileira, temos mais é que aceitar. É o que temos agora, são esses 26 que foram convocados e vamos torcer para dar certo. Esse é o papel nosso como brasileiros que gostamos de futebol e vamos torcer pela seleção.
1: Seguindo aqui com os setores, os defensores Alexandro, do Flamengo, você já falou, Bremer, da Juventus, Danilo, do Flamengo, Douglas Santos, do Zenit, o Gabriel Magalhães, do Arsenal, o Ibanhas, do Al-Ahly, o Léo Pereira, do Flamengo, o Marquinhos, do Paris Saint-Germain e o Wesley, da Roma.
0: Então, dentro daquela insatisfação de milhares e milhares de pessoas, eu acho que o Thiago Silva, apesar da idade, ele seria muito mais importante que o Léo Pereira nessa seleção. O Léo Pereira não é um jogador que não tem nenhum tipo de experiência dentro da seleção brasileira. O Thiago Silva, alguém pode questionar mil coisas. O choro dele na Copa de 2014, quando ele estava na tribuna. Então tem tantas coisas. Ele é chorão mesmo, mas ele joga, pô. Acaba de ser campeão no time do Porto, lá no futebol português. Saiu daqui. O cara é campeoníssimo. O cara conhece futebol da Europa. Mas paciência. Eu não fico contra com aqueles que eu acho que não é certa a convocação, mas se o Léo Pereira for escalado por uma razão qualquer, vou torcer para ele arrebentar. É Brasil, meu amigo, é amarelinha na jogada.
1: E a respeito dos meio-campistas, Bruno Guimarães, Newcastle, Casimiro, do Manchester United, Danilo Santos, do Botafogo, Fabinho, do Al-Ittihad e Lucas Paquetá, do Flamengo.
0: Foi, assim, um pouco surpreendente a convocação do Paquetá, não é? O Paquetá, ele também passou um período longo aí sem jogar no time do Flamengo, mas é o que eu acabei de falar, o cara tem uma experiência de futebol de Europa, o cara tem uma experiência de Premier League, a competição mais difícil. O Paquetá é um bom jogador, não estou questionando, assim, causou surpresa a presença dele, a convocação dele. E olha que ele pode até brigar por uma vaga de titular, porque ele é, a rigor, o único meia que tem ali de verdade, né? É o camisa 10 que tem de verdade, é ele. Assim, pra meia, pra posição. Mas improvisação hoje no futebol é o que mais tem.
1: Atacantes. Endrick, do Lyon. Gabriel Martinelli, do Arsenal. Igor Thiago, do Brentford. Luiz Henrique, do Zenit. Matheus Cunha, do Manchester United. Neymar, do Santos. Rafinha, do Barcelona. Rayan, do Burner.

0: Yarmouth e Vinícius Júnior do Real Madrid.
1: Muita gente vai perguntar quem é o Igor, né? O Igor é de Brasília?
0: Isso, do Gama.
1: Do Gama. O Igor é um jogador que tá arrebentando na Premier League. O Igor é tipo o Afonso, lembra dele quando foi convocado para a seleção pelo Dunga? Ninguém sabia quem era Afonso. E até hoje eu continuo sem saber quem é Afonso. Você lembra? Deus.
0: Lembro do lembra? Afonso. Ele jogava no futebol da Holanda.
1: Pois é. Você lembra que uma vez o Leão levou um jogador do esporte chamado Leomar?
0: Lembro.
1: Pois é. Então, de vez em quando, a seleção tem essas histórias de aparecer alguém que você não sabe de onde e nem por que veio para a seleção. O Igor está jogando muito no futebol da Inglaterra. E essa talvez tenha sido a razão pela qual o Ancelotti preferiu ele em detrimento do João Pedro, menino que está também jogando muito, tem as 14 gols lá 15. Na Premier, 15. Na Premier, jogando com a camisa azul do Chelsea, que se revoltou o Chelsea, né? Fez uma nota, publicou, que tinha orgulho de ter um brilhante brasileiro no time dele, que é o João Pedro. Não foi, tá novo, pode esperar. Nós teremos outras oportunidades. Então nós temos aí, eu acho que o Matheus Cunha deve ser o titular, a menos que o técnico Ancelotti resolva fazer um ataque ali com três jogadores, Rafinha, Neymar e Vini Júnior. Bota o Neymar de um falso nove ali para poder organizar as jogadas. Neymar não vai ser aquele jogador de pique mais, ele não tem isso. Veja quais serão as três maiores atrações da Copa hoje. Messi, sempre ele, sempre ele. Cristiano Ronaldo, Neymar.
0: Sim.
1: Aí você vai pegar jogadores que são expectativa em Copa do Mundo, um Harry Kane, super artilheiro no futebol da Alemanha, um Olise, um Mbappé, um Dembélé, são jogadores esses que vão naturalmente chamar a atenção, né? Tem mais, tem um Neuer que pode ir com 40 anos.
0: Vai, ele vai.
1: Né? Manuel Neuer da Alemanha, o goleiro, que mesmo sendo goleiro, é um cara que ele é uma atração para a torcida. Ele é o cara que mais sabe jogar com os pés entre todos os goleiros do mundo. Nenhum se equipara a ele. Então, assim, a seleção está aí, está convocada, está pronta. Tem a turma aí que sobrou, que vai ficar na expectativa, mascou alguém, tem gente para chamar. O João Pedro está lá, está entre os 55. O Bento não pode chorar porque está entre os 55. De repente o Alisson não aguenta e pode ser chamado. Então, ninguém está fora ainda da Copa do Mundo 100%, não.
0: Sobre o João Pedro, ele foi eleito o melhor jogador do Chelsea na temporada. E aí, essa publicação que você fez referência foi justamente ali uma collab em que o Chelsea fez com o João Pedro nas redes sociais dele, mostrando aquele gol de bicicleta que o João Pedro fez nessa temporada e exaltando os 15 gols que ele marcou na Premier League nesse ano.
1: Antigamente a gente tinha aquela curiosidade de saber qual estado cedeu mais jogador. Você sabia que pela primeira vez na história da seleção tem um maranhense?
0: Não sabia.
1: Tem a Copa do Mundo. Você não é o primeiro maranhense que participa de Copa, porque eu já participei de 5. Então, mas dentro do campo, Bessa, tá aí o jogador Wesley, que é de Babaçulândia, no Maranhão. Ele hoje pertence a Roma, está convocado. Então, na relação que temos aqui, são 8 paulistas, 5 cariocas, 3 gaúchos, 2 baianos, 2 paraibanos, 2. Dois do Distrito Federal. Daqui a pouco a gente fala quem é.
0: Quer que eu falo?
1: Tem o
0: Igor Thiago e o Hendrick.
1: Hendrick.
0: O Hendrick é de Taguatinga.
1: Isso. Aí nós temos um do Acre.
0: Do Acre, olha só.
1: Goleiro Everton. Um mineiro, um paranaense e um maranhense. Essa é a relação. Então aqui, pois é, aqui, ó. Igor Thiago Gama, não é?
0: Sim.
1: E mais aqui? Aqui tá pra frente. Tá bom, vamos lá. Já tem aqui.
0: O Igor Thiago

0: e o Hendrick são os dos Distrito Federal.
1: Então, que tem Marquinhos, Zé Paulista, Wesley é de Açailândia, no Maranhão, Bruno Guimarães é carioca, Casemiro é paulista, Danilo é baiano, Fabinho é paulista de Campinas, Lucas Paquetá é carioca, Hendrick é de Taguatinga, Gabriel Martinelli é de Guarulhos, São Paulo, Igor Thiago é do Gama, lá em Brasília, Luiz Henrique é de Petrópolis, Matheus Cunha é da Paraíba, Neymar é paulista de Mogi das Cruzes, Rafinha é gaúcho de Porto Alegre, Rayan é carioca, lá do Rio de Janeiro mesmo, e Vinícius Júnior, também carioca, de São Gonçalo. Então aí está o pessoal da seleção brasileira.
0: São os 26 convocados, já no destaque nós trouxemos essa informação, que no dia 27 os jogadores se apresentam. Evandro, você citou o João Pedro, que foi substituído aí pelo Neymar, e até na entrevista coletiva, o PVC, Paulo Vinícius Coelho, questionou ao técnico Carlo Ancelotti sobre a seguinte situação. O que você levou em consideração para levar o Neymar em detrimento do João Pedro, se o João Pedro nessa temporada marcou 15 jogos...
1: 15 gols.
0: Marcou 15 gols em uma das principais ligas do mundo, enquanto que o Neymar disputou 15 jogos.
1: Mãe, só que o João Pedro não é craque como o Neymar. A diferença é essa. A resposta mais simples seria essa. Uma opção minha. A seleção brasileira tem que ter craque. Pra levar, só tá levando um cara que é goleador também. Então ele ia levar quantos centroavantes? João Pedro? Pedro ficou fora. Ficou. E um cara que meteu um monte de gols. Meteu um monte de gols aqui no futebol brasileiro. Lá tem Matheus Cunha, tem o Igor. E tem mais quem pra jogar de nove?
0: Pro ataque?
1: É.
0: O Igor Thiago.
1: Igor Thiago, o Matheus Cunha.
0: Deixa eu ver aqui. Hendrick não é, Gabriel Martinelli não é. Luiz Henrique também não.
1: Mas todos ali.
0: Matheus Cunha não, Neymar não, Rafinha não. O Rayan, não.
1: Rayan é nove. É nove, ele joga mais deslocado para a direita, porque ele é canhoto, para ele puxar para dentro. Então são três. E levou três caras que estão jogando muito. Então não podia levar cinco, seis centroavantes. Por isso, a resposta muito simples e óbvia.
0: Meio-dia e 23. E você, o que achou da convocação da seleção brasileira? Quero saber a sua opinião. 62-98480-8453, 62-98480-8453. Helder Nasson e as primeiras participações do programa.
2: Muito bem, Bessa, Evandro, vamos aqui com a participação da professora Idalícia, mandando o nosso boa tarde aqui, né, Helder, Rafael, Evandro, dizendo isso é só para nos contrariar.
0: Boa tarde, professora Idalícia, tudo de bom.
2: Joaquim Ferreira mandou áudio aqui, vamos ouvir.
0: Agora.
3: Que lugar, bom dia, vamos almoçar comigo.
0: Boa.
3: Eu nem tava participando, enquanto não saísse essa Copa de Cine saísse, né? Aí ontem eu escutei o Neymar, fiquei tão feliz que dormi até pouco preocupado. Beleza, quem é que tem outro jogador de respeito desse time que ele colocou todos aí, desses 50 que ele pôs aí? Pra ser respeitado, não tem. Nem mais, nem mesmo com a perna só, eu dou um voto pra ele. E ele vai fazer o que o povo não esperava, né? E o meu voto é pra Neymar. 10-0 pra ele. Uhum. Tchau, obrigado. Joaquim de Cristalina.
0: Valeu, Joaquim. Um abraço pra todos aí na cidade de Cristalina. Quero saber também a sua opinião. Concorda com o Joaquim? Sim ou não? 62-98480-8453, você gostou da convocação da seleção brasileira? Participe conosco. Meio-dia e 25, Helder Nasson.
2: Um abraço aqui do Júlio César Corrêa de Itarumã, para nós, né? Rafael, Evandro, Helder. Júlio César, gostou ou não? Tá demorando a responder aqui, fica ali só os pontinhos aparecendo e o Júlio César não responde, né, Júlio César? Tá pensando ainda o que dizer. Ele foi convocado, mas se errar o gol e o Brasil perder, eu não tenho culpa, né, professor Idalícia? Não tem, né? Não foi a Dalícia que convocou? Tá certo, professora. Muito bem pensado. Neymar pode até participar, mas quem vai levar é a França. É o Júlio César Correia que tá apostando na França aqui, mesmo com o Neymar na seleção.
0: Boa, valeu, obrigado. Meu queridíssimo Júlio César, aí na cidade de Itarumã.
1: É preciso dizer uma coisa aqui que eu já disse antes.
0: É preciso saber viver.
1: Eu fiz um comentário no meu Instagram também, tudo, basicamente tudo que eu estou falando aqui.

0: entendeu? Então, no meu Instagram, Evandro Gomes, _, tem um comentário que eu até falo o seguinte. O Neymar não vai ganhar a Copa sozinho.
1: Claro que não.
0: Não adianta todo mundo que foi contra agora a convocação do Neymar chegar e falar, quero ver ele ganhar a Copa. Ele não. São 26 jogadores que estão lá para ganhar a Copa. Tem uma comissão técnica. São 92 integrantes da comissão da seleção brasileira, não da comissão técnica, para cuidar de 26 jogadores. Então, os 26 têm responsabilidade. O que eu acho é o seguinte, é que o Neymar vai contribuir muito com a qualidade técnica dele para fazer jogar Vini Júnior, Rafinha, Matheus Cunha, para esse pessoal ir jogar. Porque o Neymar vai ser o centro das atenções na seleção brasileira. Alguém tem dúvida disso? Nenhuma. Nenhuma. Quando o Neymar entrar em campo, quem que os caras vão olhar? Vão olhar mais para ele, para o Rafinha, para... Os caras vão marcar mais quem?
1: Uhum.
0: O Neymar, uma jogada, ele vai pôr o Rafinha na cara do gol. O Neymar, num lance que ele tiver na partida, num lampejo que ele tiver no jogo, ele vai botar o Vini Júnior na cara do gol. Então, esse é o Neymar que a gente quer ver. Não esperem que ele ganhe Copa sozinho, porque ele não vai ganhar. Ele não é super-homem. Copa do Mundo não ganha um. A Argentina, não, o Messi não ganha para a Argentina. Cristiano Ronaldo não vai ganhar para a seleção portuguesa. O Dembélé, melhor jogador do mundo, sozinho não vai ganhar para a França. Então, é esse o caso do Neymar.
1: Meio-dia e 28, você está no Serra Dourada Esportes, aqui pela rede Serra Dourada. Tem mais participações? Helder Nasson, quem mandou mensagem pelo 62984808453.
2: Tem sim, vamos ouvir a Janira.
3: Eu sou de São Simão, Goiás, eu gostei da que pôs o Ademar Júnior, adorei, achei muito bom. São Simão, Goiás, que tá falando, Janira.
1: Tá legal. Valeu, obrigado, Janira. Tudo de bom pra você. Falando aí sobre a convocação do Neymar para a Copa do Mundo. 62984808453.
4: Boa tarde, Helder Nasson. Boa tarde, Evandro Gomes, Rafael Bessa. É isso aí. Eu gostei da escalação da seleção brasileira. Né? Aí as pessoas questionam, né? A torcida aqui, não sei, em outros lugares, que o Flamengo tem muito jogador, né? É, na seleção brasileira, e o Vasco não tem. Não importa, vestiu a amarelinha, tá apresentando o Brasil. Paquetá eu gostei, é um cara que vai dar qualidade ali naquele meio da seleção brasileira, porque ele é um cara que adaptou, ele é mais adaptado à seleção brasileira do que um Vinícius Júnior daquele, né? Gostei da contratação, da convocação de Rayan, que com as primeiras oportunidades, logo ele vai brigar pela titularidade da seleção, pela força, raça, né? E o chute fora da área. O zagueiro do Flamengo que foi por acaso, né? Machucou o zagueiro da seleção e ele foi. Alexandre também. Ó, assim, do Flamengo, é uma vergonha só na questão de ter saído da Copa do Brasil com esse jogador jogando. Né? Mas na seleção brasileira é outro ambiente, né? Eu gostei muito da convocação e só isso aí mesmo, só para os flamenguistas ficarem aí, nós temos jogador. O Vasco vai ter jogador na seleção da Colômbia, pode ter jogador na seleção uruguaia, né? Então isso aí é uma questão mesmo de... Ah, né? Quanto? Porque isso aí é vergonha para o Flamengo, ter tanta convocação para a seleção brasileira e o time já sair precoce de uma Copa do Brasil. Né? Então é isso aí, gente. Boa tarde a todos os ouvintes e pra vocês. Tamo junto, misturado. Vamos pra Riba Brasil!
1: Valeu, obrigado, Marcelo, da cidade de Iaciara. Tudo de bom pra você. Tem jogador do Flamengo, tem jogador do Vasco, tem jogador do Botafogo. Agora tem jogador do Santos. São os 26 do Grêmio. Hã?
0: Flamengo tem 4.
1: Sim. É, e aí algo que me chamou a atenção é a quantidade de jogadores que foram convocados que atuam no Brasil. Essa é uma situação que não costumava acontecer nas últimas Copas.
0: Você quer ver uma coisa aqui? Os remanescentes da última Copa do Mundo são 15. Sim. Já é uma base experiente que já vem de outra Copa, que é a Copa do Catar. Você vê aqui, ó. Alisson estava lá. Os três goleiros. Alisson, Everton e... Ederson. Então você tem aqui, ó, Alisson, Everton, Danilo, Marquinhos, Casemiro,

0: Alex, Sandro, Lucas Paquetá, Rafinha, Bruno Guimarães, Vini Júnior, Martinelli, Fabinho, Ederson, Bremer e Neymar. 15 jogadores que participaram da última Copa do Mundo. Então só foram 11 novatos nessa convocação aí.
1: Meio-dia e 31, este é o Serra Dourada Esportes. Vou até o final do programa com essa pergunta. Você gostou da convocação do Brasil? Sim ou não? 629-8480-8453, 629-8480-8453. Este é o Serra Dourada Esportes.

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0: Meio-dia e 37, esse é o Serra Dourada Esportes, aqui pela Rede Serra Dourada. 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Evandro Gomes.
1: Essa é boa.
0: Qual?
2: E aí? Neymar fatura 30 milhões em 50 minutos após convocação para a Copa do Mundo.
0: Como?
2: O jogador fez 3 postagens patrocinadas assim que seu nome foi anunciado por Ancelotti.
0: Ah, tudo é marketing. É. Não sei se você viu. Logo depois do anúncio, né, da convocação dele, a esposa dele,
2: sim,
0: foi nas redes sociais, porque hoje o jogador é uma empresa, né? E a família dele tem ali também os seus
2: interesses.
0: Algumas cotas. Sim, algumas cotas. E a esposa dele, de cara, já foi atacar uma rede gigante de alimentação que existe, que teria tirado uma ondinha. Não sei se você se lembra. Teve um comercial que rolou na televisão. Ó, aqui é mais barato do que uma figurinha de um certo jogador que não foi convocado. E aparecia a silhueta que lembrava do Neymar. É de uma rede de fast food. E aí, ontem, a Bruna Biancardi, assim, logo quando saiu a convocação. Isso. A Bruna Biancardi, que é a esposa do Neymar, logo quando saiu a convocação, uma das primeiras coisas. Ela foi na rede de fast foods concorrente, comprou assim, comprou ou pegou, não sei, levou lá muitos lanches.
2: Pros parças que estavam lá.
0: Isso, e fez uma postagem assim, a melhor é essa aqui. Então assim, até mesmo os familiares lucram nessa hora.
2: Então foi prejuízo pro outro que falou mal, né?
0: Foi.
2: Que adivinha quanto rendeu isso.
0: Sim,
2: né?
0: muito.
2: Pro outro que ela pegou lá, mas também deve ter entrado dinheiro da outra parte.
0: Ah, com certeza. Sabe onde que vai entrar dinheiro também? Da Panini. A Panini anunciou hoje que os jogadores que não tinham figurinha para a Copa do Mundo terão. A Panini vai começar a produzir, dentre as figurinhas do Neymar. O Neymar,
2: nossa,
0: vai ter figurinha
2: para... Vai vender bem?
0: Vai. E aí a tendência é que elas só cheguem às bancas mais ou menos uns 20 dias depois do início da Copa do Mundo.
2: Mas ele é um fenômeno mesmo, né? Porque o Neymar, apesar de jogar no Santos, essa coisa toda que tem aí, mas você viu a explosão na hora que foi anunciado o nome dele?
0: Vamos ouvir novamente?
2: Vamos.
0: Foi esse o momento em que o técnico Carlo Ancelotti, e foi muito bom, porque durante a convocação, nós estávamos aqui ao vivo na Rede Serra Dourada, e aí o Ancelotti foi lendo os nomes, né? Goleiros, defensores, meio-campistas, e aí quando ele termina a lista dos meias, ele vira e fala assim, agora vai ficar bonito. Aí todo mundo já cai na gargalhada. Naquele momento eu senti que o Neymar ia, por quê?
2: O Ancelotti fez o suspense,
0: ele, né, criou toda uma expectativa pra chamar atenção pra aquele momento, que foi esse aqui.
3: Neymar Júnior Santos.
0: Esses são os convidados presentes no Museu do Amanhã, cerca de 1.000 pessoas. Não é uma torcida organizada. Não,

0: Trabalhadores que estavam do lado de fora do Museu do Amanhã. Eram as pessoas que estavam ali envolvidas no evento.
1: Os amigos dele que estavam na casa dele, Bruninho do vôlei, Tiaguinho, cantor, pagodeiro lá, todo mundo acompanhando lá com expectativa a convocação do Neymar. Aqui, cara, fala uma coisa, Neymar fez chover ontem aqui em Goiânia, sabia? Choveu aqui, você viu? Você não sabia que choveu?
2: Choveu
1: não?
2: De madrugada.
1: Não, ontem à noite, começo da noite, chuva grossa.
0: Choveu.
1: Grossa aqui, ó, que é aqui na TV, inclusive, choveu, porque eu moro aqui ao lado, e choveu bastante. Eu estava lá na TV, onde eu trabalho também à noite, chuva grossa, grossa, grossa. Então, Neymar fez chover ontem.
0: E sobre Neymar, ontem o técnico Carlo Ancelotti esteve no Jornal Nacional e revelou alguns dos bastidores da convocação. Abre aspas aqui. Uma ligação de vídeo estreitou a relação e fez a diferença na escolha de Ancelotti por Neymar. A convocação foi praticamente sacramentada após um contato realizado na quinta-feira, quando o italiano jogou limpo, informando que o camisa 10 não será capitão e não terá lugar cativo na equipe. Foi o que foi uma parte do diálogo que foi revelada pelo técnico Carlo Ancelotti. O Rodrigo Caetano, que foi o responsável por fazer a ligação, e colocou os dois para que pudessem conversar, e a disposição do Neymar encantou o Ancelotti. De acordo aqui com a informação que foi publicada ontem, nesta entrevista do técnico Carlo Ancelotti, Neymar disse que exerceria qualquer função que lhe fosse solicitada para ir para a Copa.
1: E ele não garantiu, né? Não garantiu que ele será titular, mas isso... É o Neymar é quem vai buscar a condição de titular na seleção. Capitão da seleção deve ser o Casemiro a princípio, né? Embora o Marquinhos seja um jogador bem talhado para isso também, porque ele é o capitão do PSG, no meio daquele monte de feras lá, ele é o capitão, um cara respeitado, e o Neymar, são os três. Eu vou torcer para ser o Neymar também, porque o Santos já teve capitães, 58, Zito, levantou, era do Santos, 62, quem levantou? Mauro Ramos de Oliveira, Santos também. Em 70, quem levantou? Capitão de 70 foi Carlos Alberto Torres. De quem? De quem? Santos Futebol Clube. Aí as outras duas foram Cafu e Dunga, né?
0: Isso, Dunga e Cafu. Meio-dia e 44.
1: Rapaz, quando eu falo do Santos, o Santos tá mal, mas o Santos é uma monarquia, né? Quem foi o rei do futebol?
0: Pelé.
1: Jogava onde?
0: No Santos.
1: Quem foi a rainha do futebol?
0: Marta.
1: Jogou onde?
0: Santos.
1: Quem foi o rei do futsal?
0: Falcão?
1: Sim. Jogou onde também?
0: No Santos?
1: Claro.
0: Não sabia.
1: Jogou no Santos. E quem é o príncipe do futebol?
0: É o Neymar?
1: Pronto.
0: Meio-dia e 44. Evandro, tem alguém daqueles 55 que, na sua opinião, deveria ter ido e não foi? E aí eu quero ir exatamente ali, ó, no Pedro, do Flamengo.
1: É o que eu falei antes, o Pedro tá vivendo um momento tão especial quanto o João Pedro. Se levasse qualquer um, tirasse ele. Assim, eu acho que o João Pedro merecia no lugar do Rayan. Merecia no lugar do Rayan. Mas por que que levou o Rayan? O Rayan é um cara que joga um pouco mais do lado. O Pedro é centroavante, 9 de verdade. E para isso ele tem o Matheus Cunha. Né? Então ele já tem o Matheus Cunha, que provavelmente vai começar como titular. Mas no mais eu acho que não, cara. Assim, o Thiago Silva, que eu falei aqui, para mim não ser incoerente, Thiago Silva tá nos 55. Eu acho que ele deveria ir no lugar do Léo Pereira.
0: Evandro,
1: e os flamenguistas não me odeiem, né? Porque isso é apenas uma opinião. Quem tá lá é o Léo Pereira. Pouco importa o que a minha opinião, né?
0: Que isso? Importa demais.
1: Não, eu tô falando assim, pra seleção. Eu tô falando que tem flamenguês torcedor, quando ele torce pro time, ele quer ver jogador dele lá.
0: Sim.
1: Mas se você pegar o Flamengo hoje, o Flamengo tem 4 na seleção. Você vai pegar, tem no Uruguai, tem mais 2, né? O Varela e o Arrascaeta. Isso aí já são 6. Tem o Carrascal na Colômbia, 7. Tem o aquele outro que joga, equatoriano. Plata. Plata, né? Então, 8. O Rossi tá na Argentina, na seleção? Não,
0: não,
1: né?
0: Foi não.
1: Tem aquele chileno também que... O Chile não foi.
2: Pulgar.

0: É, Pulgar, não foi. É porque o Chile não tá na Copa. Então, assim, você pegar o Flamengo, é igual a mesma coisa que você pegar o Palmeiras. O Palmeiras não tem jogadores aqui. Quem é do Palmeiras que tá aí nessa seleção?
1: Na brasileira, acho que nenhum.
0: Nenhum, né?
2: Não, nenhum.
0: Nenhum. Mas o Palmeiras tem Gomes, tem Piqueires também.
2: O Everton tá passou pelo Palmeiras, mas não está no Palmeiras.
0: Tem os importados, tem os paraguaios que estão lá, uruguaios, o argentino que foi, o Flaco Lopes, né? Tem muita gente.
2: De 27, dia 27 é a apresentação. Até o início da Copa do Mundo, que para o Brasil acontece no dia 13. É um tempo suficiente para dar um coletivo para a seleção brasileira?
0: Tem dois amistosos, né?
2: Contra o Panamá no dia 31 e contra o Egito no dia 6.
0: Dia 31 é a despedida da seleção aqui do Brasil no Maracanã.
2: Perfeito.
0: Arrumaram ali um tipo um filezinho para sair tudo bem, para dar uma goleada. Não sei goleada, porque hoje não tem muito isso, mas para ganhar bem, para sair aplaudida de pé a seleção. Mas
2: o Panamá tá na Copa.
0: Tá na Copa, mas não compara, né? Uhum. O Curaçao também tá.
2: Sim. O Uzbequistão também e a Jordânia
0: Haiti
2: também.
0: Haiti também está.
2: Inclusive no Grupo do Brasil.
0: Então, assim, é uma seleção que o Brasil pode ganhar muito bem para deixar uma ótima impressão. Agora, sim, você acha que nesse último amistoso, antes da seleção embarcar, os jogadores vão dar o máximo, botar o pé na dividida? Não vão. Também não vão, tem isso. Que a gente tem que levar em conta. E o medo de machucar com a malinha ali no aeroporto, já pronta ali no vestiário para ir pro aeroporto.
2: Aí ele vai lembrar que tem a lista dos 55 que
0: exatamente
2: pode substituí-lo.
0: É, por isso é que não dê como perdido quem está na lista dos 55 achar que tu tá perdido. Uma vez o Emerson machucou o dedo da mão treinando como goleiro.
2: Foi.
0: Tava batendo bola como goleiro lá na brincadeira depois do treino. Quebrou o dedo da mão, ficou fora da Copa. Né?
2: Só isso.
0: Assim, tu arrisca uma escalação da seleção brasileira?
2: Vamos lá? Bora.
0: Eu vou considerar o Alisson titular.
2: Ok.
0: Lateral direito, você tem o Wesley, que tá jogando muito bem na Roma, só que ele tá jogando na esquerda.
2: É.
0: Na esquerda. Mas ele tem o Danilo, que ele levou por isso, porque joga na lateral e joga no meio. Mas vamos botar o Wesley. Uhum. O Alisson, o Wesley, Marquinhos, o Gabriel Magalhães e acho que o Douglas Costa.
2: Ibanez não?
0: Acho que o Douglas Costa. O Ibanez ele joga nas duas, mas joga na zaga também. Acho que o Douglas Costa é mais. Não acredito muito no Alexandro como titular. Meio campo não tem erro ali, não. Bruno Guimarães, Casemiro. Aí você vai ter que botar um meio ali. Se quiser botar o Matheus Cunha no time, bota o Neymar, terceiro homem, no meio. E coloca Rafinha, Matheus Cunha e Vini Júnior. Ou coloca... eu acho que essa é uma seleção boa. Ou coloca o Paquetá, né, de meia. Seriam dois volantes. Casemiro e o Bruno Guimarães e o Paquetá. E três atacantes, no caso, né?
2: Três.
0: Aí o Neymar teria que ir de nove.
2: Você
0: acho que ele não mexe nem no Rafinha, nem no Vini Júnior.
2: Você em dois momentos cita o Neymar entre os titulares. Pra você, ele vai começar jogando a Copa?
0: Eu acho que sim. Acho que sim.
2: Mesmo ficando quase três anos, a última vez que ele jogou pela seleção brasileira foi em outubro de 2023.
0: Não faz muita diferença. Eu acho que o Neymar joga muito mais na seleção. Ele tem muito mais motivação para jogar na seleção do que no clube que ele joga. Em qualquer clube onde ele esteja, ele vai ter muito mais motivação jogando na seleção brasileira. Aí fala assim, quem está entrosado ali em seleção? Rafinha do Barcelona, Vinha do contrário, é do Real Madrid, já pegar o Matheus Cunha, tá jogando na Inglaterra, Casemiro tava na Inglaterra, já vai sair, né? Despediu, o Bruno Guimarães também joga, mas todo em times diferentes. Se você pegar, quem é que tem ali que dois jogadores que atuam na mesma equipe, assim? Marquinhos, Gabriel Magalhães. Tem o Magalhães, Gabriel Magalhães e o Martinelli Duarte,
2: mas, não.
0: Martinelli acho que não tem condição de ser titular. Só se botar o Léo Pereira, o Danilo e o Alexandre.
1: Seria e o Paquetá.
0: E o Paquetá. Quatro, ficaria. Mas aí ainda assim, porque alguns são reservas aí, né?
2: Como o Alexandre.
0: O Neymar tá

0: Santos. Aí se pegar, não tem muita... O entrosamento não tem para chegar. Os caras são bons, são nos times deles, onde tem seleção. Né? A exceção é o Santos, coitado. É, mas esses outros times aí, pegar um Real Madrid, pegar um time do Bahia, é uma seleção do mundo.
1: É.
0: É, o time do PSG é praticamente uma seleção também do mundo. Você vai pegando assim. Os caras são bons lá nos times, mas chega na seleção, vai faltar um.

0: Vira aqui o nosso ouvinte, o Arley de Crixás.
1: Aô, parceiro, boa tarde.
2: Bom boa tarde.
1: Boa tarde. Aqui é o Arley da MW Torneadora em Crixás.
2: Fala, Arley.
1: Convocação da seleção foi excelente, viu? Excelente. O rapaz soube escolher a rapaziada aí, pegou uns caras experientes. Essa do Neymar, sem ir lá, não teria graça a Copa, porque ele faz a diferença. O Arley de Crixás, abraço pra todo mundo aí.
2: Valeu, muito obrigado pela sua participação, Arley. Tudo de bom pra todos aí na cidade de Crixás.
3: Boa tarde, meus amigos.
2: Boa tarde.
3: É o DJ Felipe Tapassi.
2: Fala,
3: sobre
2: DJ.
3: A convocação da seleção, eu acho que tá faltando jogador, viu? Não sei, eu acho que... Não boto fé, não. O jogador tá os mesmos, toda a Copa é os mesmos. Tinha que fazer uma mudança, todinho, né? Eu não sou muito fã desse Neymar, nem nada, que ele é meio catimbeiro, meio... Quer ser melhor do que os outros. Né? Não adianta, né? Levar uma pessoa, ficar só em cima dele e deixar os outros atrás. Eu não boto fé, não. Acho que o Brasil não vai pra frente, não. Né? Tem que fazer outra seleção pra ficar melhorar. Tem muito cara bom aí nesse time mais fraco aí, ó, que dá conta. Agora, esses caras que já foi Copa, isso aí é só o nome do cara, né? Essa aí é a minha opinião, tá bom? Aqui é o DJ Felipe Tapassi.
2: Tá bom.
3: Um bom serviço aí pra vocês aí.
2: Valeu, e tudo de bom pra você também, DJ Felipe, lá na cidade de Itapaci. Obrigado, viu, pela moral e pela sua mensagem. 629-8480-8453, Helder Nasson.
0: Boa tarde, eu concordo justamente com o pensamento do nosso amigo aí, a Fran de São Simão, que mandou áudio.
4: Oiê, sou a Fran de São Simão, estou acompanhando todo dia aí com o Serra Dourada Esportes e tenho o mesmo pensamento aí do locutor aí que estava falando agora, justamente, o Neymar sozinho não consegue ganhar a Copa do Mundo, mas a contribuição dele nas jogadas, eu acredito que vai ser muito grande, ele vai conseguir, juntamente com o resto do grupo, né, que tiver em campo, criar jogadas, e eu tô confiante, né, a gente tem que estar confiante, né, torcer pelo nosso país, porque se a gente não torcer, outros países não torcerão pela gente, né.
2: Certeza. Valeu, obrigado, Fran. Tudo de bom pra você aí na cidade de São Simão. E obrigado, viu, pela sua colaboração, pela sua contribuição aqui com Serra Dourada Esportes. Helder Nasson, quem está conosco?
5: Bom dia, Helder Nasson, Rafael Bessa, Evandro Gomes. Tudo bem com vocês? Como
2: tudo.
5: É que vocês estão? Aqui é Dona Lúcia de Chaveslândia, Minas Gerais. Sobre a pergunta do Dior, gostei muito da escalação do time pra Copa, tá? Principalmente porque convocaram o Neymar Júnior, né? Ele com certeza não ia ficar de fora, né? Porque todo mundo ia sentir falta dele na Copa, né? Foi muito bom convocar o time para a Copa, né? É isso aí, com Deus aí. Obrigado, tchau.
2: Dona Lúcia, lá de Chaveslândia, Dona Lúcia, trazendo a sua opinião. Obrigado, viu, Dona Lúcia? Obrigado pela sua audiência aí em Minas Gerais e concordando com a convocação do Neymar. 12:55, tem mais gente comigo através do 629-8480-8453, Helder Nasson.
0: Tem sim, o Lincoln vai falar conosco agora.
6: Boa tarde, galera do Serra Dourada Esporte.
2: Boa tarde.
6: Essa convocação da seleção aí, eu pra mim, é quem é eu na fila do pão pra falar que tá errado. O Celote é profissional aí, ele deve saber o que ele fez aí. Agora Neymar vai aguentar uns dois jogos aí, vai ter que chamar outro pra pôr no lugar dele, ele não vai aguentar, não. Não é porque ele é ruim, é porque ele é todo estourado já. Ele é muito experiente aí e tudo, mas... Tem um vidente aí que andou conversando aí, que disse que vai morrer um jogador da seleção brasileira. Esse povo não parece que eles não têm Deus no coração, não.
2: Meu Deus. Toma, vamos bater na mesa aqui. Valeu, Lincoln. Tudo de bom pra você. Obrigado pela sua mensagem. Quem também está chegando por aqui é lá direto da cidade de Montevidil. Quem é ele, hein?
0: Esse é o Elissandro. Vamos ouvi-lo.
7: Bom dia a todos do programa. Bom dia a todos os ouvintes. Aqui é o Elissandro de Montevidil. Não gostei da convocação. Muitos jogadores que ficaram de fora, que mereciam a chance. Pedro do Flamengo não merecia ficar de fora. João Pedro do Chelsea, 20 gols na Premier League, não foi convocado. Levou o

0: Neymar, que não fez 15 jogos no ano, só vive machucado, levou por mídia, por nome, na melhor fase não fez nada na seleção, agora em fim de carreira é muito pior. Danilo do Flamengo, sem uma qualidade técnica para estar na seleção brasileira. Léo Pereira do Flamengo, deixou o Murilo de fora, o Beraldo de fora. Até o Matheus Bidu do Corinthians mereceu uma chance na seleção brasileira, melhor que esse Alexandre do Flamengo. O próprio Alex Telles do Botafogo, melhor que esse Alexandre do Flamengo. Não gostei. O Everton do Grêmio, uma vergonha deixar o Carlos Miguel de fora do Palmeiras e o Hugo Souza do Corinthians. Enfim, eu sinceramente não acho que não passe das quartas de final da Copa do Mundo. Esquece, Hexa.
1: Valeu, Elissandro, direto da cidade de Montevidil. Foram várias as participações, daqui a pouquinho tem muito mais para você que está no 62984808453. Esse é o nosso WhatsApp, daqui a pouquinho mais mensagens. Gostou ou não da convocação da seleção brasileira? Daqui a pouquinho tem muito mais.

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7: Uma e quatro da tarde.

0: com Evandro Gomes, com Helder Nasson e com toda a equipe aqui da Rede Serra Dourada, onde é muito, mas muito bom ouvir. Estou ao lado do Evandro Gomes e vamos trazer um pouquinho aqui da fala do Neymar. Ele que ontem foi convocado pela seleção brasileira e depois através do canal dele no YouTube. O Neymar agora tem uma espécie de um reality show que é patrocinado. É por isso que o Evandro agora há pouco estava falando. Quanto que você falou que o Evandro... Quanto, Evandro?
1: 30 milhões em 50 minutos.
0: 30 milhões que ele faturou em 50 minutos. É o tal do dinheiro, chama dinheiro mesmo, né? E aí, ele, ao invés de dar uma entrevista, ao invés de dar uma declaração, não. Foi pro canal dele no YouTube, tá monetizando isso. Isto é, então, no momento em que nós utilizamos essa entrevista aqui, o Neymar tá ganhando dinheiro com isso. Tá, ele tá monetizando no YouTube. E aí...
1: Pode falar o nome do patrocinador do canal dele?
0: Pode.
1: É a Red Bull.
0: É a Red Bull. Olha lá, pra quem não viu, tá lá no canal dele, lá tá sempre com ou um bonezinho, ou enfim, com qualquer produto relacionado à empresa. E o Neymar falou sobre a sua convocação e a emoção de ir para a sua quarta Copa do Mundo.
2: Com tudo que a gente passou, com tudo que eles viram eu passar, e eu chegar e conseguir, né, disputar mais uma Copa do Mundo, é incrível, é um choro de muita felicidade mesmo. Quero agradecer demais a todos os brasileiros que torceram, que apoiaram, que me pediram na seleção. Foi muito legal ver esse carinho do torcedor. E é isso, agora somos todos um só, mais uma Copa do Mundo para disputar, com certeza daremos a vida para trazer a Copa para o Brasil, e eu estou muito feliz, muito feliz mesmo. Então a gente espera fechar com o chave de ouro, que é vencer, mano.
0: Neymar, em seu canal no YouTube, monetizando essa fala, no momento em que você ouve essa fala do Neymar, ele está caindo mais alguns recursos lá na conta dele no YouTube.
1: É igual caixa daqueles antigos.
0: Exato. O fato é que ele não é muito bom de entrevista, nós sabemos isso, mas estava ali emocionado.

0: emocionado com essa convocação.
1: Rapaz, eu senti naquelas lágrimas do Neymar, domingo de manhã, quando o Santos levou aquele sacode do Coritiba, durante o hino nacional, a emoção dele era de um cara que estava convocado. Claro que estava. E a emoção ele se sentiu naquele momento com a camisa da seleção brasileira.
0: 1:07, 1:07, este é o Serra Dourada Esportes, aqui pela Rede Serra Dourada. É bom, é muito bom ouvir. Vamos sair então um pouco dessa convocação da seleção brasileira e partir agora para os jogos de hoje, para a agenda do dia. Até porque a Copa do Mundo, olha aí, como é que é? É a maquininha registradora, né?
1: Essa aí.
0: É a maquininha registradora. Enquanto nós estamos falando aqui do Neymar, que está ganhando dinheiro.
1: Eu tenho um amigo aí que mexe com esses caixas ainda desse tempo. Ah. Sabe, que dá uma voltinha assim, ela dá o sinal, né?
0: Muito legal.
1: Essa aí. Ele tá, sabe que ele entortou, né? Ele emborcou assim, dele tanto mexer assim, ele ficou torto.
0: Ô, mas que coisa maravilhosa.
1: Mas aí tem 60 anos que ele mexe com a mesma máquina lá. Moedinha ali, é só no dinheiro que funciona lá.
0: Tradicional.
1: É.
0: 1:08. Hoje tem Copa Libertadores da América e eu estou ansioso por esse jogo do Cruzeiro. O Cruzeiro vai viajar até a Argentina. Já viajou, na verdade? Enfrenta hoje às 9:30 PM.
1: Jogo bom, hein?
0: Lá em La Bombonera. Boca Juniors e Cruzeiro. O Cruzeiro é o segundo do grupo dele, o grupo D, com 7 pontos, enquanto que o Boca Juniors é o terceiro com 6. Quem vencer hoje esse confronto passa para a próxima fase, assim, estará virtualmente classificado para a próxima fase da Libertadores.
1: Vai ser fácil para a vida do Cruzeiro, não.
0: Vai ter uma catimba,
1: nossa, hein? Nossa senhora, Boca lá dentro é barra pesada. Pode não estar bem, seja lá o que for. Mas, de repente, você lembra uma vez que o Paysandu foi lá e ganhou do Boca lá dentro da Bombonera, lotadinha, e Yarley.
0: Yarley.
1: É, dali ele, depois ele foi pra galera, foi pro Inter, foi campeão mundial, tudo bem. É isso. E a Bombonera é um ponto turístico hoje em Buenos Aires, né?
0: Sim.
1: Quem vai visitar normalmente vai lá conhecer.
0: No bairro de La Boca.
1: É, La Boca. E ali tem uma estátua das figuras mais importantes que eles consideraram na Argentina. Carlos Gardel, do tango, Evita Perón. E o Diego Armando Maradona.
0: Só isso.
1: Só isso.
0: Hoje também tem o Fluminense em campo. E aí quando eu tava conferindo a agenda, né? Fluminense e Bolívar, da Bolívia, às 7 PM. Eu fiquei lembrando aqui, mais ou menos umas 2 semanas, nós trouxemos uma entrevista do Zubeldía, Luiz Zubeldía, técnico do Fluminense, ele garantindo que o Fluminense vai se classificar para a próxima fase. O Fluminense tem o Bolívar e depois tem o La Guaira. Tem 2 jogos, os 2 em casa, mas nesse momento o Fluminense é o lanterna do grupo, com 2 pontos conquistados apenas. Pouco, né?
1: É porque ele não depende dele, eu tava fazendo as contas aqui, né?
0: Sim.
1: Ele não depende só dele.
0: O Rivadavia da Argentina tem 10 pontos, 10.
1: Esse já foi.
0: E aí o Bolívar, que é o segundo colocado, tem 5, o La Guaira tem 3 e o Fluminense é o quarto com 2 pontos.
1: 2, o Fluminense pode chegar a 8, o La Guaira já pode chegar a 8 também.
0: Pode.
1: Aí vai para critério de desempate, que vai chegar aos 8, eu não tenho dúvida, vai chegar. Aí é torcer contra, né?
0: Sim.
1: Os outros, que são os 2 primeiros e vai, tem aquela história do terceiro ainda?
0: Tem alguns melhores terceiros colocados.
1: Você fazer 2 vitórias boas, com um bom saldo de gols, para poder, lá na frente, buscar a classificação.
0: Ô Evandro, é uma boa para o jogador trocar o Atlético Mineiro pelo Fluminense, como fez o Hulk?
1: Ah, o Fluminense é um time grande, né? O time, assim, o Atlético Mineiro é um time que... Outra coisa, o jogador fica 5 anos ali, como o Hulk ficou, ele pode, assim, mas chega um momento que ele cansa daquilo. Daqui a pouco ele quer mudar. E ele vai jogar num time consagradíssimo. O Fluminense é o time da elite do Rio de Janeiro. O Fluminense é talvez o clássico mais romântico do futebol brasileiro, seja Fla-Flu, não é?
0: Sim, com certeza.
1: É, Fla-Flu. Pra mim, ele fez um grande negócio, porque ele vai acabar sendo titular e vai arrebentar no futebol do Rio de Janeiro.
0: E você acredita que, assim, o Fluminense vai conseguir retomar ali aquele bom momento? Porque ele já foi completamente ofuscado pelo Botafogo, agora recentemente, e também pelo Flamengo. Lá atrás, o Fluminense até conseguiu um título da Copa Libertadores.

0: Libertadores da América, mas dá pra o Fluminense buscar voltar a ter o protagonismo no futebol carioca? Ou é difícil demais?
1: Não tanto pelo Flamengo, né? Porque ali você vai brigar. Qual seria o protagonismo? O segundo colocado, porque o Flamengo é disparado o melhor time do Rio de Janeiro.
0: Sim.
1: Melhor elenco. Tanto que se você pegar a classificação, o Flamengo tá à frente dos demais. Fluminense começou muito bem o Campeonato Brasileiro, deu uma parada, porque tropeçou na Libertadores, optou pela usar o time principal, né, na Copa Libertadores, priorizar a Copa Libertadores e abriu mão um pouquinho do Campeonato Brasileiro, mas já se recuperou com a vitória para cima do São Paulo. Eu acho que o Fluminense hoje é o segundo time do Rio de Janeiro.
0: Segundo?
1: Segundo.
0: Aí você vai contrariar o nosso.
1: Você vai falar Marcelo. O Botafogo tá mal, tá tropeçando aí, ganha um jogo, perde outro.
0: Mudando de administração,
1: já
0: em, né?
1: Perdendo jogadores, o Barbosa já vai embora. Tá uma confusão muito grande lá fora do gramado também. O Botafogo é um time assim, que no passado ele foi muito maior do que o Fluminense, né, em conquista de título, porque o Botafogo tinha um ataque de seleção brasileira, tinha Garrincha, Amarildo, Didi, Zagallo, tinha Paulo César Caju, tinha Roberto Miranda, esse cara tudo de Copa do Mundo, Afonsinho, Gerson. Botafogo foi uma verdadeira... Botafogo é quem batia de frente ali com o Santos, de Dorval Mengal, ficou o time Pelé e Pepe.
0: Naqueles áureos tempos lá
1: dos anos 60. Tudo era jogo tipo Bayern PSG, 5x4, 6x5, era assim. Aí surgiu o Cruzeiro, final dos anos 60, com Raul, Pedro, Paulo, Neco, Procópio e Neco. Não, era Raul, Pedro, Paulo, Vanderlei não, era... Quem era o zagueiro? Era Darcy Menezes, Procópio e Neco. Meio de campo era Piazza, Dirceu, Lopes, Natal, Evaldo, Tostão e Hilton Oliveira.
0: Esse é o Cruzeiro.
1: Cruzeiro que ganhou a Copa Brasil, meteu 5 no Santos, dentro de São Paulo, acho que foi 5x4, é uma coisa assim.
0: Uma da tarde, mais 14 minutos, vou seguir com a agenda aqui do nosso Serra Dourada Esporte. Já falamos de Copa Libertadores da América, agora eu vou dar bola também para a Copa Sul-Americana. Até porque hoje tem o São Paulo em campo a partir das 9h30 da noite. O tricolor paulista tem pela frente o Milionários da Colômbia. São Paulo, que na Copa Sul-Americana é o líder do Grupo C, tem 8 pontos conquistados. Em segundo está o O'Higgins, que é do Chile, que tem 7. O adversário do São Paulo hoje, o Milionários, é o terceiro também com 7 pontos. E aí na quarta colocação está o Boston River do Uruguai. São Paulo que ontem, assim, pouco tempo antes, assim, pouquinho tempo, mais ou menos meia hora, 40 minutos antes da convocação da seleção brasileira, estava apresentando Dorival Júnior, que está de volta para o lugar de Roger Machado. Eu estava assistindo um trecho dessa entrevista e percebi ali o Rui Costa, que é o executivo de futebol do São Paulo, extremamente aliviado. Agora ele está tirando a pressão de cima dele. E o Dorival Júnior foi apresentado e hoje faz a sua estreia no comando do Tricolor. Reestreia, na verdade.
2: É interessante, né? Porque eu acho que a gente se reporta apenas a última passagem, que foi justamente a passagem que também me deu a oportunidade de estar na seleção. Mas eu acho que a minha carreira foi pautada e construída, acredito eu, muito em cima de uma ética que eu sempre defendi em todos os momentos. Tanto é que a minha primeira passagem aqui, em 2017, o clube se encontrava em zona de rebaixamento, uma situação muito complicada, muito difícil, com problemas um pouquinho... talvez aí um pouco diferentes daqueles encontrados nesse momento, mas problemas muito sérios também. E aquilo foi uma primeira passagem, a recuperação dentro da competição, o segundo turno chegando praticamente até a última rodada, nós éramos líderes do segundo turno daquele ano. E foi um trabalho muito difícil, muito complicado, que exigiu muito de todos. A partir daí, a vinda para 2023,

0: Tem uma situação difícil, porém com objetivos muito claros daquilo que nós queríamos. Os jogadores entenderam a mensagem, entenderam o contexto e juntos fomos atrás de um objetivo único e aquele que faltava, né? A galeria do São Paulo. A partir daí veio um convite da seleção. E eu sou da época em que o mais importante para qualquer profissional dentro do futebol era justamente você ter a oportunidade de vestir a camisa. Você estava sendo chamado a servir o seu país, e foi assim que eu encarei aquele momento, aquele convite, aquela situação. Para mim era um objetivo de vida. Então, em momento nenhum, denegri a imagem da instituição. Ao contrário, eu acredito que tenha valorizado por ter novamente um treinador. Que estava no comando da sua equipe, representando o clube dentro da seleção brasileira. Eu acredito que tenha ficado, sim, aquele sentimento, naturalmente, de primeiro um agradecimento a todo o carinho que eu recebi aqui dentro, e nesse período todo fora do clube, mesmo estando trabalhando numa equipe co-irmã, eu percebia o carinho do torcedor São Paulino andando, porque eu não deixo de frequentar, tenho uma vida normal aí fora, e eu percebi esse carinho do torcedor São Paulino. Então, para mim, é uma satisfação, é um prazer poder estar voltando pela terceira vez, disposto, preparado, e eu não tenho dúvidas que farei o meu melhor para que as coisas aconteçam novamente.
1: Retorno de Dorival Júnior ao São Paulo. E aí fez questão de explicar naquele momento que ele sai do São Paulo e vai para a seleção brasileira. Depois ele sai da seleção brasileira, vai para o Corinthians, agora no início do ano. Depois de ter, inclusive, conquistado um título com o Corinthians, que foi a Supercopa Rei do Brasil, ele sai do Corinthians e agora retorna para o São Paulo.
2: Esse pode ser considerado aqui, como eles falam de um time da Argentina, o rei das copas, né? Ou rei de copas. O Dorival Júnior. Você joga baralho, Helder? Tem o rei de copas, não tem? Tem o
1: Tem.
2: rei, tem o rei, tem.
1: Tem o Rei de Ouro, tem o
2: Tem
1: Valete.
2: valete. É isso. Eu sou meio ruim nesse trem,
1: Tem
2: mas.
1: espadilha.
2: Isso. Joga buraco, joga não sei mais o quê. Mas sobre o Dorival Júnior. Ele ganhou nos últimos 4 anos 3 copas do Brasil, né?
1: Sim.
2: Então o cara tem status de cara grande, não tem?
1: Com certeza.
2: É um da linha de frente aqui do futebol brasileiro. Eu acho que no nível desses portugueses que aí estão, evidentemente que os portugueses ganham muito mais do que ele, Abel, né, e outros. Mas é esperar o trabalho dele. O São Paulo não tá com um time assim que transmita tanta confiança. Daqui a pouco ele vai chamar o Arbeloa de volta.
1: Não, o Rui Costa
2: Não,
1: disse que não
2: falou que
1: vai,
2: não.
1: não vai
2: Porque o cara
1: reintegrar.
2: some, né? Então, assim, mas treinador, quando entra, ele costuma fazer isso. Vamos dar mais uma oportunidade pro cara. Mas esse aí sumiu, sumiu de uma vez, não foi?
1: Foi.
2: Um cara desse
1: Arbeloa,
2: não é.
1: ele parou lá no Equador.
2: Ele tá pra lá agora, né?
1: No Equador.
2: Aqui ele vai parar de jogar futebol pelo comportamento dele.
1: Um time como o São Paulo não vai abrir mão do contrato que tem assinado, não.
2: Então ele vai encerrar a carreira, né? Porque se não pagarem o que o São Paulo, o que tem estipulado lá, o São Paulo fala, tá aqui, ó, quem quiser pode levar. Será que alguém vai arriscar diante do histórico
1: É
2: dele? Não é a primeira
1: exatamente.
2: vez,
1: Sim,
2: né?
1: tendo esse histórico que pesa contra o
2: Mas o
1: Arbeloa.
2: Dorival Júnior, assim, no meu ponto de vista, muita gente falou que ah, ele não deveria, porque pegar um time. Agora que tem que pegar, cara. São Paulo é grande. São Paulo é gigante do futebol brasileiro. São Paulo é tricampeão mundial. Tem até que mudar a placa lá. Aqui mora um bi, não, mora um tri. Porque vai pegar o time ruim, ele vai ter tempo para arrumar. Se ele arrumar o time de São Paulo, ele vira rei lá dentro. Agora, se o time continuar mal, vai lá, ó. Aí nem papai do céu vai dar jeito.
1: E hoje o São Paulo enfrenta o Milionários às 9h30 da noite, lá no estádio do Morumbis. É o retorno do São Paulo ao estádio do Morumbis, estádio que estava designado justamente para shows lá na capital paulista, contra o Milionários da Colômbia. 1h, 21 minutos. Hoje a pergunta no quadro Você na Rede é: você gostou da convocação da seleção brasileira? Sim ou não? Mensagens pelo 629-8480-8453, Helder Nasson.
3: Muito bem, vamos aqui com a participação da Antônia Campos de Iaciara.

0: Dizendo boa tarde, Helder, Rafael e Evandro. Eu falei que o Neymar não merecia ir para a Copa simplesmente porque ele sempre se machucou, discutindo com a torcida, enfim. Depois de velho, né? Mostra maturidade, mas que já foi. Tem é que melhorar, viu? Fazer e ajudar no gol. Também estou torcendo aí por ele e pela seleção brasileira completa. Só queria o Thiago Silva na seleção, mas tudo bem. Agora é torcer para vir o Hexa, né? Vou até colocar aqui uma bandeira do Brasil na frente da minha casa.
1: É o clima de Copa, já tá tomando conta. É, eu já tô
2: isso
1: andando.
2: É bom.
1: Ótimo. Eu estou andando pelas ruas, já consigo ver ali os vendedores ambulantes vendendo as suas bandeiras, as suas camisas. Agora, minha gente, restam 23 dias até a Copa do Mundo. E a estreia do Brasil vai acontecer no dia 13. Então, daqui 25 dias tem o Brasil em campo contra Marrocos na primeira rodada do Mundial dos Estados Unidos, México e Canadá. Helder Nasson.
0: Muito bem, vamos ouvir aqui o áudio do ouvinte Warley de Cristalina.
3: Boa tarde, meus queridos.
1: Boa tarde.
3: Boa tarde especialmente ao Evandro. Evandro, tô escutando a rádio aqui, é a primeira vez que eu vou concordar com você. É que você falou aí agora que a questão de Thiago Silva no lugar do Léo Pereira. E falou, os torcedores do Flamengo que não acham ruim comigo. Aí, eu concordei com você agora, que você falou assim, que todo torcedor quer ver o jogador do seu time lá. É o que aconteceu esse mês inteiro aí, com seus comentários, né? Só querendo Neymar, não falava de outro jogador, não sei Neymar. É porque tá no Santos, né? É, e eu concordo com você também de novo. O Pedro tinha que ter ido. Por quê? Porque joga no meu Flamengo. Um abraço, meus queridos. Não acha ruim comigo, não, Evan.
2: Não, de forma nenhuma. Tô muito feliz de participar, foi legal. E é isso mesmo. É, mas eu, assim, muito mais do que o Neymar pertencer ao Santos, eu acho que o Neymar pertence ao Brasil. E como tal, todos devemos apoiá-lo.
1: Quem também está participando pelo 62984808453, direto de Minasu, Helder Nasson.
0: Isso mesmo, nosso amigo Gleiber.
1: Chega pra cá.
4: Boa tarde, Neymar, o melhor jogador disparado. Seu Zinho pra mim é fã dele, mas tem que mudar, mas não tá tendo jogador boa mais não. Essa hoje tá, ninguém quer saber jogar bola não. Já o Zinho aí só no celular. E Neymar é o cara, entendeu? Falta de boleta lá, porque os caras põem três pra marcar ele.
1: Valeu, obrigado, Kleber. Tudo de bom pra você aí na cidade de Minasul. Valeu demais.
5: Mais boa mensagens. Tarde, menino Joaquim Carlos São Simão, Goiás. Tamo
1: fala, Joaquim. Cá.
5: Parabéns pelo programa, tá bonito.
1: Obrigado.
5: Escalaram bem a seleção brasileira. Então, tem tudo pra ganhar a Copa do Mundo. Basta a escalação que vier das próximas vezes e ter jogo. Vamos ganhar esse trem.
1: Tá legal, valeu, Joaquim Carlos, tudo de bom pra você aí na cidade de São Simão. Rapaz, tem mais gente aqui conosco. 629-8480-8453.
6: Boa tarde, Ednácio. Eu fiquei muito satisfeito com a convocação aí do técnico, né? Apesar de ter ficado triste do Pedro não ter ido, mas eu acredito que a seleção vai conseguir chegar lá. Vai conseguir chegar lá porque a escalação dele também foi boa. Chamou muita gente boa,
1: né? Tá bom, valeu, obrigado. Domingos, aí em Itapaci. Valeu demais pela sua participação. A pergunta hoje no quadro Você na Rede é: você gostou ou não da convocação da seleção brasileira? Mande sua mensagem.
7: Boa tarde, aqui é Mozart, de Cristalina.
1: Fala,
7: eu
1: Mozart.
7: Acho que agora o pessoal pode esquecer um pouco, é o nome Neymar, porque Neymar não faz sucesso sozinho, não. Ele depende de mais 11 jogadores junto com ele para poder ele fazer alguma coisa. Então eu acho que deve falar no nome dos outros jogadores também e esquecer um pouco só Neymar. Porque se ficar lembrando só de Neymar, a convocação já foi muito péssima ter convocado ele. E aí, não precisa nem quando começar a Copa, não precisa nem desligar o avião. Pode deixar o motor aquecendo para estar de volta.
1: Vixe! Valeu, obrigado pela sua participação. 62984808453.
8: Boa tarde aí, meus amigos.
1: Boa tarde.
8: O melhor do Brasil aí, o melhor canal de esportes. É, a pergunta que eu não queria calar, né? Para responder aí a promoção, Brasil não ganha, não. Ou é a França ou é a Espanha.

0: Pronto.
1: Um ou outro. Agora a questão do Neymar aí, né? Mais que justo, cara. Sou anti-Neymar. Não gosto do jogo dele, não aprecio e não sou simpatizante. Mas mais do que merecido ir. Tentar derrubar o cara na covardia e fazer tudo quanto era maldade que tinha condição só por causa da fama. Quem é Robinho na fila do pão? Quem é filho de Robinho que nem começou a jogar? O cara pode ter todo defeito, não tá na condição física nem nada, mas covardia tratar o cara desse jeito, né? Então achei justo. Mas é aquele negócio. Respondendo a tia aí que falou do último áudio aí, eu não sentiria falta, não. Se não tivesse ido pra Copa, eu não ia nem reclamar. Mas tá valendo. Fique com Deus, boa tarde.
0: Tudo de bom, valeu. Ricardo, da cidade de Cristalina, muito obrigado pela sua participação. 1h27, esse é o Serra Dourada Esportes. Tem mais mensagens agora no nosso canal no WhatsApp, ou é o Dernasson?
2: Tem sim muitas participações
0: Que
2: aqui,
0: bom.
2: viu? Vamos ouvir.
3: Boa tarde, Rafael, Evandro, Bessa.
0: Boa tarde.
3: Aqui é o Régio Minasu. Sobre essa convocação aí, ó, vou ser sincero, eu não gostei, não. Algumas peças aí eu acho que, né, não deveria ir, né? Como o Alexandre, o Danilo, né? Eu acho que já passou o tempo deles aí, né? Acho que tem jogadores aí mais jovens, jogador que tá no momento melhor, entendeu? Eles tava sendo reserva no clube dele, né? Então eu acredito que seleção é momento, né? E eu acho que eles não vão agregar muito, não. Mas fazer o quê, né? O Ancelotti, né, é um técnico que ganhou tudo, né? Um cara bastante experiente, né? Ele sabe o que tá fazendo, né? Mas é isso aí, ele que é o treinador. E vamos torcer, né? Para a seleção brasileira, posso fazer uma boa Copa aí, né? Mas eu acho que deveria ter, né, convocado o Pedro, né? Tá no bom momento, né? Mas cada torcedor vai querer uma seleção diferente, né? Então é a gente confiar nessa que temos aí. Vamos lá, pra frente, vamos, Brasil!
0: Boa, valeu, obrigado, Regis, aí de Minasu. Tudo de bom pra você, viu? Mensagens pelo 62984808453. Todo mundo opinando por aqui no quadro Você na Rede. Gostou ou não da convocação do Brasil, hein?
4: Boa tarde, Pimentinha.
0: Ó, mandou mensagem pro Pimenta.
4: Tudo bom, Pimentinha? Amanhã cedo, Pimentinha, 6 horas, 6h30, você manda um alô pra mim. Eu sou a Dona Marina da Cristalina Velha, Cristalina, Goiás.
0: Boa, valeu. Abraço para a senhora, dona Marina. Vamos passar o recado aqui pro Pimenta. Chegou um pouquinho mais tarde, o homem tá aqui cedão, 4 da manhã, ele sempre tá por aqui. 1 da tarde, mais 29 minutos. Que é esse?
5: Pimentinha acorda cedo, né?
0: Muito. 4 horas ele tá aqui,
5: Ô,
0: falando alto e
5: louco.
0: falando forte. É o nosso Pimentinha. 1 da tarde, 30 minutos. A seguir tem muito mais aqui no Serra Dourada Esportes, pela rede Serra Dourada. É bom ouvir.

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0: aqui na Rede Serra Dourada. É bom ouvir. 1h34. Separei aqui dois trechos rápidos do técnico Carlo Ancelotti para finalizarmos o programa com a palavra de quem convocou a seleção brasileira e que a partir de agora está projetando a Copa do Mundo. Primeiro, sobre a convocação de Neymar e os critérios para montar a seleção ou a convocação com 26 jogadores. Vamos ouvir.
1: Obrigado.
0: Carlo Ancelotti.
2: Nós seguimos a evaluação, fizemos a evaluação de Neymar todo o ano e vimos que nesse último período ele jogou com continuidade, que melhorou a sua condição física e pensamos que ele é um jogador importante e não vai ser um jogador importante nessa Copa do Mundo. Ele tem o mesmo papel, a mesma obrigação que todos os outros 25. Tem a possibilidade de jogar, de não jogar, de estar no banco, de entrar. Então, ele tem a mesma responsabilidade que tem os outros. É um jogador experiente e a verdade é que em algumas posições, como a posição do goleiro, temos privilegiado um pouco mais a experiência a este nível e por isso também chamamos o Weverton do Grêmio, porque é jogador experiente que não precisamos testar, não hemos testado, mas sabemos seu valor neste tipo de competição, porque eles estão acostumados neste. Sinto muito, muito, que outros não estão aqui, como esteve Bento, por exemplo, como esteve Hugo Sousa, mas isto sinto muito, me dá um pouco de, como pode dizer, tristeza, isso, mas eles tendrão, como os outros jovens que não estão nesta lista, como Andrei Santos, como João Pedro, são jovens e tendrão a oportunidade de estar no projeto da próxima Copa do Mundo.
0: Carlo Ancelotti, técnico da seleção brasileira, como ele tem um contrato até 2030, ele pode pensar

0: a curto e também a longo prazo, né? É. Que é o que ele acaba de declarar em relação à Copa, por exemplo, ao próximo projeto Copa.
1: Andrei, João Pedro, todos meninos novos, com certeza, com ele a continuarem como estão lá na Europa, vão acabar sendo convocados. O Ancelotti, que tem o quê? Ele tem um ano de seleção, né?
0: Sim.
1: 10 jogos. 10 jogos. São 5 vitórias, 3 derrotas, 2 empates,
0: isso,
1: não é isso?
0: Isso.
1: Marcou 18 gols, tomou 8.
0: Foi o retrospecto dele.
1: É, dele.
0: E teve uma pergunta que agora há pouco eu até te questionei aqui, que foi o nosso colega PVC que fez. Eu queria chamar a atenção, assim, para o questionamento que foi feito e para a reação do Ancelotti ontem após a convocação.
2: UOL, Paramount Plus. Essa é a Copa do Mundo que o Brasil convoca o maior número de jogadores aqui do Brasil desde o título de 2002. E na sua opção, o Neymar é um jogador de 15 partidas aqui no Brasil nesse ano e o João Pedro é um jogador de 15 gols na Premier League. Nesses 24 anos, a gente ouviu muitas vezes que o jogador que atua aqui não tem um nível tão alto para competições internacionais. Por que um jogador de 15 jogos no Brasil supera nessa concorrência um que estava no grupo e que tem 15 gols na Premier League?
3: Bom, sim, entendo que se diz que o futebol europeu é diferente, mais intensidade, mas tu tem que considerar muitas coisas, e lo hemos falado também anteriormente. Aqui, o futebol, jogar a futebol aqui é muito complicado, há um calendário que aprieta muito, viagem, calor, então é difícil comparar. E depois, há as características individuais dos jogadores. Obviamente, ficamos tristes por João Pedro. Por quê? Por a temporada que ele fez na Europa, provavelmente merecia. Merecia estar en esa lista, pero infelizmente con toda la conciencia posible, con todo el respeto posible, con toda la competencia posible, hemos escogido otros jugadores. Lo sentimos mucho para João Pedro, como todos los otros.
0: Carlo Ancelotti. É uma pergunta assim bem elaborada e em vários momentos ele pensou muito para responder aquela questão do... Tem um que marcou 15 gols no campeonato inglês, lá na Premier League. O outro disputou 15 jogos no campeonato brasileiro, que é o Neymar.
1: Às vezes ele dá uma travada nas entrevistas, é porque ele está ainda assimilando o português. E ele quer falar português, né? Ele mistura um pouco com o espanhol, às vezes é mais espanhol do que português. Mas, cara, esse tipo de pergunta, assim, meu querido Rafael Bessa, Helder Narso, se é um treinador, assim, esquentadinho, um Renato Gaúcho, ele ia apelar na pergunta. Às vezes o cara chegava, não, eu convoquei o Neymar porque eu quis convocar, assim, desse tipo, né?
0: Uhum.
1: Ele foi muito decente, é diferente, né, o comportamento dele. Eu não estou falando que é comportamento europeu, porque nós temos portugueses aqui mal educados do que ninguém, né? E temos muitos treinadores brasileiros, o Dorival é um cara super fino, super educado. Temos outros também, de vez em quando apelam. Mas o PVC é um cara dos maiores aqui do jornalismo, principalmente no que diz respeito a estudo, né? De futebol, a jogadores, ele tem um conhecimento muito longo sobre, assim, conhecimento enorme sobre todos os jogadores brasileiros e o futebol de uma forma geral. Elaborou bem a pergunta, foi muito educado o Ancelotti na resposta dele, e é isso. A gente já passou por muitos treinadores estressados, e o treinador não pode ser assim. Eu acho que ele tem que ter mais paciência do que a gente em determinados momentos.
0: E aqui fora do ar você...
1: Porque o torcedor, o jornalista, ele também punha o microfone, às vezes, como torcedor.
0: Sim. E aqui fora do ar você até me questionava, poxa, mas vale a pena brigar pelo João...

0: o Pedro?
1: Eu acho que não.
0: Não?
1: Vale a pena discutir na entrevista coletiva. Isso aí sim. Porque é uma pergunta que muitos fazem, né? Mas eu particularmente não vejo assim o João Pedro como esse jogador consagrado. Entre o João Pedro e o Pedro, eu tô vendo o Pedro aqui. E o cara tá metendo gol em tudo quanto é jogo, né? O João Pedro, não. É como disse aí o PVC. Disputa uma liga muito mais complicada, que é a Liga da Inglaterra. Mas o Ancelotti respondeu, jogar no Brasil é complicado. É muito competitivo o campeonato, tem muitos jogos, tem muito calor. E o cara vai metendo gol no calor, com muitos jogos e tudo mais. Mas tem aí, eu acho assim, que não é jogador pra você ficar discutindo aqui, ah, o João Pedro não foi, o Andrei Santos não foi. Isso é coisa pro Marcelo Vascaíno.
0: É,
1: e é para o... quando falei,
0: e para o
1: Marcelo
0: Eric,
1: falar que o Andrei não foi, ele vai falar porque era do Vasco. Uhum. Brincadeira, hein, Marcelo?
0: E para o Eric Silva, que é torcedor do Flamengo, já mandou mensagem aqui, ó. Tô curioso pra saber o que, que o Eric Silva tá falando sobre a convocação da seleção brasileira. 62 98480-8453 são as participações através do nosso WhatsApp. Helder Nasson.
2: Muito bem, vamos lá. Antes do Eric, vamos ouvir o Miltim de Itapaci.
0: Chega pra cá, Miltim.
3: Boa tarde, pessoal aí da Serra Dourada Esporte.
0: Boa tarde.
3: É, que é o Miltim, refrigeração de Itapaci. Com relação à escalação aí da seleção, eu gostei muito, né? É, podia ter levado o Pedro também, né? Do Flamengo, mas não deu certo. Vai que tem um desenho, como se diz, né? Dá uma lesão aí, né? E aí chama, convoca o nosso Pedro aí, né? Mas eu gostei muito, viu? O Lancelotti aí tá de parabéns. Nós é brasileiro, tem que torcer pelo nosso país, não é mesmo?
0: Boa!
3: Um abraço.
0: Abração pra você, Miltim!
1: Opinião dupla, porque lá atrás alguém tava respondendo.
2: Era o Miltim e o Tintim.
0: Depois fala aí o nome do seu cachorrinho pra gente aí, Miltim, aí em Itapaci, valeu.
1: Já deve ser daqueles pequenos, não, é grande. Pelo latido aí não é tão pequeno, não.
0: É. 62 98480-8453, é o Dernação.
2: Alô aqui pro José Davi, a esposa Vânia Tavares em Cristalina, estão conosco. Boa tarde, Rafael Bessa, Evandro Gomes, Helder Naasson, Isabel de Caiapônia. Gostei muito da convocação aí de ontem à tarde, viu? Acompanhei tudo. Torcer para que o Brasil ganhe o Hexa.
0: Tomara.
2: Isabel Oliveira de Caiapônia.
0: Valeu, Isabel.
2: Agora sim, vamos a ele.
0: Quem? Eric Silva?
4: Olá, meus amigos do Serra Dourada Esporte. Olha o Eric Silva na área, direto do Valparaíso de Goiás, em clima de Copa do Mundo. E por falar em Copa do Mundo, ontem o Carlos Ancelotti convocou a sua seleção. Eles que vão representar nosso povo brasileiro na Copa do Mundo. Até aí, todo mundo já está cansado de saber, pois só se fala nisso. A nota engraçada é que... após 5, no máximo 10 minutos, já tinha Neymar gravado comercial e soltaram em todas as emissoras. Ou seja, ele já sabia que estava na seleção, menos nós. Gente, vamos falar do Flamengo? Olha, o Flamengo recebe o Estudiante nessa quarta-feira, às 20h30, pela quinta rodada da Libertadores das Américas. E no próximo sábado, aí sim, aí o caldo engrossa, aí o couro come. Eu quero ver Flamengo e Palmeiras no Maracanã. Todos os ingressos já esgotados. Uma festa maravilhosa. A torcida do Flamengo vai fazer o mosaico mais lindo já visto no Brasil. Esse jogo, gente, é um jogo duríssimo, muito disputado, acredito eu, cheio de cartões amarelo, pois vai ser pegado. Um jogo de 6 pontos. E eu acredito que o Flamengo possa conquistar mais uma vitória. Estamos torcendo para isso. Forte abraço a todos, Eric Silva, do Valparaíso de Goiás. Forte abraço!
0: Nosso correspondente, ouvinte correspondente lá direto de Valparaíso. Ele já tá voltando as atenções pro jogo do Flamengo contra o Palmeiras, que vai ser já uma decisão antecipada do Campeonato Brasileiro, esse Flamengo e Palmeiras, Evandro?
1: Tem cara.
0: Tem, não tem
1: Flamengo? Tem cara disso. Porque eu acho que ou um ou outro, né? Quem poderia ser aí um intruso no meio dos dois? O Cruzeiro?
0: Não sei.
1: Ou o Fluminense?

0: Quem está em terceiro é o Fluminense.
1: Então,
0: né?
1: O Cruzeiro está mal, mas
0: tá lá embaixo.
1: Provou, já encaixou ali, já fez um jogo duro com o Palmeiras dentro de São Paulo.
0: Mas tem que tirar mais de 10 pontos, né? Acho que 11 pontos de diferença para o Palmeiras.
1: Sim, então é custoso. Flamengo e Palmeiras são os candidatos a tudo, hein?
2: 1:47. Vamos com as últimas. Qual que é o nome do cachorrinho lá do Miltinho?
0: Vamos ele mandou? Vamos descobrir agora.
3: Ah. O cachorro é Akira.
2: Akira, é ela. Valeu, Miltinho. Abraço pra você. Tudo de bom, viu?
1: Quase que era Shakira.
2: É, Shakira. Aliás, Shakira que sempre faz sucesso em época de Copa do Mundo e esse ano não é diferente. Cadê o tema da Shakira?
1: Vai cantar na final da Copa, ela e Madonna, só isso.
2: Vai. É, no intervalo, eles querem fazer algo semelhante ao que acontece no Super Bowl lá nos Estados Unidos. O que é o Super Bowl? É a final do futebol americano. E aí a Shakira vai dar o seu show à parte. É, será que eles vão aumentar o intervalo do jogo da final da Copa do Mundo? Mais do que os 15 minutos? Porque imagina, um show da Shakira com a Madonna, só 15 minutos? Como que vai ser isso, hein? 1:48, 1:48. Reta final aqui do Serra Dourada Esportes. Tem mais alguma mensagem que nós deixamos pra trás pelo 629-8480-8453, Helder Nasson?
0: Muito bem, um alô aqui pro Fabão, né?
2: Conhecido e aí, Fabão, como... bom ou não?
0: Fabão Vascaíno, quem tá mandando é o pessoal no Hospital das Bicicletas lá, o Marquinho e a Leidiana.
2: Ó, tem muita gente então, torcendo para o Vasco da Gama e nos acompanhando por aqui.
0: Muito bem, vamos ouvir aqui o João Santana.
2: E aí, João?
4: Boa tarde, Serra Dourada Esporte, Evandro Gomes, essa galera aí. Trazendo a sua opinião. Excelente esse programa de vocês aí. Eu, meu modo de pensar, viu que ontem o povo estava todo mundo na expectativa esperando a convocação do Neymar. Eu acho que esse camarada que falou aí, parece que tá passeio aí, eu acho que ele não entende muito bem da pelota, não, né? E outro, como é que ele fala da seleção brasileira de jeito? Vai, tirei esses caras aí, vai pôr quem aí? Me fala aí o campeonato nosso aí que nós temos aqui no campeonato brasileiro nosso aí. Os timinhos que destaca aí, é só o Palmeiras e o Flamengo. Eu não entendo o ser humano não, hein? Quando esses caras jogou Copa aí, foi tipo assim, uma revelação, preparando o jogador. Eu acredito muito nessa seleção agora, que está mais bem preparada agora. Apesar que nós perdemos 3 craques aí, né? Que vai fazer muita falta. Militão. Eu me esqueci o nome daquele 10zinho que tá machucado lá. E o Esteus. Quem é ele, hein? Então esses camaradas aí vão fazer falta. Bom dia a todos. E na escalação dos goleiros aí, no meu modo de pensar, tinha que ter levado o Fábio. Muito na escalação do Telote aí, que ele deu um vacilo, tinha que ter levado o Fábio. É um baita de um jogador. Agora eu não sei o Thiago Silva, né? O Thiago Silva também acho que deveria ter uma vaguinha aí. Levou por mídia, por nome. Jogador sério, veterano, experiente.
2: Agora o fim de carreira é muito pior. Boa.
4: E tchau e obrigado.
2: Valeu, João. Valeu. Lá direto de Crixás participando conosco também. Evandro, é aquilo que você falava agora há pouco. Não tem unanimidade, né? Cada um tem uma preferência.
1: Nunca vai ter. Se tivesse, nem tinha graça, né?
2: Sim.
1: O futebol bom é isso. É a discussão. É colocar a mesa, é ir pro boteco, é ir pra cozinha, é ir pro almoço, pro churrasco e falar de futebol. E vai ser assim durante a Copa. Eu estou acreditando que essa Copa vai voltar a mexer com o povo brasileiro. Voltar àqueles tempos que você convida a família, os amigos. Vamos pra casa que a carne vai queimar e a cerveja vai rolar.
2: Você viu tanto de vídeos que viralizaram de crianças em escola, em reunião, por conta da convocação, sobretudo do Neymar?
1: Sim, eu vi.
2: Eu falei, cara, ele mexe muito. Ele mexe... Ah, aí, assim, se reclama da mídia que se dá ao Neymar, mas o próprio Neymar, ele consegue impactar muita gente. E ontem, assim, o que eu vi de criança em Goiânia, vi vídeo no Nordeste, assim, de reunião de crianças pra ver se o Neymar seria ou não convocado. Imagina se esse Neymar não fosse convocado, o chororô que não ia virar.
1: Pois é, criança, cara. Tem uma coisa assim, não é fingimento, não é nada, aquela pureza
2: sincero,
1: da criançada,
2: né?
1: Uhum. É a vibração dos meninos aí, viralizando o vídeo pra tudo quanto é lado.
0: E os memes foram ótimos, mas o que eu mais, assim, achei interessante foi o do João Pedro, né?
2: É.
0: Que colocaram lá assim, o João Pedro.

0: Pedro disse que queria ver o Neymar na Copa e cedeu o lugar para ele.
1: Sim, foi o que aconteceu com o João Pedro. Mas o João Pedro é jovem, eu acredito que ainda vai chegar o momento dele.
2: Acho que o Cristiano tá indo para a Copa com 40 anos, né?
0: Sexta Copa do Mundo.
1: É. A convocação saiu hoje, convocação da seleção de Portugal.
2: Saiu e é boa, hein?
1: Ah.
2: Barbaridade, vai ter jogador bom. Nuno Mendes, Bruno, aquele Bruno do Manchester United,

0: Kaká da Copa do Mundo. É, vai estrear contra a República Democrática do Congo. A estreia da seleção de Portugal, se eu não me engano, dia 16 ou dia 17. Vou pegar a tabela aqui da Copa do Mundo aqui, que, e aí fica mais fácil para trazer um pouquinho da convocar aqui, ó. É, Portugal anuncia a convocação para a Copa e Cristiano Ronaldo chega ao sexto Mundial. É, o atleta de 41 anos vai viajar com a seleção para jogar a sua sexta Copa do Mundo. Falando aqui sobre dia 17, eu falei dia 16, não, dia 17, Portugal e República Democrática do Congo.
1: Se o Neymar fosse um cara que se cuidasse assim, tal qual o Cristiano Ronaldo, ele tem 34 anos, ele poderia chegar a mais Copas, né? Ele vai para a quarta Copa dele?
0: Terceira, quarta Copa.
1: Quarta.
0: Ele esteve em 2014, ele 18, foi... 22 e agora 26.
1: Então... O Thiago Silva poderia ir para a quinta, que seria um recorde aqui em nível de Brasil. Nenhum jogador chegou a cinco. Como nenhum outro jogador ganhou três Copas como o Pelé, né?
0: Sim.
1: Pelé ganhou três. É isso, então. É se preparar, porque 34, a próxima Copa ele estaria 37. Daria para ir até os 40, mas não se cuida, ele não vai chegar a esse ponto.
0: 1h54, Evandro. É, nós temos falado pouco aqui dos times locais, do Atlético, do Goiás e do Vila Nova, até porque eles têm uma semana inteira de preparação. Os jogos da Série B do Campeonato Brasileiro só vão acontecer no domingo. No domingo tem Atlético e São Bernardo. É, esse jogo vai acontecer no estádio Antônio Ascioli. Também no domingo, América Mineiro e Vila Nova. Avaí e Goiás são os compromissos
1: dos goianos. Avaí e Goiás passou das 6 para as 7 horas da noite.
0: Isso, 7 da noite no estádio da Ressacada.
1: Isso, então nós vamos ter às 4 Atlético aqui, às 6 e meia o Vila Nova.
0: 6 e meia.
1: E às 7 o Goiás.
0: Isso, são os compromissos dos goianos na Série B do Campeonato Brasileiro. Eu
1: vou trabalhar às 4, às 6, estou liberado.
0: Coisa maravilhosa. Aliás, está liberado por agora, viu, Evandro?
1: Também?
0: Também.
1: Tá doido.
2: Menino patrão bom esse, olha.
1: Muito bom.
0: Patrão. Tudo de bom, viu?
1: Rafa, grande abraço para você, para o Helder, para todos os amigos aqui da Rede Serra Dourada.
0: É bom ouvir.
1: Fiquem com Deus e voltaremos amanhã, se Deus quiser.
0: E ele há de querer.
1: Grande abraço a todos.
0: Valeu, abraço para você, Evandro Gomes. Abraçando aqui também o Alberico, lá da cidade de Crixás, a Laurineide, de Pilar de Goiás. Tem as últimas mensagens aí, não tem, Helder? Nós temos tempo ainda para trazer as últimas mensagens.
2: Tem sim. Boa tarde, Rafael Besta. Um alô para nós em Pilar de Goiás. Estamos ouvindo a Serra Dourada. É o recado da Laurineide.
0: Oi, Laurineide. Um abraço para você. Muito obrigado pela sua audiência aí na cidade de Pilar de Goiás. Depois fala aqui para que time que você torce, viu?
2: Um abraço aqui para Antônia Campos, lá de Iaciara. Antônia Campos, que já... mandou um recadinho mais cedo aqui,
0: Cedo nós lemos a mensagem dela.
2: Muito obrigado pela sua participação. Boa tarde, um alô pro Daniel, da Fazenda Coqueiral, e pro Piau, lá na Pracinha do Santa Lúcia. Boa tarde a todos aí, fiquem com Deus, é da cidade de São Miguel.
0: E aí, Piau?
2: Daniel.
0: Bom ou não? É o Piau e o Daniel.
2: Muito bem. O Samuel Marçal também tá com a gente aqui.
0: Vamos lá.
2: No Serra Dourada Esportes.
3: Esses caras ficam aí chorando, que não sei o que, que Neymar não gosta do futebol dele. Nunca mais vai ver um futebol igual do dele. O último foi Ronaldinho Gaúcho. E hoje ainda, se ele pudesse jogar, eu falava, pelo amor de Deus, leva aí pelo menos pra só passar a bola. Oxi, tem que agradecer que Neymar tá indo. O Ancelotti foi o cara.
0: Valeu, Samuel. Tudo de bom pra você, viu? Obrigado pela sua mensagem, pela sua participação.
2: Muito bem. É isso aí, Bessa. A Laurineide é torcedora do Flamengo.
0: Não, e que bom, assim. A nossa resposta é imediata aqui com os nossos torcedores. Valeu, Laurineide. Valeu, Samuel. Valeu, Alberico de Crixás. Júlio César, da cidade de Itarumã. Já registramos aqui as participações do Marcelo, do Miltinho, do Eric Silva e de muita gente que participou no 62984808453. 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

0: 62984808453. Quem vai ser o grande campeão da Copa, hein? Responda pra gente. Helder Nasson, a seguir tem o Tocando Sucesso.
1: Isso mesmo, aqui na Rede Serra Dourada, comigo pra Iaciara, Itajá, Cocalzinho e Caldas Novas, demais emissoras com o comunicador aí da sua cidade. Um abraço, Rafael, Evandro, ouvintes do Serra Dourada Esportes, que volta amanhã.
0: Muito obrigado a você pela sua atenção, pela sua companhia. Fiquem todos com Deus. Tchau!

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Ótima tarde para você, começando Tocando Sucesso, mais uma edição aqui na Rede Serra Dourada. É bom ouvir. Hoje é terça-feira, 19 de maio de 2026, 2h03. Você participa 629-8480-8453. Mande sua mensagem, o seu alô, o seu boa tarde, seu recadinho, seu toque especial para quem é especial para você aqui na nossa programação. Edição de notícias, esporte, humor, super sequência e muita música. Começando com Ed Brito e Samuel, Romance Rosa.

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0: aqui pelo Tocando Sucesso, Dois Tristes, com Simone Mendes. 2h25, uma excelente tarde para você, tudo de bom. Obrigado e um abração para você que está conosco aí em Iaciara e participando, né? Você também de Itajá, você de Cocalzinho e você de Caldas Novas. Chegamos também a Rio Quente, a Piracanjuba, a Goiatuba e a Morrinhos. Um grande abraço aí. Quero sua participação aqui no 629-8480-8453, tá? Ah, meu querido Helder, passando para desejar uma tarde de terça-feira abençoada para você e para todos os ouvintes que estão te ouvindo aí. Um abração, tá? Antônia Campos, de Iaciara. Obrigado, Antônia. Um abração para você também. Uma excelente tarde, tá? Tudo de bom e obrigado pela companhia, viu, Antônia? Ah... Pessoal participando aqui no 629-8480-8453. Tatiane, um abraço para você, Tatiane. Obrigado pela participação, pelo rádio ligado, tá? A Luciene também está conosco aqui. Valeu, Luciene. Obrigado pela sua companhia, pela participação conosco aqui. O Júlio César Correia, de Itarumã, está aqui dizendo, tocando sucesso com o Helder na Asson. Valeu, Júlio César. Sabia que você ia estar comigo aqui. Um abração para você, tá? Uma boa tarde, obrigado pelo WhatsApp aí, é bom demais.
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0: Benson Boone, Beautiful Things.

0: These beautiful things that I... Muito bem, tocando sucesso na Serra Dourada com Benson Boone e Beautiful Things. Vem aí, boletim informativo, Serra Dourada Esportes e intervalo rapidinho. 2h29.
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3: Com Cristiano Ronaldo como principal nome, a seleção de Portugal divulgou hoje os seus 26 convocados para a Copa do Mundo. Os portugueses estão no grupo K da Copa do Mundo, junto com a Colômbia, com a República do Congo e também com o Uzbequistão. Aliás, Portugal que estreia na Copa contra a seleção do Congo no dia 17 de junho. Os convocados foram os goleiros Diogo Costa do Porto, José Sá do Wolverhampton, Rui Silva, do Sporting, e Ricardo, que atua no Gelsenkirchen, do futebol da Turquia. Os defensores, Diogo Dalot, do Manchester United, Matheus Nunes, do Manchester City, Nelson Semedo, do Fenerbahçe, João Cancelo, do Barcelona, Nuno Mendes, do PSG, Gonzalo Inácio, do Sporting, Renato Veiga, do Villarreal, Rubem Dias, do Manchester City, e Thomas Araújo, do Benfica. Meio-campistas convocados pela seleção portuguesa: Rubem Neves, do Al-Hilal, Samuel Costa, do Mallorca, João Neves, do Paris Saint-Germain, Vitinha, também do PSG, Bruno Fernandes, do Manchester United, e Bernardo Silva, do Manchester City. E os atacantes: João Félix, do Al-Nassr, Francisco Trincão, do Sporting, Francisco Conceição, da Juventus, Pedro Neto, do Chelsea, Rafael Leão, do Milan, Gonzalo Guedes, da Real Sociedad, Gonzalo Gomes, do PSG, e Cristiano Ronaldo, do Al-Nassr, são os convocados de Portugal para a Copa. E estas e outras informações esportivas você confere diariamente no Serra Dourada Esportes, aqui na Rede Serra Dourada, de segunda a sexta-feira, do meio-dia às 14h.
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0: Tocando sucesso na Serra Dourada, 2h47. Me dá seu coração com Hugo e Guilherme. É verdade, coração pra você não, mas pode mandar o seu WhatsApp aqui, tá bom? Na rede Serra Dourada, 62984808453, e participar aqui conosco, tá certo? 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Tocando sucesso agora com o grupo Chocolate. 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

Tocando sucesso aqui na Serra Dourada, Renato e Rafael com Beber Até Cair. É isso aí, né? Então, seguinte, daqui a pouquinho tem o nosso Super Sequência aqui na Rede Serra Dourada, tá? Vem aí já já a edição de notícias para você ficar muito bem informado aqui com as

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1: Oi, gente, no Jornal Serra Dourada de hoje você vai ver que um adolescente foi apreendido em Mara Rosa suspeito de envolvimento com o tráfico de drogas. Segundo a Polícia Militar, equipes localizaram porções de entorpecentes com o menor e também dentro da casa dele. A apreensão aconteceu após um compartilhamento de informações entre equipes policiais e o serviço de inteligência. Segundo a ocorrência, o adolescente era suspeito de atuar no tráfico de drogas lá no município de Mara Rosa. Durante a abordagem, os policiais encontraram uma porção de maconha com o menor. Ainda conforme a PM, durante a entrevista policial, o adolescente revelou que havia mais drogas guardadas na casa onde ele morava. Os militares realizaram buscas no imóvel e localizaram a quantidade significativa de crack, além de porções de cocaína e uma balança de precisão utilizada para o fracionamento dos entorpecentes. Todo o material apreendido foi encaminhado para a delegacia responsável junto com o adolescente. O caso agora será acompanhado pelas autoridades competentes, conforme prevê o Estatuto da Criança e do Adolescente. Mais detalhes sobre esse caso você acompanha no Jornal Serra Dourada, na TV Serra Dourada SBT, às 19h20 da noite.
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1: Muito bem, Super Sequência aqui na Rede Serra Dourada. 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No nosso Super Sequência aqui, você ouve 5 músicas, tá? Enfileiradinhas, uma atrás da outra. São as 5 músicas do nosso Super Sequência escolhidas para você curtir na sua tarde, tá bom? Vamos com a primeira, que é Henrique Juliano, Amigo da Minha Saudade.

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1: Muito bem, nosso Super Sequência, o seu garçom, tivemos parte do posto, só vou beber mais hoje, imagina eu, também amigo da minha saudade. O Super Sequência volta amanhã, às 15h, dentro do Tocando Sucesso aqui na Rede Serra Dourada, tá bom? Deixa eu mandar aqui um abraço pro... Cadê o nome, gente? Sumiu. Eita, nós. Vamos que vamos. Sumiu aqui o nome, rapaz, o ouvinte que estava participando. Travou aqui, na verdade, né, meu WhatsApp? Que beleza. Então tá bom. Mas pode continuar participando aí, tá? 629-8480-8453 e participando aqui na nossa programação. Tocando Sucesso continua agora com Matheus e Cauã e Você Me Dominou.

Muito bem, aqui no nosso Tocando Sucesso pela Serra Dourada, o seu garçom. Aliás, oi vida, né? Obrigado, viu? Isso, chega pra cima um pouquinho a listagem. Aí, é ouvida, João Neto Frederico. Esse é o Tocando Sucesso aqui pela Rede Serra Dourada. Um abraço pro Gilson, que tá ligado conosco, né, Gilson? Curtindo a nossa programação aí, bom demais, tá? Obrigado pela sua participação. A professora Idalice, que tá conosco pelo aplicativo também, obrigado. Tá sempre participando, né? Eita, mas isso é muito bom, viu, Idalice? Bom demais da conta, tá? Um abraço também pro Bruno, tá curtindo a programação da Rede Serra.

0: Ed Sheeran e Aziz Am aqui no Tocando Sucesso pela Rede Serra Dourada. Agora 3h30, chegando humor para você dar aquela boa gargalhada e intervalo rapidinho.
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4: e Paulinho Baculejo. Caxambu, o menino chegou pra mãe dele e falou assim: mãe, quanto que é 2 mais 2? A mãe dele falou assim: isso é piada, né? Ele falou assim: não, mãe, é 4.
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0: Com você aqui no Tocando Sucesso pela Rede Serra Dourada. Uma excelente terça-feira, 19 de maio de 2026, hein? 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Você de Caldas Novas, Piracajuba, Morrinhos e qualquer outra cidade, gente. Agora me fala, a memória não tá tão boa, tá vendo? Caldas Novas, Piracanjuba, Morrinhos, Goiatuba, terra do azulão, Goiatuba. É isso aí. 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
1: Vai, meu filho!

Maurício e Eduardo, com o melhor lugar. Agora 3h57, como o tempo passa rápido. Um abraço pro Antônio, que tá ligado conosco, também o Alex Santos, a Bruna Castro e ainda a Lúcia Pereira. Obrigado, um abraço, viu? Tudo de bom aí, valeu demais a sua participação. Tô indo embora, deixando o Neo com Soul Sick. Depois, edição de notícias direto da redação da TV Serra Dourada com as manchetes do jornal Serra Dourada de hoje. Depois, intervalo, Nélio Rodrigues. Eu sou o Helder Naasson, volto amanhã ao meio-dia.

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1: Oi, gente. No Jornal Serra Dourada de hoje, você vai ver com ação conjunta entre o Serviço de Inteligência do 18º Regional e equipes do 14º Batalhão da Polícia Militar, resultou na prisão de um homem suspeito de receptação e veículo roubado. A prisão aconteceu após compartilhamento de informações entre os serviços de inteligência. Durante a operação, os militares localizaram um homem em posse de uma motocicleta com registro de furto e roubo no estado do Pará. Após a abordagem e a confirmação da irregularidade, o suspeito foi preso em flagrante pelo crime de receptação. A motocicleta também foi apreendida e encaminhada junto com o autor para a Delegacia de Polícia Civil, onde foram realizados os procedimentos legais. Segundo a Polícia Militar, ações integradas entre os setores de inteligência e equipes operacionais têm sido fundamentais para identificar veículos com registro de crime e combater a circulação de produtos ilícitos. Mais detalhes você acompanha no Jornal Serra Dourada às 19h20 na TV Serra Dourada SBT.
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7 minutos, 4 e 7, tarde boa, tarde linda, tarde abençoada de terça-feira, hoje dia 19 de maio de 2026, e vamos juntos por aqui até às 7, até às 6 com o nosso Tocando Sucesso. 6 horas tem o nosso trio sertanejo, às 6 e 15, as mais segunda edição. Fica à vontade para você participar, se interagir, deixar aquele beijo, aquele boa tarde, aquele feliz aniversário para quem hoje completa mais uma linda primavera. 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

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E aonde quer que você esteja ligado, sinta-se abraçado, seja em casa, na rua, no trabalho, nos acompanhando através da internet, na parabólica, no smartphone, no aplicativo. Você que nos ouve pela primeira vez, seja bem-vindo. Você que nos acompanha todos os dias, agradeço muito pelo carinho. Alusão para você, motorista, você que está nas estradas da vida dirigindo, vendo a gente, obrigado pela sua carona. Você que está no comércio, muito obrigado pelo som ambiente na Serra Dourada. Você que está ouvindo a rádio pela primeira vez, seja muito bem-vindo. Você que nos acompanha todos os dias, agradeço muito pelo carinho, pela sintonia de sempre. E 6 horas, que tem 6 horas? Tem o nosso Trio Sertanejo, o quadro que é sucesso aqui em nossa programação, de segunda a sexta, às 18 horas, sempre trazendo convidados especiais para cantar bonito aqui em nossa programação. E hoje você vai ter que descobrir quem vai cantar. Vou passar 3 dicas aqui e você vai fazer aí a sua pesquisa, pensar, analisar, colocar aí os prós e os contras, somar aí os pontinhos, né? Fazer aí as suas ligações e responder para mim quem vai cantar hoje, hein? 3 dicas aqui que tem a ver com quem vai cantar hoje aqui no Trio Sertanejo. Então presta bem atenção, hein? Vou passar 3 dicas aqui e no final, aliás, vou passar 2 dicas e na próxima entrada eu passo a 3ª dica, hein? A primeira dica é essa aqui, ó. Alguém que se recusa ser apenas um amigo da ex-parceira e decide buscar novos rumos. Primeira dica, hein? Alguém que se recusa a ser apenas um amigo da ex-parceira e decide buscar novos rumos. A outra dica é essa aqui, ó. Um apaixonado que se mostra incomodado com a situação e recorre ao telefone como último recurso para falar com a pessoa amada. Um apaixonado que se mostra incomodado com a situação e recorre ao telefone como último recurso para falar com a pessoa amada. E aí? Essas dicas têm a ver com quem, hein? Quem que você acha que vai cantar hoje no Trio Sertanejo? Vou passar outra dica daqui a pouquinho. Na próxima entrada aqui, eu passo a outra dica. Repito para você as 2 dicas, hein? Alguém que se recusa a ser apenas um amigo da ex-parceira e decide buscar novos rumos. Um apaixonado que se mostra incomodado com a situação e recorre ao telefone como último recurso para falar com a pessoa amada. E aí, essas dicas têm a ver com quem? Quem que você acha que vai cantar no trio de hoje que tem muito a ver com essas dicas aqui? São 2 músicas, hein? Essas dicas aqui têm a ver com 2 músicas. Então, diga para mim quem vai cantar no trio de hoje. Na próxima entrada, tem a nossa dica bônus aqui, né? A dica para facilitar a situação. Mas se você já descobrir aí, né? Se você já conseguir matar a charadinha com essas 2 dicas, já pode deixar a sua resposta, hein? E 6 horas tem aqui quem vai cantar no trio de hoje, hein? Então, manda ver aí. Agora tem o Zé Felipe, Ruim de Coração. Agora 4:11.

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Agora são 4h17, o som do Bruno e Marrone. Música boa, hein? Saudade. Parede de Vidro, antes Zé Felipe. Ruim de Coração. E você vai deixando seu alusão, aquele boa tarde, aquele feliz aniversário para quem hoje completa mais uma linda primavera. E se interaja conosco pelo nosso WhatsApp 629-8480-8453. Alusão para todo mundo que está ouvindo, curtindo aqui nosso Tocando Sucesso, descansando, trabalhando, tá aí no comércio, com o som ambiente, valeu demais! Você motorista, obrigado pela carona, hein? Tá no caminhão, na carreta, no ônibus, na van, no veículo de trabalho, de passeio, tá cruzando o Estadão de Goiás, ouvindo a rede Serra Dourada. Agradeço pela carona, pelo carinho, que Deus te abençoe e te conduza sempre ao seu destino com muita paz e com muita alegria. E daqui a pouco, 6 horas, tem o Trio Sertanejo. E quem vai cantar hoje, hein? Com essas dicas aqui, ó. Você descobre, você consegue matar essa charadinha de quem vai se apresentar no trio de hoje. Então presta bem atenção nas dicas, hein? Alguém

0: se recusa a ser apenas um amigo da ex. Alguém que se recusa a ser apenas um amigo da ex-parceira e decide buscar novos rumos. Um apaixonado que se mostra incomodado com a situação e recorre ao telefone como último recurso para falar com a pessoa amada. Um apaixonado que se mostra incomodado com a situação e recorre ao telefone como último recurso para falar com a pessoa amada. E aí, já conseguiu matar a charadinha com essas duas dicas ou precisa de mais uma? Então vou passar agora a dica bônus aqui para você descobrir quem vai cantar no nosso trio de hoje, hein? Então presta bem atenção aqui, hein? Então vamos lá. A dica bônus é essa aqui, ó. Pode ser um refúgio ou uma famosa cidade da Bahia. Pode ser um refúgio ou uma famosa cidade da Bahia. E aí, com essas três dicas aqui, você conclui que cantor ou dupla ou trio vai cantar os nossos três sertanejos, hein? Com essas dicas aqui, você chega a qual conclusão? Será que você consegue matar essa charadinha? Será que é uma dupla que vai cantar? Será que é um trio? Será que é um cantor, uma cantora? Três dicas que tem a ver com três músicas, hein? Aí você vai somando os prós e os contras aí para responder quem vai cantar no trio de hoje, hein? Diz para mim aí, a nossa amiga Antônia Campos está participando aqui. Grande abraço, Antônia. Deixou alôzão para todo mundo. Mandou aqui um abração para Minélio Rodrigues, para todos os ouvintes da Serra Dourada. Tá desejando aqui uma tarde abençoada, né, para todo mundo. E ela respondeu aqui, hoje no trio sertanejo, quem vai cantar? Será que são eles? Será? Será que essas dicas aqui têm a ver com essa dupla? Será, Antônia? Antônia falou que tá desconfiada. Ela falou, ó, né, tô aqui pensando, né? E eu acho que é essa dupla. Então tá registrada aqui minha amiga Antônia. Muito obrigado pelo carinho, pela sua sintonia. A Laudilene, ela tá participando aqui também. Deixou aqui o nome, né? Laudilene, será que é? Será que essa resenha aqui, será que essas dicas têm a ver com essa pessoa? Será? A Laudilene falou que tem, né? Então tá registrada aqui minha amiga Laudilene, agradeço pela companhia. O nosso amigo Léo, hein? Grande Léo. Léo tá em Aciara todo dia ligado. Grande abraço aí pro Léo, os amigos de Aciara, né? O Léo tá mandando aqui abração pra todo mundo e perguntou pra mim aqui, Nélio Rodrigues, o que você achou da convocação do Neymar? Eu achei, né, que foi uma boa convocação, né? Não tem nada contra o Neymar, né? Acho que ele vai agregar aí a seleção. Então eu acho que foi uma boa convocação, né? Experiência do Neymar e vai agregar muito a seleção. Grande abraço para você, meu amigo Léo de Aciara. A Vera tá aqui, a Vera tá participando, né? Diga-se de passagem, todo dia ouvindo a gente. Grande abraço para você, minha amiga Vera Rodrigues. E ela deixou áudio, hein? Áudio que eu passo agora.
1: Boa tarde, meu amigo Nelson.
0: Boa tarde.
1: Tudo bem? Como é que você tá?
0: Beleza.
1: Tô falando música aí pra nós do Chapeludo.
0: Chapeludo?
1: Que tem gente aqui que tá escutando seu programa. Adoro ouvir essa música. Fala, pede uma música lá pra nós, só se pôr agora. Tchau, obrigado.
0: Tchau, obrigado. Grande abraço, amiga Vera Rodrigues. Ela pediu aqui o Chapeludo, né? O Chapeludo já tava aqui, hein? Já tava aqui na ponta da agulha, né? E o Marcelão tá aqui nos ouvindo, o Marcelão deixou aqui uma resposta, né? Deixou a primeira, a segunda, né? Não sei qual que tá certo aqui, que o Marcelão escolheu, né? Mas ele deixou aqui duas respostas, né? Então, abração pro Marcelão, participando aqui do nosso trio sertanejo, Marcelão vascaíno, gente boa toda vida. Abração pra ele e toda a família, né? Todos os filhos, mamãe Anitta, turma toda aí acompanhando a gente. Valeu, meu amigo Marcelão. E alusão aqui pro nosso amigo Bruno Ferreira. Ele tá em Cocalzinho, hein? Grande Bruno. Tá mandando aqui abração pra todo mundo que tá ouvindo, né? Toda a galera que tá curtindo a rádio. Então, abração pro Bruno, que tá sempre ligado conosco. E quem também tá nos ouvindo é nosso amigo Dinho. Dinho, que tá em Penápolis, interior de São Paulo, curtindo a rádio através do aplicativo. Valeu, meu amigo Dinho, né? Tá sempre nos ouvindo através do app da Serra Dourada, tá em Penápolis, interior de São Paulo. O Caio tá em Conceição da Barra, no Espírito Santo, também nos ouvindo, hein? Grande Caio, companheirão aqui da Serra Dourada, todo dia ligado, hein? E quem também tá nos ouvindo é nossa amiga Alessandra Rosa, tá na Fazenda Cedro, em Lusiânia, né? Região de Lusiânia, na Fazenda Cedro. Abração pra ela, o esposo Edinaldo e os filhos a Julie e o Lucas Gabriel. Grande abraço pra você, minha amiga Alessandra. Marcinha Pinheiro também nos ouvindo. Alô, Marcinha Flamenguista, aquele abraço, hein? Marcinha que todo dia tá ligada na Serra Dourada, curtindo aqui o nosso Tocando Sucesso através do app, através do aplicativo. Valeu, minha amiga Marcinha Pinheiro, te agradeço pela companhia. E você já descobriu quem vai cantar no nosso trio de hoje? As dicas são essas.

Hein? Alguém que se recusa a ser apenas um amigo da ex-parceira e decide buscar novos rumos. Um apaixonado que se mostra incomodado com a situação e recorre ao telefone como último recurso para falar com a pessoa amada. E pode ser um refúgio ou uma famosa cidade da Bahia. Pode ser um refúgio ou uma famosa cidade da Bahia. E aí, tem a ver com quem essas dicas, hein? Conseguiu matar a charadinha? Manda a sua resposta aqui. Agora tem Nando Moreno e Rio Negro e Solimões. Chapeludo.

0: Sonzão, hein? Que moda maravilhosa, hein? Milionário e José Rico, ausência. Teve ainda Diego e Vitor Hugo, bem mais que eu. E Nando Moreno e Rio Negro e Solimões, Chapeludo. E aí, já descobriu quem vai cantar no nosso trio de hoje? A charadinha tá no ar pra você responder quem vai cantar hoje, hein? São três músicas, hein? Essas dicas aqui tem a ver com três músicas. E aí você vai ter que descobrir. Se descobrir uma só, você já mata a charadinha de cara, hein? Sem erro, né? Então presta bem atenção, hein? Alguém que se recusa a ser apenas um amigo da ex-parceira e decide buscar novos rumos. Um apaixonado que se mostra incomodado com a situação e recorre ao telefone como último recurso para falar com a pessoa amada. E a terceira dica é essa, ó. Pode ser um refúgio ou uma famosa cidade da Bahia. Pode ser um refúgio ou uma famosa cidade da Bahia. Três dicas que tem a ver com três músicas. Se você descobrir uma só, já mata a charadinha numa boa, né? Sem erro. E aí? Diga pra mim, hein? Quem vai cantar no trio de hoje, hein? Manda sua resposta pelo nosso WhatsApp 629-8480-8453 e participe aqui do nosso Tocando Sucesso. Intervalo chegando e eu volto já já. Agora 4h34.
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E já já tem o nosso Trio Sertanejo, quadro que é sucesso aqui em nossa programação, de segunda a sexta às 18 horas. E hoje, quem vai cantar tem a ver com essas dicas aqui, ó. São três músicas, hein? Essas três dicas aqui têm a ver com três músicas. Se você descobrir uma só, já mata a charadinha, hein? A dica 1 é essa aqui, ó. Alguém que se recusa a ser apenas um amigo da ex-parceira e decide buscar novos rumos. Ele se recusa, falou, ó, não quero ser amigo, não, né? E aí decide buscar novos rumos, né? Zarpar, né? E aí? Quem? Essa dica aqui tem a ver com quem, hein? Na sua opinião. Será que tem a ver com um trio? Tem gente falando que é trio, né? Será que é? Será que é um cantor solo, uma cantora, uma dupla? Tem a ver com a música. E a outra dica é essa aqui, ó. Um apaixonado que se mostra incomodado com a situação e recorre ao telefone como último recurso para falar com a pessoa amada. E aí, um apaixonado que se recusa, aliás, né, um apaixonado que se mostra incomodado com a situação e recorre ao telefone como último recurso para falar com a pessoa amada. E a outra dica é essa aqui, ó. Pode ser um refúgio ou uma famosa cidade da Bahia. Essa cidade é muito famosa, hein? Muito conhecida, né? A galera fala, ó, eu quero ir pra lá, né? Eu quero ir pra lá, quero curtir lá, né? É, uns bons momentos nessa cidade, né? Então, se você, nessa dica aqui, tá a resposta aí de quem vai cantar, hein? E aí, diga pra mim, hein? Quem vai cantar no nosso trio de hoje, hein? Fica à vontade, responda! Deixa eu mandar aqui um abração especial pra nossa amiga aqui, a Elione Rocha, ela que tá em Rio Quente ouvindo a gente, hein? Grande abraço pra você, Elione Rocha. A Sinira também está nos ouvindo, hein? Alô, Sinira! Ela está mandando abração para todo mundo e respondeu aqui, ó. Nélio Rodrigues, quem vai cantar? Será que são eles? Será? Ela falou, ó, pode ser essa dupla ou pode ser essa outra dupla. Segundo

0: que a Cinira, ela que está em Itajá nos ouvindo. Grande abraço para você, Cinira. Deixa aí a sua resposta, né? Se você achar que está errado, né? Pode mudar, não tem problema algum. O importante é você acertar. No finalzinho aqui, eu vou falar os nomes das pessoas que acertaram. Nossa amiga Aline Alves está participando aqui também. Aline que está em Cocalzinho. Grande abraço para você, Aline. Todo dia nos ouvindo, Aline. Gente boa acompanhando aqui a programação da Serra Dourada. Marcelina Palmeira. Alô, Marcelina. Marcelina que está nos ouvindo em Cocalzinho, né? Alusão para ela, para toda a família, o esposo Assis e o filhão, o grande Hugo Henrique. E a Marcelina está participando aqui da promoção, ó. Ela falou, Nélio Rodrigues, estou participando da promoção, curtindo a Serra Dourada. E ela, né, colocou aqui, ó, quem vai ganhar? O Brasil. Segundo a Marcelina, a seleção que ela está confiando é o Brasil, hein? Tem gente aqui, muitos ouvintes, colocando a França, hein, como favorita a ganhar a Copa do Mundo. Será? Será que vai ser a França? Será? O nosso amigo aqui também está nos ouvindo, aqui é o Rafael, né? Rafael Gomes, grande abraço para você, Rafael, está em Cocalzinho. Rafael tá mandando abração para todo mundo e pedindo música, né? Beleza, então, Rafael, agradeço pela sua participação. Professor Leone também em Cocalzinho nos ouvindo. Grande professor Leone, aquele abraço. Nosso amigo aí, o Lio Vascaíno, também ligadão, grande Lio, acompanhando aqui o nosso Tocando Sucesso. O Marcelão Vascaíno tá por aqui também, todo dia ligado, né? Deixa o áudio aqui pra gente. Alô, Marcelão!
1: Nélio Rodrigues, meu amigo, boa tarde,
0: boa tarde. Amigo.
1: Boa tarde pra você e para todos os ouvintes da melhor rádio do Brasil. Minha esposa Laudilene, filha Uana, Izenri, Marcelo Neto, Leandro José, né? Minha filha hoje, né? Vai viajar, né? Vai pra outros planos, né? Tem outros planos na vida dela e ela quer seguir. Depois, né, com 20 anos, eu cuidando dessa menina, ela vai seguir sua vida. E a gente, como pai, é só dar força, né? Eu, a mãe dela, vamos dar muita força para a Uana. Para a cidade onde que ela vai ser muito longe, mas que vai ter muito sucesso na vida, Nélio. É isso aí, um abraço. E que Deus sempre vai estar com minha filha onde que ela estiver. É isso aí. E sobre a convocação, eu gostei, viu? Só que é igual eu falo, os flamenguistas aqui na Serra apareceu por causa da convocação, né, de quatro jogadores. O Vasco também vai ter jogador, Andrés Gomes pode ser pela Colômbia, o zagueiro, tem o Puma Rodrigues pelo Uruguai. Isso não conta muito. Eu acho assim que pelo que o Flamengo representou, né, com o Alexandre e com o Léo Pereira sendo eliminado da Copa Brasil, dá um desespero. O conforto nós sabemos que eles é banco, né? Ele não vai ser titular. E gostei muito de Rayan. Que Rayan, quando ele tiver oportunidade, ele vai ter vai ser titular naquela equipe da seleção brasileira pela sua explosão e nos jogos mais difíceis, chute fora da área. É o que eu acredito, meu amigo Nélio Rodrigo. Um abraço para todos os ouvintes da melhor programação. Todos os ouvintes. E a dupla, o trio sertanejo aí, essa aí primeira que eu falei, por enquanto, Nélio, eu ainda vou concluir. Essa primeira que eu falei, às 4h10 é a que tá valendo, por enquanto, até eu botar o pingo no i, que eu tô no serviço, né? E assim, muito emocionado com a viagem da minha filha.
0: Valeu, meu amigo Marcelão Vascaíno, um abração pra ele, né? O Marcelão que tá se despedindo aí, né? Da filha, a filha que vai buscar novos ares, né? Vai pra outra cidade, pra estudar, trabalhar, né? Seguir a vida, pra vencer na vida, né? Então, que Deus abençoe aí a querida Uana, e o Marcelão tá com o coração partido, hein? Porque não é fácil, né? Se despedir da filha, a filha ir embora, né? Cria com muito carinho, depois o filho bate asas, né? E aí fica aquela experiência do ninho vazio, né? Quem conhece essa história sabe, né? Do ninho vazio quando o filho vai embora. Então, Marcelão, que Deus abençoe a sua filha, né? Ricamente. E o Marcelão deixou aqui o nome de uma dupla, hein? Será que é, Marcelão? Rapaz, o Marcelão que é fera aqui, hein? Tô achando que o Marcelão tá dando uma derrapada aqui. Então, um abração pro Marcelão, muito obrigado. Nosso amigo, o Demi. Demi Pintor tá aqui também, né? Acompanhando a programação, nos ouvindo. Ele falou que é uma dupla, hein? Segundo o Demi, é uma dupla. Então, um abração pro Demi. E ele falou que a seleção campeã vai ser o Brasil, né? Então, um abraço aí, meu amigo Demi. Muito obrigado pelo carinho, pela sua sintonia. E vamos juntos até às 7. Agora tem Natan e Zé Vaqueiro. Aproveita que eu tô obrigado.
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1: Agora são 5 horas e 8 minutos, 5 e 8. Tarde boa, tarde linda, tarde abençoada de terça-feira, hoje dia 19 de maio de 2026, vamos juntos por aqui até às 7, participe, deixando seu alusão, aquele recado especial para quem você gosta, aquele feliz aniversário para quem hoje completa mais uma linda primavera, e responda também quem vai cantar no nosso trio de hoje, hein? Daqui a pouquinho.

0: E o trio sertanejo. E essas dicas têm a ver com o cantor, a cantora ou a dupla aqui que vai cantar no nosso trio de hoje, hein? Presta bem atenção, hein? São três músicas que contém nessas dicas aqui, ó. Três músicas, hein? Alguém que se recusa a ser apenas um amigo da ex-parceira e decide buscar novos rumos. Ele não quer ser amigo, né, da ex-companheira, não se contenta ali com o fim do relacionamento e decide buscar novos rumos. É uma música, hein? É uma música, né? Essa resenha aqui tem a ver com a música. Outra dica tem a ver com outra música aqui, ó. Um apaixonado que se mostra incomodado com a situação e recorre ao telefone como último recurso para falar com a pessoa amada, hein? Não se incomoda, aliás, se incomoda, né, com o fim do relacionamento, tá ali com a sofrência, né, o coração machucado, e aí recorre ao telefone para tentar falar com a pessoa amada. E aí ele faz uma ligação, né? Liga ali, e aí? Tem a ver com outra música. E outra música tem a ver com essa dica aqui, ó. Pode ser um refúgio ou uma famosa cidade baiana, uma famosa cidade da Bahia, né? Que o pessoal gosta de muito lá, né? Tem alguns amigos meus que falam, eu vou pra lá, né? Nunca fui, vou conhecer, quero ver as praias, né? Então tem a ver aí com outra música de... E, aliás, essa dica tem a ver com outra música, hein? E aí, de quem eu tô falando, hein? Na sua opinião aí, no seu ponto de vista, nos seus conhecimentos musicais, eu tô falando de quem? Repetindo, hein? Alguém que se recusa a ser apenas um amigo da ex-parceira e decide buscar novos rumos. Um apaixonado que se mostra incomodado com a situação e recorre ao telefone como último recurso para falar com a pessoa amada. E pode ser um refúgio ou uma famosa cidade da Bahia, hein? Tem a ver com qual música ou quais músicas tem a ver com essas dicas aqui. Se você matar uma diquinha só, né? Se você descobrir, você já consegue aí decifrar o nosso enigma. Deixa eu mandar aqui abraço pro nosso amigo Boca Fotógrafo, grande Boca, hein? Tá ligado, tá ouvindo, sempre acompanhando aqui a nossa programação. Alô, Boca! Seja bem-vindo aqui, meu amigo. Seja bem-vindo aqui no nosso Tocando Sucesso. Alô, meu amigo Boca Fotógrafo.
1: Boa tarde, meu amigo Nélio Rodrigues. Sou eu, Boca Fotógrafo da Seara. Tô aqui sintonizado no volume 12 aqui, ó.
0: Eita, nós, hein? Esse é o Boca, rapaz.
1: Na chácara é o amor. Na chácara é o amor aqui, né? Dando aquela faxina legal aqui na minha casa aqui. E sobre a pergunta aí, hoje eu quero acompanhar a Laudilene de Aciara, viu? E gostaria de mandar um forte abraço para todos os demais povos de Aciara aqui, né? Sintonizado na melhor rádio do Brasil. Especialmente para Maria Helena Soares, no setor Santa Luzia. E toda a galera aqui nos quatro cantos da nossa cidade aqui, setor Parque das Nações 1, Parque das Nações 2, Solon Amaral, setor Santa Luzia mais uma vez, setor São Pedro, saída de Água Quente, Praça da Matriz, Zé de Vitor, Tia Cia, o filhão do casal Leandro. Muito obrigado.
0: Maravilha, grande Boca Fotógrafo, tá nos ouvindo aí na chácara, é o amor, né? Trabalhando, dando aquela faxina e ouvindo aqui nós tocando sucesso. Marcelão Vascaíno participou aqui, ele falou, Nélio Rodrigues, vou trocar, hein? Eu vou mudar esse negócio aí. O Marcelão deixou outra opção aqui, né? Ele falou, ó, apaga as duas e agora eu vou ficar com essa aí. Segundo o Marcelão, hein? O Marcelão falou que descobriu quem é. Então, um abraço pro meu amigo Marcelão Vascaíno. Quem também tá nos ouvindo aqui é a nossa amiga a Gláucia, né? A Gláucia de Souza, que tá em Cocalzinho. Grande abraço pra você, Gláucia. Nosso amigo Júlio César Corrêa tá por aqui também, né? Abração pra ele, o Raimundo Flamenguista. A esposa do Raimundo, a Nils, a mamãe do Júlio César, a nossa amiga Sinésia Nogueira. E, segundo o Júlio César, ele falou que acabou de chegar. Ele falou, Nélio Rodrigues, eu tava, né? Em alguns afazeres, acabei de chegar. E quem vai cantar, segundo o Júlio, ele falou que já descobriu, hein? O Júlio falou que já matou a charadinha. Será, Júlio? Será que você já conseguiu acertar, rapaz? Acabou de chegar e já descobriu aí quem vai cantar. Será, rapaz? Aí é fera, hein? Como disse o Faustão, aí é fera. E abração pro nosso amigo aqui, o grande Cledir, né? Companheirão Cledir Leão, rapaz, né? O Cledir, companheiro de longa data da Serra Dourada, do amigão aqui Nélio Rodrigues, né? Bons tempos lá da Fonte FM. Grande Cledir, rapaz, esse aqui é brother, hein? Esse aqui é das antigas, né? Tá nos ouvindo lá em Caldas, e esse aqui sabe quando o amigo Nélio Rodrigues

começou ali, né, a caminhar no rádio com o saudoso Wellington Silva. Então, um abraço para você, meu amigo Cledi Leão, companheirão, comunicador, influencer, tá sempre aí, né, nos ouvindo. Grande abraço para você, meu amigo Cledi Leão. E ele falou, ó, tô ouvindo aqui, ele falou que já descobriu, hein. Rapaz, será que o Cledi já descobriu aqui? O Cledi entende muito de música gospel, né? Entende muito aí de música secular, mas será, rapaz? Grande Cledi, hein? Abraço, muito obrigado aí pelo carinho, companheirão, gente fina. E quem também tá ligado aqui é nosso amigo Zé Carlos Bittencourt, ele que tá em Brumado, na Bahia, hein? Grande Zé Carlos Bittencourt, rapaz, né? Tá nos ouvindo através do aplicativo, tá em Brumado, na Bahia, terra boa! Alô, Zé Carlos, aquele abraço. Lucileide Amorim também nos ouvindo, grande abraço para você, Lucileide. Ela que tá em Aciara, acompanhando a gente, hein? Todo dia ligada. Nossa amiga Lucileide, flamenguista, aí do restaurante Amorim. Um abraço, Lucileide. A Vani tá aqui também, a Vani. Ó, Nelly Rodrigues, tô aqui ouvindo, curtindo a Serra Dourada nessa tarde linda. E ela falou que descobriu, falou, ó, eu já sei quem é, hein? Eu já sei quem é. Falou, ó, eu nem prestei atenção direito, mas quando eu ouvi aí, né, essas dicas, eu já descobri de quem que você tá falando. Segundo aqui a nossa amiga Vani. Então, Vani, será que você tá certa? Será que a Vani tá certa ou tá errada? E essa primeira dica aqui já mata a charadinha, ó. Presta bem atenção, hein? Pode ser um refúgio. Tem gente que fala assim, ó, eu vou me refugiar porque lá, né? É, tem gente que fala desse jeito, né? Aquela pessoa, tem gente que fala. E uma famosa cidade da Bahia, muito conhecida, cidade turística, né? O nome dessa cidade tem a ver muito aqui com quem vai cantar no nosso trio de hoje, hein? A charadinha já tá decifrada, é só prestar atenção e responder. E agora tem Ed Brito e Samuel cantando bonito aqui, hein? Romance Rosa, agora 5h15.

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Agora são 5 horas e 22 minutos e o som do Cristiano Araújo. Saudade, hein, do saudoso Cristiano. Você que sabe, teve ainda Ed Brito e Samuel, Romance Rosa. E você curtindo aqui a nossa programação nessa tarde agradabilíssima de terça-feira, hoje dia 19 de maio de 2026. Aonde quer que você esteja ligado, sinta-se abraçado, hein, descansando, trabalhando, nos ouvindo através do aplicativo, do nosso site www.redeserradourada.com.br. Você que está conhecendo os trabalhos aqui da Rede Serra Dourada, seja muito bem-vindo. E você que nos ouve todos os dias, agradeço demais aí pelo carinho, né? Fico muito feliz aí em ter a sua sintonia todos os dias aqui, curtindo a programação da Rede Serra Dourada. E você já descobriu quem vai cantar no nosso trio sertanejo? Tem uma galera aqui que já descobriu. Tem uma turma aqui que tá pensando, hein? Será que é? Será que não é? E eu vou dar mais uma dica aqui para você matar essa charadinha, hein? Não é uma dupla. Não é dupla, hein? Presta bem atenção. Não é uma dupla. É cantor solo, né? É solo. Pode ser uma mulher, pode ser um homem, mas é solo. Não é dupla, não. Ok? Então, mais uma dica aí. Então, presta bem atenção, hein? Alguém que se recusa a ser apenas um amigo da ex-parceira e decide buscar novos rumos. Um apaixonado que se mostra incomodado com a situação e recorre ao telefone como último recurso para falar com a pessoa amada. E pode ser um refúgio ou uma famosa cidade da Bahia. Uma famosa cidade baiana, né? Que o pessoal gosta de ir muito para lá. Tem alguns amigos que falam, eu tô pegando umas férias e tô indo para lá. Né? Tem uma galera que gosta muito de curtir aí essa cidade aí nas férias.

quem eu tô falando. Manda sua resposta. Diga pra mim aí que cantor ou cantora vai cantar. Não é dupla, hein? Já vou descartar a dupla aí, né? Não é dupla. Então, manda ver aí, deixa a sua resposta. Nosso amigo Léo, grande Léo, hein? Tá em Seara, tá participando, se inscrevendo aqui na promoção. O Léo falou, ó, quem vai ganhar a Copa do Mundo vai ser o Brasil, hein? Eu tô com fé que o Brasil vai ganhar essa Copa. Segundo o Léo, hein? Nosso amigo Léo, gente boa, tá no Santa Luzinha, Seara, tá participando. A Laís Xavier tá por aqui também. Grande abraço, a Laís. Ela falou, Nélio, tô aqui ouvindo a melhor do Estadão. Grande abraço para você, minha amiga Laís Xavier. O Júlio falou, Nélio Rodrigues, tô aqui, rapaz, né? Curtindo a programação. Falou, ah, essa música do Ed Brito e Samuel é demais, hein? Então, um abraço para você, meu amigo Júlio César. Tem aqui o Everton Pereira. Grande abraço para você, o Everton. Tá em Cocalzinho. Alôzão para nossa amiga Eusimar Martins. Grande abraço, Eusimar. Ela que tá nos ouvindo em Itajá. Então, um abração para Eusimar. A Deilta também ligada. Grande abraço, a Deilta. O nosso amigão, né? Tá nos ouvindo também. Falou, Nélio, tô aqui ligado, rapaz. Gosto demais dessa rádio. Todo dia eu tô ouvindo. Sabe quem é? É o nosso amigo Jovaldo Vieira, ele que tá em Seabra, na Bahia, hein? Grande Jovaldo Vieira, tá em Seabra, na Bahia, todo dia acompanhando a programação. Então fica à vontade para você participar. E ele apareceu aqui, falou, Nélio Rodrigues, tô na área, hein? Se derrubar é pênalti. É o nosso amigo, o Zé Carlos Bittencourt, brumadense, companheirão. Tá mandando abraço aqui para Lucileide Amorim, Elizabeth Montevidil, Boca Fotógrafo, Marcelo Vascaíno e para todos os ouvintes da Serra Dourada, hein? Zé Carlos Bittencourt, gente finíssima, ele que tá em Brumado, na Bahia, né? Então, um abraço para você, grande Zé Carlos Bittencourt, e daqui a pouquinho, né? Tem mais participações, fica à vontade aí para dar o seu chute, hein? E descobrir de quem eu tô falando. Agora tem Rick Renner, música bonita, hein? Sentimento alado, agora 5h25.

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Agora são 5h32 e você curtindo aqui o nosso Tocando Sucesso, o som do Rio Negro e São Limões. Ninguém faz igual, hein? 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

0: 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Serra Dourada, agora 5h34. 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

Agora são 5 horas e 38 minutos. Tarde boa, tarde linda, tarde abençoada de terça-feira, hoje dia 19 de maio de 2026. E muito obrigado a todo mundo pelo carinho. Aonde quer que você esteja ouvindo a Serra Dourada, agradeço aí pela sua sintonia. Seja descansando, trabalhando, dirigindo. Abração para você, motorista. Você que está aí no comércio com o seu ambiente na rede Serra Dourada, valeu demais. Deixa eu mandar aqui abração para todo mundo que está curtindo aqui o nosso Tocando Sucesso. Alôzão para nossa amiga Dalila Guedes e a turma aí da Top Car, hein? Alô, Dalila Guedes, aquele abraço. Nilo Motorista também nos ouvindo, grande Nilo. Rubens Lopes acompanhando a gente, nosso companheiro Rubens Lopes em Aciara. Diva Oliveira em posse. A Ana Sônia também em posse. A Vânia da Fazenda Brejinho também curtindo aqui a nossa programação. O nosso amigo Cleomar no Moreiras Bar, todo dia ligadão, hein? Grande Cleomar Moreira, gente finíssima, companheira aqui nós tocando sucesso. Bel Lavadeira também nos ouvindo. Alô, Bel Lavadeira, aquele abraço. E alôzão pro nosso amigo, né? Gente finíssima, ele que todo dia tô ouvindo. Falou, né? Todo dia eu tô acompanhando a Serra Dourada, é nosso amigo Léo, né? O Léo falou que já descobriu. Segundo o Léo, né? Ele já descobriu. Mas será que é ele, Léo? Falou assim, ó, tô desconfiando, que é esse cantor aí. Então será que é ele? Um abraço pro meu amigo Léo, né? A nossa amiga Antônia Campos tá aqui. Ela falou, né? Tô aqui, né? Pensando, mas até agora não consegui descobrir, segundo a Antônia, né? Então um abração pra Antônia. Lucas Ferreira tá em Cocalzinho nos acompanhando. Grande Lucas. Vani Alves tá em Corumbá de Goiás. E nossa amiga Vani, abração pra ela. O vizinho aí, o Flaviano e as netinhas, né? A Amanda e também Aruna, né? Então, abração para Amanda e Aruna, as netinhas aí da nossa amiga Vânia Alves. E quem também tá ligadão, Flonelli, tô aqui todo dia ligado, hein? Todos a fazeres e ouvindo a Serra Dourada. Nosso amigo Gesley. Grande abraço para você, Gesley, torcedor do Mengão. E segundo os flamenguistas, eles falaram, ó, é a Seleflá, tá na seleção brasileira, hein? A galera do Flamengo falou. Ontem eu vi lá um post, né? O pessoal falou, ó, Seleflá, e colocou os 4 jogadores do Flamengo lá no post. Rapaz, né? E segundo o Marcelão, vão ser reserva. Segundo o Marcelão vascaíno, então, mas eu acho que não, né? Será? Abraço, meu amigo Gesley, muito obrigado pelo carinho. E o Gaspar da Patrola também tá ligadão, hein? Gaspar, gente boa, tá aí cuidando dos animais, né? Na ordenha, na lida aí com os bichinhos e acompanhando a gente. Grande Gaspar da Patrola, companheirão aqui do nosso Tocando Sucesso, da Rede Serra Dourada. E você já descobriu quem vai cantar no trio de hoje? As dicas são essas aqui, ó. 3 dicas, hein? 3 dicas que são 3 músicas. Alguém que se recusa a ser apenas um amigo da ex-parceira e decide buscar novos rumos. Ele terminou o relacionamento, tá ali, né, com o coração partido, coração espinhado, com aquela dor de cotovelo. E aí falou, ó, eu não quero ser apenas seu amigo. Não dá, né? Não dá pra te ver e ficar só com essa história de amigo. Eu vou zarpar, né? Vou buscar novos rumos, porque não dá pra ser só amigo, né? O amor que eu sinto por você, não dá pra a gente ficar nessa história aí de só amizade. Então a música tem a ver com essa história. E outra música tem a ver com essa resenha aqui, ó. Um apaixonado que se mostra incomodado com a situação e recorre ao telefone como último recurso para falar com a pessoa amada. Então ele pega o telefone e liga para a pessoa amada para tentar ali, né, alguma coisa. E a outra dica é essa aqui, ó. Pode ser um refúgio ou uma famosa cidade da Bahia. Tem a ver com outra música. E aí? De quem eu tô falando, hein? Vai cantar daqui a pouquinho, né? Já, 6 horas, vai cantar bonito aqui no nosso trio sertanejo. Então fica à vontade para você participar. Lucileide Amorim tá por aqui. Ela deu um chute, hein? Lucileide aqui deixou, ó. Eu acho que essa cantora aí, segundo a Lucileide, ela que tá torcendo pra Argentina, né? A Lucileide torce pra Argentina, né? Pode acreditar, a Lucileide é torcedora da Argentina. Eu tava olhando aqui a cotação aqui das seleções, né, favoritas à Copa do Mundo. A cotação tá essa aqui, ó. Espanha em primeiro lugar, a França em segundo, Inglaterra em terceiro, Argentina em quarto, Brasil em quinto, Portugal em sexto, Alemanha em sétimo. São as 7 seleções aí cotadas para ganhar e a França está com a cotação mais alta, hein?

aliás, a Espanha, né? A Espanha com a cotação mais alta e a França em segundo lugar com a segunda melhor cotação aí para ganhar a Copa do Mundo, hein? As duas aí, né? Estão encabeçando, né? Espanha e França, as mais cotadas para ganhar a Copa do Mundo, hein? Rapaz, o Brasil tá lá embaixo, hein? Tá lá na quinta posição, né? Já tá quase lá misturando com aquela turma lá, né? Noruega, Bélgica. Que é isso, hein? Quem diria, hein? O Brasil não tá com aquela moral toda de antigamente, hein? Você tá doido, hein? Mas, de repente, né? Nessa história aí de sem moral, pode chegar lá e fazer história, né? Vamos ver, né? Vamos ver o que que acontece aí nessa Copa do Mundo, que promete muito, hein? Três países, né? México, Estados Unidos e Canadá, né? Três países aí vão sediar a Copa do Mundo, que começa dia 11 de junho. Agora tem Edson Hudson, porta-retrato.

Serra Dourada, a rádio que é bom ouvir. Modão, hein? Modão apaixonado aí com Mato Grosso e Matias. 24 horas de amor. E você já descobriu quem vai cantar no nosso trio de hoje? Daqui a pouquinho, o trio sertanejo. E a pessoa, o personagem, tem a ver com essa história aqui, ó. Três músicas, hein? Pode ser um refúgio ou uma famosa cidade da Bahia. Alguém que se recusa a ser apenas um amigo da ex-parceira e decide buscar novos rumos. Outra música, um apaixonado que se mostra incomodado com a situação e recorre ao telefone como último recurso para falar com a pessoa amada. Três músicas, hein? Três músicas de um cantor. Que cantor é esse, hein? Vai cantar daqui a pouquinho, hein? Se você descobrir aí, manda pra mim. Fala se você conseguir também colocar o nome das músicas, né? Fala, Nélio, eu sei, hein? A primeira música é essa, a segunda é essa e a terceira é essa. Então manda ver, é um cantor, não é dupla, não é cantor, hein? Então manda a sua resposta. Agora tem Leandro e Leonardo. Saudade, hein? Modão, chega! Música.

0: Terra Dourada, a rádio que é bom ouvir o som aí do Amado Batista, hein? Ei, saudade, hein? O Ritmo da Chuva, antes Leandro e Leonardo, outra saudade maravilhosa. Chega! Não chega não, hein? Aqui tem muito mais aqui na Serra Dourada. Muito obrigado a todo mundo pelo carinho. Nossa amiga Maria Lopes está em Cocalzinha acompanhando a gente. Grande abraço, Maria Lopes. E alôzão também pro nosso companheirão, gente boa. Ele falou, Nélio, tô aqui ouvindo, hein? Todo dia ligado. É o nosso amigo Zé Bira, que tá no Vale de Jequitinhonha. Grande Zé Bira, hein? Aquele abraço, gente finíssima, curtindo aqui o nosso Tocando Sucesso. Betinho Flamenguista, também ligado. Abração pro Betinho, a turma aí na Nelore Paranã. Valeu, Betinho Flamenguista. E agora tá chegando aqui a piada, na sequência, Trio Sertanejo.
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2: Casalzinho de 60 anos de idade.
3: Sei.
2: Andando assim pela rua, de repente eles tropeçaram numa lâmpada.
3: Ah.
2: Era uma lâmpada de um gênio,
3: compadre. Ah, sei.
2: É de... Aí só que aí ficava a veinha falou assim, eu achei, eu vou esfregar o velhinho. Falou, não, eu é que esfrego, eu é que sou homem, ué. Foi, então tá. Quando esfregou, saiu uma gênia.
3: Ah.
2: Sabe? E ele ficou, aí ele ficou mais empolgado ainda, né? Ela falou, ó, tem direito a um pedido, viu?
3: Ah, só um?
2: Só um, não era três, não. Eu vou, tá bom, então deixa eu caprichar. É, eu quero uma mulher 30 anos mais nova que eu.
3: Oh.
2: Ela falou, seu pedido será atendido. Transformou o véio em 90 anos.
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0: É, se tu pedir direito, tá ruim, hein?
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0: 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Muito bem, agora 6 em ponto no ar aqui o nosso Trio Sertanejo, quadro que é sucesso aqui em nossa programação, de segunda a sexta às 18 horas, sempre trazendo convidados especiais para cantar bonito na Serra Dourada. E hoje temos aqui um cantor. Hoje não é uma dupla, não é um trio, não é uma cantora, é um cantor. E eu fiz a charadinha aqui pra galera descobrir que cantor que é. No começo eu não falei nada, né? Eu deixei no ar aí, e aí soltei aqui a charadinha. A primeira dica é essa aqui, ó. Alguém que se recusa a ser apenas um amigo da ex-companheira e decide buscar novos rumos. O que que ele quis fazer? Mudar de cidade. Ele falou, vamos mudar de cidade. Não aguento, né? Vem a minha companheira aí, esse negócio de ser só amigo, não rola. Aí falou, vamos mudar de cidade. E a outra música... Um apaixonado que se mostra incomodado com a situação e recorre ao telefone como último recurso para falar com a pessoa amada. Ele pegou o telefone, ligou para sua amada e falou assim, ó, atende aí por favor, quero falar com você, atende aí. Ele falou, atende aí. E aí? E a terceira dica, hein? Pode ser um refúgio ou uma famosa cidade da Bahia. Pode ser algo que a pessoa busca para se refugiar. O que que ela fala, hein? Quando ela vai se refugiar, ó... Ali é meu porto seguro. Aquele lugar onde eu me refugio é o meu porto seguro. E a famosa cidade da Bahia, cidade turística, Porto Seguro. 3 músicas, hein? Atende aí. Vou mudar de cidade e Porto Seguro. Essas 3 músicas são de quem, hein? São de quem? Claro, é dele, né? Léo Magalhães é o convidado aqui do nosso Trio Sertanejo. Algumas pessoas falaram dupla, né? Tem gente que falou aqui um trio, não tem nada a ver. Cantora também não. E é ele, né? Léo Magalhães, hein? As músicas, Porto Seguro, Vou Mudar de Cidade e Atende Aí. E quem acertou primeiro aqui foi o Marcelão. Marcelão acertou, depois colocou um monte de nome lá pra frente, né? Aí falou, acho que eu tô errado. Aí voltou lá atrás, né? Deixou a mensagem lá às 4h10, foi o primeiro a acertar, o nosso amigo Marcelão Vascaíno. Laudilene acertou em segundo lugar, mandou mensagem às 4h15 e a Vani mandou mensagem às 4h34. Então Marcelão, Laudilene e Vani acertaram o convidado aqui do nosso Trio Sertanejo. Então ele vai cantar aqui, né? A primeira vai cantar aqui uma moda, uma participação do João Neto Frederico. O cara errado é o Trio Sertanejo.
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0: Foi então nosso trio sertanejo hoje com ele, hein? O convidado especial, Léo Magalhães, que cantou aí Porto Seguro, locutor e o cara errado com a participação aí do João Neto Frederico, hein? E aí? Agora, né? Agora ficou fácil, hein? Quando eu falei lá, né? Porto Seguro, né? Na Bahia, hein? Bahia, Porto Seguro, cidade turística, né? Falei, ó, uma cidade da Bahia. Aí o pessoal pensou assim, né? Se tivesse pegado o fio da meada ali, descobriria, né? Falei assim, ó, eu já sei, essa cidade é Porto Seguro. Aí colocaria lá, ó, música Porto Seguro. Aí cairia aí no Léo Magalhães, né? Tava facinho, né? O pessoal aí deu uma derrapada. Então parabéns aí pro Marcelão, Laudilene, a nossa amiga Vani. E amanhã tem mais uma edição do nosso Trio Sertanejo, trazendo mais convidados. Ou de repente um convidado, um trio, uma dupla, pra cantar bonito aqui na nossa programação. Intervalo chegando e já já as mais, segunda edição.
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1: Você ligado na rádio que todo mundo ouve. Essa é a sua. Agora são 6h18, tá começando aqui as mais segunda edição, a contagem regressiva das melhores da Rede Serra Dourada nessa noite linda, maravilhosa de terça-feira, hoje dia 19 de maio de 2026, e até às 7 tem.
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0: Número 12.
1: Natan Zé Felipe, homem é homem, moleque é moleque.
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Agora 6h27, você curtindo as mais. Natanzinho Lima, Sonho de Amor. Abração pra você em casa, no trabalho, curtindo através do aplicativo, do nosso site. Muito obrigado a todo mundo pelo carinho. Agora tem Guilherme Santiago, Zezé e Luciano, pra não lembrar de mim.

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1: Zezé de Camargo e Luciano!
2: Guilherme Santiago! Canta, menino!
3: Muito obrigado.

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1: Zezé e Luciano e Guilherme Santiago aqui na Serra Dourada pra não lembrar de mim. E agora tá chegando por aqui o Serra Dourada Esporte.
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3: O Mirassol entra em campo daqui a pouco, a partir das 9 horas da noite, pela Copa Libertadores da América. Mas, ao contrário do que estava previsto anteriormente, o confronto contra o Always Red da Bolívia não vai acontecer no estádio El Alto, na região metropolitana de La Paz. Por conta de uma grave crise política que tem afetado a Bolívia, a Comebol optou por mandar o jogo do Mirassol para o Paraguai. Desta forma, o jogo das 9 da noite não vai acontecer na casa da equipe boliviana, mas sim em um campo neutro com portões fechados, que é no Paraguai. O Mirassol é o líder do Grupo G da Copa Libertadores da América e vem de vitória na última rodada, quando venceu por 2-0 a LDU de Quito. Enquanto isso, o adversário do Mirassol, o Always Red, vem de goleada, venceu o Lanús por 4-0 e é o lanterna do grupo, com apenas 3 pontos conquistados. Hoje, além de Always Red e Mirassol, a partir das 9 da noite, meia hora depois, às 9:30, tem o Cruzeiro em campo, enfrentando em La Bombonera, na capital argentina, Buenos Aires, o Boca Juniors. As duas equipes estão na tabela de classificação juntinhas. O Cruzeiro é o segundo, com 7, e o Boca Juniors é o terceiro, com 6. No primeiro confronto entre as duas equipes, que aconteceu em abril no Mineirão, o Cruzeiro venceu por 1-0 a equipe argentina. E estas e outras informações esportivas você confere diariamente no Serra Dourada Esportes, aqui na Rede Serra Dourada, de segunda a sexta-feira, do meio-dia às 14h.
1: Serra Dourada, agora são 6h33.
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4: Tem um trabalho feito nos bastidores da Assembleia Legislativa de Goiás que muita gente ainda precisa conhecer. 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
2: Estamos de volta na sua melhor sintonia, Serra Dourada, a rádio que é bom ouvir.
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2: Agora são 6h37 e você curtindo aqui as mais, o som do Cleiton Romário e Zé Neto e Cristiano, Não Namora.

0: Serra Dourada, rádio que é bom ouvir. Agora faltando 15 para as 7. Maiara e Maraíza, Quem Sente Saudade Sou Eu. A música 6 aqui das mais. Abração para você que tá descansando, trabalhando, tá dirigindo, nos ouvindo através do aplicativo, do nosso site. Valeu pelo carinho.
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0: E às 7h20, você vai conferir o jornal Serra Dourada e as manchetes de hoje são as seguintes, hein? Não perca, jornal Serra Dourada às 7h20. Polícia Civil prende homem suspeito de matar a companheira a facadas e enterrar o corpo no residencial Dayana, em Anápolis. Em Portelândia, um idoso foi morto a pauladas enquanto dormia. O principal suspeito do crime é o próprio filho da vítima. E ainda, incêndio atinge apartamento no setor oeste, em Goiânia, e assusta moradores. Tudo isso e muito mais daqui a pouquinho, 7h20, no JSD, na TV Serra Dourada SBT.
1: Número 5.

0: 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O som do Xande Avião e a participação do Henrique Juliano. A segunda posição aqui das mais. Agora faltando 3 minutos e meio para as 7. Tá chegando aqui a número 1, que é o som do Panda, Eu Te Seguro. Na sequência tem Voz do Brasil. 8 horas tem muito mais aqui na Rede Serra Dourada. Eu sou o Nélio Rodrigues, estou indo nessa. Te agradeço muito aí pelo seu carinho, pela sua companhia. Estarei de volta amanhã, se assim o bom Deus me permitir, às 4 horas da tarde, nós tocando sucesso. E às 6h15 tem mais uma edição das mais, segunda edição. Para você, um grande abraço. Fique com Deus, que você tenha uma noite maravilhosa, com muita paz, com muita alegria. E a gente se fala amanhã no nosso Tocando Sucesso, Trio Sertanejo. E às 6h15, mais uma edição das mais. Valeu, valeu, tchau, tchau.
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0: Em Brasília, 19 horas.
1: Está no ar a Voz do Brasil. As notícias do governo federal que movimentaram o país no dia de hoje.
2: Olá, boa noite.
0: Boa noite para você que nos acompanha em todo o país.
2: Terça-feira, 19 de maio de 2026.
0: Vamos ao destaque do dia. Nova etapa do Move Brasil.
2: Anunciados 30 bilhões de reais em crédito para que taxistas e motoristas de aplicativo financiem a compra de carros novos a juros mais baixos. Vanessa Casalino.
3: Com Move, táxis e aplicativos, vai ser possível comprar carros novos de até 150 mil reais, alinhados com a sustentabilidade.
0: Governo do Brasil também moderniza e simplifica regras para quem utiliza motocicletas como ferramenta de trabalho.
2: E ainda já estão valendo as novas regras para a contratação de consignado do INSS.
0: Agora, o beneficiário que solicitar empréstimo terá que validar a operação por meio de biometria facial. Raquel Mariano.
4: Para combater fraudes no sistema do INSS, estão em vigor as regras atualizadas para aposentados e pensionistas contratarem empréstimos por meio do site ou aplicativo do Instituto.
2: Proteção a crianças e adolescentes.
0: Política Nacional de Prevenção e Combate ao Abuso e Exploração Sexual agora é lei.
2: A medida prevê atendimento especializado às vítimas e às famílias e o fortalecimento das redes de assistência.
0: E você vai saber mais na Voz do Brasil sobre o combate à violência no ambiente digital.
2: Hoje na apresentação, eu, Luciana Vasconcelos e Luciano Seixas.
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2: Motoristas de aplicativo e taxistas poderão comprar veículos novos em condições facilitadas.
0: É o Move Táxis e Aplicativos, programa lançado hoje pelo governo do Brasil em evento em São Paulo.
2: O programa vai financiar carros de até 150 mil reais e, entre as vantagens, juros mais baixos e carência de 6 meses.
0: Também foram anunciadas medidas para os trabalhadores que usam motos em suas atividades.
3: O corre dos motoristas por aplicativo é todo por conta do trabalhador. Manutenção, aluguel de carro, veículo econômico para fazer o dinheiro render, é o que explica o motorista por app, Leandro Cruz.
5: Hoje o nosso trabalhador, ele trabalha 115 horas só para pagar o veículo. Está trabalhando para pagar agiota, para pagar carro, para pagar oficina, porque os carros estão sucateados.
3: 30 bilhões de reais em linha de crédito para financiamento e manutenção de veículos e capital de giro. É o total de recursos do programa que vai beneficiar os motoristas que trabalham e assumem riscos sem a proteção da CLT. Crédito concedido a juros mais baixos e que vale também para taxistas. Com o Move, táxis e aplicativos, vai ser possível comprar carros novos de até 150 mil reais, alinhados com a sustentabilidade. Veículos flex, híbridos flex, elétricos ou exclusivamente movidos a etanol e de montadoras habilitadas no programa Mover. Para acessar os motoristas por aplicativo, tem de ter cadastro ativo há pelo menos 12 meses e ao menos 100 corridas no mesmo aplicativo. Para os taxistas, basta estar registrado em atividade e toda a economia sai ganhando, como destacou o vice-presidente Geraldo Alckmin.
6: Vai ganhar com isso o emprego, a indústria automotiva fabricando e vendendo veículos, o comércio, as concessionárias, movimenta a economia, ganha o consumidor com segurança automotiva.
3: Além do crédito, novas regras para modernizar e simplificar a rotina de mototaxistas, motoboys e entregadores sobre duas rodas, incluindo o fim da obrigatoriedade do curso de motofretista, explica o ministro da Secretaria-Geral da Presidência da República, Guilherme Boulos.
7: A medida provisória hoje, ela vai acabar com a obrigatoriedade do curso do motofretista, com a obrigatoriedade da placa vermelha e com a obrigatoriedade do mínimo de 21 anos para trabalhar de motofrete.
3: Para o presidente Lula, o Move, táxis e aplicativos vai melhorar a vida, principalmente daqueles que hoje alugam veículos para poder trabalhar.
8: É o seu patrimônio que vai sobrar para o seu filho, que vai sobrar para a sua mulher, que vai sobrar para a sua

0: 11,5% do dia 19 do mês que vem, via BNDES. Para os homens, juros de 12,6% ao ano. Para as mulheres, 11,5% do dia 19 do mês que vem, via BNDES. Para os homens, juros de 12,6% ao ano. Para as mulheres, 11,5%. A primeira parcela só daqui a 6 meses. Reportagem Vanessa Casalim.
1: Bezerra.
2: Crianças e adolescentes contam com um novo mecanismo de proteção.
1: O governo do Brasil oficializou hoje a Política Nacional de Prevenção e Combate ao Abuso e Exploração Sexual.
2: A medida foi publicada no Diário Oficial da União e visa garantir atendimento especializado às vítimas e famílias.
1: E ainda dá maior agilidade ao processo de responsabilização dos agressores.
3: O governo do Brasil oficializou nesta terça-feira a Política Nacional de Prevenção e Combate ao Abuso e Exploração Sexual da Criança e do Adolescente. A medida foi publicada no Diário Oficial da União por meio de portaria assinada pelo Ministério dos Direitos Humanos e da Cidadania. A política prevê atendimento especializado às vítimas e às famílias, fortalecimento das redes de proteção e integração entre os sistemas de saúde, assistência social, justiça e segurança pública. O texto também determina que os processos de escuta de crianças e adolescentes vítimas de violência respeitem os procedimentos previstos no Estatuto da Criança e do Adolescente para evitar a revitimização. Entre os objetivos da iniciativa estão o combate à exploração sexual, a ampliação das ações preventivas e a responsabilização mais rápida dos autores dos crimes. A política também prevê campanhas permanentes de conscientização e ações educativas para enfrentar práticas culturais que naturalizam a violência sexual. A implementação será feita de forma articulada entre União, Estados, Distrito Federal e municípios, com coordenação do Ministério dos Direitos Humanos e da Cidadania. Claudimário Carvalho, para a Voz do Brasil.
2: A proteção a crianças e adolescentes também passa pelo ambiente digital.
1: Se você tem menores em casa, sabe o desafio que é controlar o que eles acessam pelo celular.
2: Para ajudar nessa missão, uma das medidas já aprovadas pelo governo do Brasil aumentou a classificação do YouTube, que agora não é recomendado para menores de 16 anos.
1: A decisão levou em conta parâmetros como conteúdos de violência extrema, nudez e apologia ao uso de drogas.
4: A advogada Tatiana Costa é mãe do Matheus, de 10 anos. Ela conta que, como toda criança, ele tem demonstrado um interesse crescente pelo ambiente digital. Mas o acesso é por tempo limitado e com muita parcimônia.
5: Uma criança de 10 anos, ela não tem cognição para filtrar um vídeo que está passando no YouTube. Porque são vídeos muito rápidos, com muita informação, muito colorido, muito ágeis, que a cabeça da criança não processa, não filtra aquilo que ela está vendo. Então, isso eu acho muito perigoso.
4: Para ajudar e proteger crianças e adolescentes de conteúdos inapropriados no ambiente digital, o governo do Brasil tem adotado uma série de medidas. No início deste mês, a plataforma de compartilhamento de vídeos, YouTube, foi reclassificada como não recomendada para menores de 16 anos, acima da indicação anterior de 14 anos. O secretário nacional de Direitos Digitais, Vitor Oliveira Fernandes, explica o que motivou a decisão.
6: Dentro dessa plataforma tem crescido bastante conteúdos que vão de cenas de violência, tortura, mutilação, homicídio. Há muitos conteúdos que também envolvem consumo de substâncias lícitas e ilícitas, vídeos que mostram em parcerias de influenciadores com outros serviços que são serviços restritos para maiores de 18 anos, como, por exemplo, serviços de casas de apostas.
4: A classificação indicativa tem caráter informativo e é destinada a pais responsáveis e à sociedade em geral. O agente da Polícia Civil do Distrito Federal e chefe da Seção de Investigação de Crimes Cibernéticos contra Crianças e Adolescentes, Roberto Vitor, destaca os crimes mais comuns envolvendo menores no ambiente digital.
7: Por padrão, o que mais nos preocupa enquanto polícia é uma espécie de aliciamento progressivo. É o acesso às crianças e adolescentes, a criação de uma cultura de segredo, e isso induz as crianças em erro para que elas, de alguma forma, sejam estimuladas a especificamente produzir conteúdo íntimo, fotos ou vídeos.
4: Além do YouTube, outras redes já haviam passado por ajustes na classificação indicativa. TikTok e Kawai, por exemplo, também

0: foram reclassificadas para 16 anos. As mudanças fazem parte do Estatuto Digital da Criança e do Adolescente, sancionado pelo presidente Lula em setembro de 2025, com medidas voltadas à segurança online, proteção de dados, prevenção de riscos e responsabilização de plataformas por conteúdos ilícitos e práticas abusivas. Reportagem Gabriela Noronha.
1: E em tempos de telas, todo cuidado é pouco com crianças e adolescentes.
2: Para ajudar os responsáveis nessa missão, a população conta com um guia sobre o uso dos dispositivos digitais na infância e adolescência.
1: O guia orienta, por exemplo, sobre os riscos do uso excessivo de telas.
3: A estudante Esther Vitória de Almeida, de 13 anos, aprendeu na prática que a superexposição nas redes sociais pode ser perigosa. E depois de ser abordada por perfis suspeitos na internet, bloqueou a conta para que somente pessoas conhecidas tivessem acesso às suas postagens.
4: Muita gente muito mais velha começava a me seguir, começava a falar coisa, e é perigoso isso para quem não entende, né? Falei para os meus pais, cheguei a falar para minha mãe, removi, mas eu acho que nem todo mundo tem essa mesma visão.
3: Dados do Comitê Gestor da Internet no Brasil apontam que 25 milhões de crianças e adolescentes acessam a internet no país. E 98% deles usam o celular para se conectar. Mais de 80% têm perfis em redes sociais. E de olho na segurança das crianças e adolescentes, a Bruna Bezerra, professora de artes da escola em que a Esther estuda, começou um projeto para que alunos tivessem um olhar mais crítico ao navegar no mundo digital.
5: Para eles estarem consumindo um conteúdo verídico, tá ali verificando também em relação às fake news, aquele conteúdo de fato vai ser sadio, né, para o conhecimento deles, incentivando essa prática do bom uso.
3: E para ajudar pais, responsáveis e educadores nesta missão, o governo do Brasil lançou um guia sobre o uso dos dispositivos digitais na infância e adolescência. O documento orienta, por exemplo, sobre os riscos do uso excessivo dos aparelhos, como atraso no desenvolvimento, sedentarismo e aumento nos níveis de ansiedade. O guia traz ainda informações sobre o tempo de tela adequado para cada idade. Crianças de 2 anos, por exemplo, não devem ser expostas a telas. Já para aquelas de 11 a 17 anos, a recomendação é de no máximo 3 horas diárias. O documento também reúne informações sobre a faixa etária ideal para cada conteúdo, direito à privacidade, educação midiática e uso pedagógico da internet e dos celulares. Ana Ungari Dalfobro, coordenadora-geral de Tecnologia e Inovação Básica do Ministério da Educação, explica a importância deste guia para a formação digital nas escolas.
6: Foi um material muito rico, construído pelo governo federal, com contribuição também da sociedade civil, e vem orientando muitas escolas a usarem ele exatamente como uma referência dentro desse tema de uso equilibrado das tecnologias digitais por crianças e adolescentes. Então foi um material pensado para as famílias, para os educadores, mas também para a sociedade de uma forma geral e para as empresas.
3: O guia de uso de dispositivos digitais está disponível na página da Secretaria de Comunicação Social do Governo do Brasil em www.gov.br/secom. Reportagem Graziele Bezerra.
2: E as políticas para a infância e juventude alcançaram 264 bilhões e 200 milhões de reais.
1: É o que aponta o relatório da Agenda Transversal Crianças e Adolescentes, divulgado pelo Ministério do Planejamento e Orçamento.
2: Do total, cerca de 121 bilhões de reais foram destinados à primeira infância, com a melhoria de infraestrutura de creches e a construção de novas unidades.
1: Já os recursos para a educação de crianças e adolescentes chegaram a 60 bilhões e 500 milhões de reais. E a saúde alcançou cerca de 7 bilhões e 500 milhões de reais.
2: Mudanças na Política Nacional de Avaliação e Exames da Educação Básica.
1: Entre as novidades está a inscrição automática de concluintes da rede pública no Enem, o Exame Nacional do Ensino Médio.
2: Um dos objetivos é integrar o Enem ao SAEB, o Sistema de Avaliação da Educação Básica, que avalia o ensino no país.
7: O Ministério da Educação publicou novas normas complementares para execução da Política Nacional de Avaliação e Exames da Educação Básica. Entre as novidades está a integração do Enem ao SAEB com ações voltadas à ampliação do acesso e da participação dos estudantes no exame. Com a mudança,

0: partir da edição de 2026, os concluintes da rede pública terão inscrição automática no Enem. O estudante deverá apenas confirmar a participação e selecionar opções como a língua estrangeira da prova e eventuais recursos de acessibilidade. Outra medida prevê ampliação dos locais de aplicação do exame em cerca de 10 mil escolas. Com isso, a estimativa é que 80% dos estudantes concluintes da rede pública realizem a prova na própria escola onde estudam. As iniciativas reforçam o papel do Enem como instrumento de avaliação da educação básica e de ampliação de oportunidades educacionais. A meta do Ministério da Educação é alcançar em 2026 pelo menos 70% de participação dos concluintes do ensino médio das redes públicas no exame. Reportagem Júlio César de Oliveira.
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2: E foi deflagrada a nova fase da operação com foco no combate à comunicação do crime organizado em presídios.
3: A ação foi realizada ao mesmo tempo em 15 estados e integra o programa Brasil contra o Crime Organizado.
2: O principal objetivo é retirar celulares e outros itens proibidos das unidades prisionais, interrompendo comunicações ilícitas realizadas de dentro dos presídios.
3: Ao longo da semana, a operação acontece em unidades prisionais a partir de critérios estratégicos e de inteligência definidos pelas Forças de Segurança Pública.
2: A Operação Mute integra o programa Brasil contra o Crime Organizado, lançado pelo governo do Brasil na última semana.
3: Desde 2023, já foram retirados quase 8 mil aparelhos celulares das unidades penitenciárias.
2: E essas foram as notícias do governo do Brasil.
3: Uma realização da Secretaria de Comunicação Social da Presidência da República.
2: Com produção da empresa Brasil de Comunicação.
3: Fique agora com as notícias do Poder Judiciário e do Congresso Nacional. Uma boa noite.
2: Boa noite para você e até amanhã.
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6: Primeira turma do STF decide que é competência da Justiça do Trabalho julgar a ação que envolvia normas de medicina do trabalho.
7: Acordo entre CNJ e DPU visa proteger órfãos do feminicídio.
6: Quatro legendas exibem propaganda partidária nesta semana.
7: Boa noite, eu sou Marcela Luiza.
6: E eu sou Walter Lima.
7: É competência da Justiça do Trabalho julgar ação que envolva normas de saúde, higiene e medicina do trabalho.
6: O entendimento é da primeira turma do Supremo Tribunal Federal, Marta Ferreira.
8: O caso concreto envolve uma ação proposta pelo Ministério Público do Trabalho contra o Estado do Amazonas, cuja pretensão era observância e o cumprimento das normas de higiene e segurança dos trabalhadores vinculados ao Hospital Regional de Eirunepé. Em discussão, saber se é competência ou não da Justiça do Trabalho julgar esse processo.
9: Mas a maioria da primeira turma entendeu que, em se tratando de ação que versa sobre o cumprimento de normas de saúde, higiene e medicina do trabalho, como é o caso do processo em análise, a competência é da Justiça do Trabalho, seguindo o voto do relator, o ministro Flávio Dino.
7: Em evento realizado no STF, no Dia Nacional da Defensoria Pública, o Conselho Nacional de Justiça e a Defensoria Pública da União assinaram um acordo para proteger órfãos do feminicídio.
6: O CNJ vai recomendar aos tribunais estaduais que comuniquem às defensorias a existência de filhos vítimas desse tipo de crime para agilizar o pagamento da pensão especial prevista em lei.
7: Para o presidente do STF e do CNJ, ministro Edson Fachin, a parceria é importante para garantir a proteção de crianças e adolescentes.
6: Fachin também destacou que o acordo vai ampliar mecanismos de busca ativa e de acolhimento institucional.
7: Prova obtida legalmente em ação civil pode ser usada em investigação criminal

0: mesmo com extinção do processo original, sem julgamento do mérito.
1: Esse posicionamento é do STJ. Fátima Uchoa.
2: Uma gestora de investimentos pediu compartilhamento com o inquérito da Polícia Federal de dados eletrônicos apreendidos em ação civil. Antes da efetivação da medida, a ação civil foi extinta sem resolução do mérito por ausência de interesse de agir. E o juízo criminal suspendeu o compartilhamento até uma definição final na esfera civil. A gestora impetrou o mandado de segurança, mas o TRF3 negou o pedido. No STJ, a maioria da sexta turma deu provimento ao recurso, considerando que a extinção da ação não torna automaticamente a prova inválida, já que não houve reconhecimento de ilicitude, nulidade ou irregularidade na obtenção do material. O voto que prevaleceu foi o do ministro Sebastião Reis Júnior.
0: Mais um dia de mutirão na Ilha do Marajó. Hoje foi no município de Melgaço.
1: Justiça do Trabalho leva serviços a moradores da região. Luma Soares.
3: Neste segundo dia, foram promovidas capacitações sobre combate ao trabalho escravo e exploração infantil, além de cursos de informática para estudantes da rede pública. Com cerca de 28 mil habitantes e grandes desafios de infraestrutura, Melgaço recebe apoio da Itinerância, que oferece serviços de justiça, cidadania e saúde. Até sexta-feira.
0: Nesta semana, os partidos União Brasil, Movimento Democrático Brasileiro, Progressistas e Partido Socialista Brasileiro vão exibir propaganda partidária no rádio e na TV, entre as 19h30 e 22h30.
1: As inserções serão transmitidas na terça-feira, quinta e sábado. Estevão Furtado.
4: O MDB terá o maior tempo de exibição na semana, 7 minutos e meio no total. O PSB terá 4 minutos de propaganda, divididos entre quinta e sábado. O PP exibirá 3 minutos de propaganda na terça-feira. Já a União Brasil terá uma inserção de 30 segundos, também na terça. A propaganda partidária serve para que os partidos apresentem ideias, mostrem ações no Congresso e falem sobre temas políticos e sociais.
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0: Uma boa noite.
1: E até amanhã.
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6: Está no ar o Jornal do Senado.
7: Eu sou Paula Groba.
8: E eu sou Humberto Pinheiro.
7: E estes são os destaques de hoje do Jornal do Senado, que começa agora.
8: Davi Alcolumbre confirma a sessão do Congresso para analisar vetos que impedem repasses a municípios.
7: Projeto no Senado pode liberar fabricação de medicamentos como Monjaro pelo SUS.
8: No Senado, presidente do Banco Central defende mais autonomia e detalha ações em investigação sobre o Banco Master.
7: Boa noite.
8: Boa noite.
7: Em meio à pressão de prefeitos por mais verbas, o presidente do Congresso, Davi Alcolumbre, anunciou que vai convocar uma sessão conjunta para analisar vetos do presidente Lula que barram o repasse de recursos federais a municípios inadimplentes.
8: A medida pode beneficiar mais de 3 mil cidades. As informações com o repórter Márcio Maturana.
9: O presidente do Congresso, o senador Davi Alcolumbre, anunciou nesta terça-feira que vai convocar para os próximos dias uma sessão conjunta da Câmara e do Senado com a finalidade de analisar os vetos do presidente Lula ao projeto da Lei de Diretrizes Orçamentárias de 2025, que impedem mais de 3 mil municípios em dívida com a União de assinarem convênios para recebimento de recursos por meio de transferências voluntárias, programas, projetos ou emendas parlamentares. O presidente da Câmara dos Deputados, Hugo Mota, e o ministro das Relações Institucionais, José Guimarães, estavam ao lado de Davi no momento do anúncio. anúncio.
10: Eu queria, Guimarães, com a compreensão do governo, e eu sei que nós teremos, e ao lado do presidente Hugo Mota, anunciar aqui na Marcha dos Prefeitos que nós vamos, ainda hoje, eu e o presidente Hugo, os líderes congressuais, os líderes do governo, organizar rapidamente uma sessão do Congresso Nacional para que a gente possa analisar esses vetos, derrubar esses vetos e entregar para mais de 3 mil municípios a possibilidade de acessarem mais recursos do Estado brasileiro.
9: O anúncio foi feito.

0: Durante a 27ª Marcha à Brasília em Defesa dos Municípios, conhecida como Marcha dos Prefeitos. O evento acontece até esta quinta-feira, dia 21, reunindo mais de 3 mil gestores municipais e outras autoridades. O objetivo principal do evento é discutir investimentos, repasses e demandas dos municípios no Pacto Federativo.
1: E o Senado avançou em uma proposta para reduzir as perdas de grãos e aumentar a capacidade de estocagem no campo.
2: A Comissão de Desenvolvimento Regional aprovou o projeto que cria o programa de armazenagem rural, com financiamento para a construção de silos e armazéns nas propriedades. Repórter Maurício de Santi.
3: Com o objetivo de reduzir perdas na produção agrícola e melhorar a logística no campo, a Comissão de Desenvolvimento Regional aprovou uma proposta para ampliar a capacidade de armazenagem de grãos no país. O projeto prevê que 10% dos recursos dos fundos constitucionais do Norte, Nordeste e Centro-Oeste sejam destinados à construção de silos e armazéns dentro das propriedades rurais. O relator, senador Cid Gomes, do PSB do Ceará, afirmou que os debates na comissão mostraram a importância do investimento em armazenagem rural.
4: Nós entendemos que o projeto de lei número 1070 é uma iniciativa fundamental para o desenvolvimento do setor agrícola. A audiência pública e as sugestões legislativas revelaram que os bancos administradores dos fundos constitucionais já perceberam a relevância da armazenagem rural.
3: A criação do programa de armazenagem rural, que tem como autora a senadora professora Dorinha Seabra, do União do Tocantins, segue agora para análise da Comissão de Assuntos Econômicos.
1: Em meio às investigações envolvendo o Banco Master, o presidente do Banco Central, Gabriel Galípolo, defendeu a atuação da instituição e cobrou do Senado a aprovação do projeto que garante mais autonomia financeira e orçamentária ao BC.
2: Galípolo participou nesta terça-feira de audiência na Comissão de Assuntos Econômicos. A reportagem é de Marcela Diniz.
5: Com 5 horas de audiência, Gabriel Galípolo falou desde política de juros até o escândalo do Banco Master. Sobre o caso, ele afirmou que o BC colabora com as investigações e agiu certo ao afastar os servidores Paulo Sérgio Souza e Beline Santana, suspeitos de atuar em favor do banqueiro Daniel Vorcaro.
6: Não cabe ao Banco Central julgar, vai ser a justiça que vai determinar o que realmente ocorreu, mas os indícios em si já foram algo que foi muito grave e que causou uma grande sensibilização por parte de todos os servidores, eu inclusive ali.
5: Os senadores apontaram falhas na governança do Banco Central. Eduardo Braga, do MDB do Amazonas, citou a falta de avaliação de risco em movimentações financeiras atípicas.
7: Nós tomamos um tombo no fundo garantidor, equivalente a 1/3 do que nós tínhamos de reserva, porque foi permitido exatamente que os ativos e aquisição nos últimos anos fosse feito fora da curva da média. E isso é responsabilidade do Banco Central.
5: Galípolo admitiu limitações operacionais. Disse que o Banco Central perdeu cerca de 1.200 servidores na última década, quando saltou o número de instituições a serem fiscalizadas. Ele pediu que o Senado aprove proposta que amplie a autonomia financeira e orçamentária área do BC.
1: A senadora Tereza Leitão, do PT de Pernambuco, defendeu a aprovação do projeto que cria a Política Nacional de Minerais Críticos e Estratégicos. Segundo a parlamentar, o Brasil precisa transformar suas reservas minerais em vetor de desenvolvimento tecnológico, industrialização e fortalecimento da soberania nacional diante da crescente disputa internacional por terras raras e minerais estratégicos.
2: De acordo com Tereza Leitão, o país ocupa posição privilegiada no cenário global por concentrar uma das maiores reservas de terras raras do mundo. Ela ressaltou que o debate vai além da atividade mineradora e envolve temas como segurança energética, inovação tecnológica e autonomia econômica do Brasil.
8: Estamos legislando sobre a capacidade do Brasil decidir sobre seus próprios recursos naturais e de garantir que as riquezas nacionais beneficiem o povo brasileiro.
1: Já o senador Jaime Campos, do União de Mato Grosso, defendeu a criação de benefícios para estudantes que mantêm em dia os pagamentos do Fundo de Financiamento Estudantil, o FIES. O parlamentar reconheceu a importância da nova etapa do Desenrola, programa federal voltado também à renegociação de dívidas do FIES, mas afirmou que os alunos adimplentes também precisam ser valorizados e estimulados.
2: Jaime Campos anunciou que vai apresentar uma emenda à medida provisória do programa para criar uma política permanente de incentivo aos bons pagadores, com medidas como redução de juros e condições mais vantajosas de financiamento. Segundo o senador, a proposta busca tornar o FIES mais justo, reduzir o endividamento estudantil e reconhecer que

0: Incumpre regularmente seus compromissos financeiros.
1: Cria uma política permanente de valorização dos bons pagadores por meio de incentivos financeiros, juros mais baixos e ampliação dos prazos, carências e mecanismo que preserva a adimplência dentro do programa. A lógica é simples. Além de ajudar quem está endividado, é justo também premiar quem cumpriu corretamente com suas obrigações.
2: A liberação do Monjaro para crianças e adolescentes com diabetes tipo 2 reacendeu o debate sobre o acesso a medicamentos usados também no tratamento da obesidade.
0: No Senado, um projeto autoriza a fabricação desses remédios pelo SUS, mesmo durante a vigência da patente. As informações com o repórter Márcio Maturana.
3: O Monjaro, nome comercial do medicamento emagrecedor que usa a substância tirzepatida, foi liberado para crianças e adolescentes a partir dos 10 anos que precisam tratar diabetes tipo 2. A decisão da Agência Nacional de Vigilância Sanitária, Anvisa, já foi publicada no Diário Oficial da União. O cirurgião especialista em emagrecimento, José Afonso Salé, disse à equipe da Rádio Senado que a novidade é bem-vinda para o tratamento de obesidade e diabetes, mas ressaltou que é preciso cuidado.
4: O diagnóstico precisa ser feito por equipe médica especializada, a recomendação da dose e o acompanhamento desse tratamento e os suportes nutricionais e suportes multivitamínicos são fundamentais.
3: O Senado analisa um projeto que permite ao governo autorizar a fabricação desse medicamento, mesmo que ele ainda esteja protegido por patente. A proposta prevê também a produção do remédio no Brasil e a ampliação do acesso ao tratamento da obesidade pelo Sistema Único de Saúde. A autora do projeto é a senadora doutora Eudócia, do PSDB de Alagoas.
5: A licença compulsória poderá ser adotada pelo Poder Executivo quando houver insuficiência de oferta, preços elevados e impacto relevante na saúde pública após análise da Anvisa.
3: Esse projeto precisa ser aprovado pela Comissão de Ciência e Tecnologia e pela Comissão de Assuntos Sociais antes de seguir para a votação na Câmara dos Deputados.
0: Com edição de Paulo Grova e trabalhos técnicos de João Lira, o Jornal do Senado fica por aqui. Acompanhe agora as notícias da Câmara dos Deputados. Boa noite.
2: Boa noite e até amanhã.
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7: Comissão aprova garantia de direitos para mulheres da pesca artesanal.
8: O projeto autoriza faixas para o transporte coletivo privado de passageiros.
7: Deputados comentam ações em defesa do fortalecimento dos municípios.
9: Boa noite. Luísa Canziani, do União do Paraná, defende o fortalecimento dos municípios e afirma que as transformações do país começam nas cidades. Segundo ela, saúde, educação, infraestrutura e segurança dependem de políticas públicas voltadas à realidade local.
7: Luísa Canziani acredita que o desenvolvimento nacional exige apoio aos pequenos municípios e destaca a importância da atuação municipalista. Ela também cita o avanço de obras de infraestrutura no interior do Paraná como exemplo de investimento que impacta diretamente a população.
9: Charles Fernandes, do PSD, celebra os 186 anos de emancipação política do município de Palmas de Monte Alto, na Bahia. O congressista destaca a história da cidade e sua importância como base para outros municípios vizinhos, como Guanambi.
7: Charles Fernandes saúda a população e a gestão de Palmas de Monte Alto, reconhecendo o município como polo agrícola e econômico regional. Ele cita o envio de suas emendas como prova de seu compromisso com o desenvolvimento da cidade e agradece o título de cidadão honorário recebido.
9: João Daniel, do PT, celebra acordo de cooperação para obra de abastecimento de água na bacia leiteira do Alto Sertão de Sergipe, com investimento de mais de 600 milhões de reais dos governos federal e estadual. O deputado afirma que a adutora vai contribuir para o desenvolvimento regional.
7: João Daniel ressalta que o projeto fortalece a agricultura familiar, as áreas de reforma agrária e a economia do interior de Sergipe. Entre os municípios beneficiados, ele cita Canindé de São Francisco, Poço Redondo, Monte Alegre, Nossa Senhora da Glória e Porto da Folha.
9: Na avaliação de Marcelo Nilo, do Republicanos da Bahia, a população baiana enfrenta graves problemas nas áreas de emprego, educação e segurança pública. O deputado afirma que o Estado vive vive uma das piores crises administrativas de sua história.
7: Marcelo Nilo chama a atenção ainda para a superlotação dos

0: hospitais estaduais e relata que pacientes enfrentam condições precárias nos corredores das unidades de saúde. Segundo o parlamentar, falta sensibilidade e compromisso humanitário por parte do governo estadual.
1: Carla Dixon, do PL, cobra do governo do Rio Grande do Norte apuração sobre o surgimento de uma sigla associada à facção criminosa na região do Morro do Careca, ponto turístico localizado na praia de Ponta Negra, em Natal.
0: Carla Dixon avalia que o episódio expõe a fragilidade na proteção de áreas turísticas e ambientais do Rio Grande do Norte. Ela cobra do poder público estadual maior proteção a moradores e visitantes com medidas efetivas de segurança em locais que são símbolos do estado.
1: Valdenor Pereira, do PT, realça a pesquisa segundo a qual 67% dos baianos aprovam a gestão federal e 56% apoiam o governo da Bahia. Ele reforça também a tendência dos eleitores em votarem candidatos vinculados às atuais gestões, contra 10% de apoiadores da oposição.
0: Na visão de Valdenor Pereira, os dados refletem o reconhecimento dos avanços sociais e melhorias na qualidade de vida da população, alcançadas graças a políticas públicas e programas sociais. Ele se orgulha de fazer parte de um projeto que vem transformando a vida dos baianos.
1: Ícaro de Valmir, do Republicanos de Sergipe, homenageia a TV Atalaia pelos 51 anos de fundação, celebrados em 17 de maio. Ele reconhece o trabalho dos profissionais que mantêm a emissora próxima das comunidades, fortalecendo a democracia e contribuindo para a cidadania.
0: Capitão Alberto Neto, do PL do Amazonas, critica a política do governo federal para o setor elétrico. O deputado sustenta que, apesar de o país ter uma matriz elétrica majoritariamente renovável, ainda impõe custos aos consumidores por meio de subsídios e da contratação de energia mais cara.
1: Capitão Alberto Neto também questiona o uso de diesel para gerar energia no Amazonas, mesmo com a presença de grandes reservas de gás natural no estado. Ele alerta que o aumento da tarifa afeta famílias, comerciantes e produtores rurais, além de afastar investimentos externos.
0: Valmir Assunção, do PT, salienta a parceria entre os governos do estado e federal para fortalecer a agricultura familiar na Bahia. Ele destaca a entrega de 100 refrigeradores de leite e os 3 bilhões de reais investidos para a inclusão de povos tradicionais.
1: O deputado anuncia também a ordem de serviço para a pavimentação de 37 quilômetros da estrada que liga Uruçuca à Serra Grande, aguardada há 13 anos. Para Valmir Assunção, as ações criam oportunidades reais para fortalecer o povo baiano.
2: Agricultura.
0: Comissão da Câmara aprova a garantia de direitos para mulheres da pesca artesanal. A repórter Júlia Lopes tem mais detalhes.
3: A Comissão do Trabalho da Câmara dos Deputados aprovou um projeto que reconhece legalmente as mulheres que atuam na cadeia produtiva da pesca artesanal como trabalhadoras do setor. O objetivo é garantir acesso igualitário a direitos sociais e previdenciários. A pesca artesanal é exercida por pescadores e pescadoras profissionais de forma autônoma ou em regime de economia familiar, utilizando meios próprios de produção ou contratos de parceria com ou sem embarcações de pequeno porte. No texto, passam a ser reconhecidas como trabalhadoras da pesca artesanal as mulheres que atuam em atividades como preparo de redes, armadilhas e embarcações, captura, cultivo e manejo de organismos aquáticos, limpeza, salga e processamento do pescado e de seus derivados. Com a proposta, essas trabalhadoras poderão ter acesso a benefícios previdenciários como auxílio-doença, seguro-defeso e salário-maternidade. Atualmente, muitas delas não conseguem acesso aos direitos por não terem reconhecimento legal específico dentro da atividade. Para a relatora do projeto, deputada Rogéria Santos, do Republicanos da Bahia, a proposta representa um avanço na proteção social dessas mulheres.
4: Que apesar de trabalharem constantemente, elas não têm nenhum desses direitos. Exato, pelo simples fato de que a lei traduz o mar, o barco, a atividade que acontece dentro do mar. E quando você olha para elas, a atividade delas, a maioria delas, acontece na terra, porque tem a ver com o beneficiamento em toda a cadeia produtiva.
3: A proposta que traz o reconhecimento legal para as mulheres que atuam na pesca artesanal está em análise na Comissão de Defesa dos Direitos da Mulher. Da Rádio Câmara de Brasília, Júlia Lopes.
1: Cobalcini, do MDB de Santa Catarina, menciona projetos considerados prioritários para o agronegócio, incluindo propostas sobre o seguro rural, a tributação do arrendamento e o apoio às cooperativas.

0: Ele pede que o parlamento avance em medidas que fortaleçam a produção e deem mais segurança ao setor.
1: Cobalcini diz que os produtores rurais precisam de respaldo diante dos desafios enfrentados no campo, como eventos climáticos, quebra de safra e dificuldades de infraestrutura. Ele reforça que o agronegócio precisa de respeito e liberdade para trabalhar.
2: Trabalho.
0: Bom, Gás do PT do Rio Grande do Sul critica a emenda ao projeto do fim da escala 6x1, que permite jornadas de até 52 horas semanais, além de adiar por até 10 anos a mudança no regime de trabalho. Ele aponta que as alterações descaracterizam a matéria original.
1: Bom, Gás defende a redução da jornada de 44 para 40 horas semanais, com escala 5x2, sem redução de salário. Ele afirma que o objetivo do fim da escala 6x1 é garantir mais tempo para convivência familiar, estudo, descanso e lazer, sem perda de direitos para os trabalhadores.
0: Socorro Neri, do PP do Acre, condena declarações feitas por vereadores de São Paulo contra professores em greve no município. A deputada afirma que a mobilização da categoria é legítima, porque cobra dignidade, reajuste salarial e respeito ao trabalho realizado nas escolas públicas.
1: Socorro Neri apresentou na Comissão de Educação uma moção de repúdio contra os responsáveis pelas ofensas. Ela ressalta que a liberdade de expressão não pode ser vir para humilhar trabalhadores da educação, nem para desqualificar a luta dos professores por melhores condições de trabalho.
2: Transportes.
0: Projeto que permite a utilização de faixas exclusivas para o transporte coletivo privado de passageiros avança na Câmara. O texto está na última etapa de análise na Comissão de Constituição e Justiça, e a repórter Maria Neves tem os detalhes.
3: Aprovado na Comissão de Viação e Transportes, projeto que permite a utilização de faixas exclusivas no trânsito por transporte privado coletivo de passageiros, está em análise na Comissão de Constituição e Justiça da Câmara dos Deputados. Para utilizar as faixas exclusivas, o veículo deve ter capacidade de transportar pelo menos 25 pessoas e contar com autorização do poder público. De acordo com o relator na Comissão de Viação e Transportes, deputado Ricardo Aires, do Republicanos do Tocantins, a proposta vai contribuir para a redução do número de veículos individuais nas vias públicas.
4: A gente está falando de assegurar maior fluidez no trânsito das grandes cidades. O que a gente quer é incentivar que aqueles que utilizam o transporte coletivo de uma maneira em geral possam utilizar dessas faixas exclusivas para chegarem mais rápido ao seu destino, fazendo com que as faixas comuns sejam também alcançadas, liberando o trânsito para quem faz o seu uso do seu carro particular.
3: Autor do projeto, o deputado Guilherme Uchoa, do PSD de Pernambuco, argumenta que a lei da mobilidade urbana já permite que a regulamentação do transporte de cargas e de passageiros priorize os aspectos coletivos. Da Rádio Câmara de Brasília, Maria Neves.
1: Pompeu de Matos, do PDT do Rio Grande do Sul, cobra a continuidade das obras de duplicação da BR-386, conhecida como Estrada da Produção. O deputado demonstra preocupação com o atraso no início das intervenções em dois trechos da rodovia que liga Porto Alegre às regiões norte e noroeste do estado.
0: Pompeu de Matos afirma que o pedido da concessionária para adiar o início das obras prejudica o desenvolvimento regional e compromete a segurança dos motoristas. O parlamentar informa que acionou a ANTT para cobrar esclarecimentos sobre o cronograma da duplicação.
2: Justiça.
1: Helder Salomão, do PT do Espírito Santo, questiona as explicações de lideranças da direita a respeito do financiamento para filmes sobre o ex-presidente Jair Bolsonaro. Ele salienta que o valor de R$ 134 milhões de reais exige investigação por superar o orçamento de produções reconhecidas internacionalmente.
0: Helder Salomão afirma que as justificativas apresentadas após a divulgação de conversas com o banqueiro Daniel Vorcaro não esclarecem o assunto. Ele argumenta que o caso reforça suspeitas de irregularidades na transferência de recursos.
1: O Tony de Paula, do PSD do Rio de Janeiro, compara os impactos das declarações de diferentes candidatos à presidência da República sobre o mercado financeiro, para alertar a direita sobre o risco de derrota nas próximas eleições devido ao desgaste ético de suas lideranças.
0: O Tony de Paula menciona possíveis relações espúrias envolvendo lideranças do campo conservador com o aporte de 2 bilhões de reais de aposentados e pensionistas no fundo do Banco Master. Ele defende o afastamento

0: movimento da direita de figuras polêmicas para garantir seu projeto político.
1: Ana Paula Lima, do PT de Santa Catarina, avalia que áudios, negociações financeiras e transferências internacionais divulgados reforçam os vínculos entre integrantes da família Bolsonaro e o Banco Master.
0: A parlamentar sustenta que houve contradições de pessoas ligadas ao caso e critica a atuação de integrantes da oposição. Ana Paula Lima afirma ainda que os fatos revelados desmontaram narrativas anteriores sobre a ausência de relação de determinados políticos com Daniel Vorcaro.
1: Eli Borges, do Republicanos do Tocantins, conclama a sociedade a investigar o passado e a ficha limpa de todos os candidatos antes de decidir o voto nas eleições. Ele alerta contra mentiras em redes sociais e pediu que o cidadão não aceite frases prontas.
0: Para o deputado, o Brasil vive um tempo de injustiças e condenações advindas de versões distorcidas de fatos, enquanto recursos da saúde são desviados sem as devidas condenações. Eli Borges reforça que o poder emana do povo e que cabe aos eleitores decidirem os rumos do país.
1: Para Maria do Rosário, do PT do Rio Grande do Sul, novas revelações sobre o Banco Master apontaram vínculos entre integrantes da família Bolsonaro e Daniel Vorcaro. Segundo ela, áudios e movimentações financeiras reforçam suspeitas apuradas pelas autoridades.
0: Maria do Rosário também critica declarações de aliados políticos ligados ao caso e aponta contradições sobre pedidos de recursos e relações com o empresário investigado. Ela afirma ainda que os desdobramentos do caso enfraquecem versões apresentadas anteriormente.
1: Nelson Barbudo, do Podemos de Mato Grosso, defendeu a honra de líderes da direita contra ataques proferidos na tribuna da casa. Ele criticou ainda o silêncio da esquerda sobre denúncias de corrupção envolvendo o governo e afirmou que o país passa por uma crise econômica.
0: Nelson Barbudo alega que estatais como os Correios sofrem com a má administração. O congressista conclamou líderes religiosos a rejeitarem ideias progressistas que, segundo sua leitura, destroem famílias e a classe média nacional.
1: Alfredinho, do PT de São Paulo, rebate declarações do senador Flávio Bolsonaro sobre o caso envolvendo o Banco Master. Segundo o deputado, os desdobramentos das investigações indicam que envolvidos distorcem os fatos para confundir a opinião pública.
0: Alfredinho também questiona a falta de transparência em relação ao financiamento de uma produção cinematográfica sobre o ex-presidente Jair Bolsonaro. Para ele, as suspeitas enfraquecem o discurso de moralidade adotado pela oposição.
1: Segurança Pública. Aloysio Mendes, do Republicano.

0: os estupros. O parlamentar argumenta que jovens com direito ao voto também devem responder criminalmente por seus atos.
1: Direitos Humanos.
2: Soraya Santos, do PL do Rio de Janeiro, destaca o Maio Laranja e alerta sobre o aumento do abuso infantil no país. Ela pede vigilância permanente de famílias, escolas e da sociedade na proteção das crianças que muitas vezes, pela tenra idade, não conseguem verbalizar a violência.
0: Segundo dados do Ministério da Justiça, nos três primeiros meses do ano, o Brasil registrou mais de 13 mil estupros de vulneráveis. Soraya Santos alerta que a maioria dos abusos ocorre nos círculos próximos da criança, tornando a infância um período marcado por dor e sofrimento.
1: Saúde.
2: Câmara aprova assistência especial para mães de recém-nascidos com deficiência. A repórter Sofia Peçanha explica quais as condições.
3: A Câmara dos Deputados aprovou o projeto que torna obrigatória a assistência especial fornecida às mães de recém-nascidos com deficiência ou doença crônica que exige um tratamento continuado. A proposta prevê que maternidades, casas de parto e hospitais da rede pública e privada forneçam orientações por escrito sobre os cuidados necessários com a criança e também uma lista de instituições, associações e órgãos públicos especializados no atendimento a pessoas com deficiência ou patologias específicas. A relatora da proposta na Comissão de Defesa dos Direitos da Mulher foi a deputada Leda Borges, do Republicano de Goiás. Ela destacou a importância do acesso à informação para as famílias.
4: Trata-se, sobretudo, da democratização do acesso às informações qualificadas sobre a deficiência ou patologia constatada na criança em tenra idade. Esse dado é fundamental, pois na maior parte dos casos, essa criança precisará de acompanhamento pelo resto da vida.
3: O autor do projeto original, o deputado Duarte Júnior, do Avante do Maranhão, afirma que o nascimento de uma criança com deficiência ou patologia crônica pode gerar um grande impacto emocional, físico e financeiro para a família, mas que a assistência especial a essas mães pode contribuir para a melhoria da qualidade de vida da criança e favorecer sua inclusão social. Durante a votação na Comissão de Constituição e Justiça, a relatora, a deputada Lindsay da Mata, do PSB da Bahia, afirmou que a medida pode trazer mais segurança às mães no momento do diagnóstico.
5: Isso vai dar mais segurança nesse momento de tanta fragilidade que a mãe passa com essa descoberta da dificuldade do seu filho, para que ela possa levá-lo a pessoas especializadas que possam realmente assegurar o tratamento dele e o apoio psicológico dela.
3: O projeto que obriga hospitais, maternidades e casas de parto, público e privados, a oferecer assistência especial a mães de recém-nascidos com deficiência ou doença crônica que exijam tratamento continuado, foi aprovado por todas as comissões da Câmara e será analisado agora pelo Senado. Da Rádio Câmara de Brasília, Sofia Peçanha.
1: Ciência e tecnologia.
0: Flávio Nogueira, do PT do Piauí, reproduz comunicado do Vaticano, que defende a inovação tecnológica com a preservação da capacidade humana de pensar e refletir. Ele aponta que a primeira encíclica do Papa Leão XIV recoloca a dignidade humana no centro do debate sobre inteligência artificial.
2: Flávio Nogueira lembra que a Igreja Católica já se manifestou em outros momentos da história sobre mudanças que afetaram profundamente a sociedade, como durante a Revolução Industrial. Ele reforça que a inteligência artificial deve servir ao ser humano e não o contrário.
1: Votação.
0: A pauta da semana na Câmara inclui projetos que tentam conter a crise na alta dos combustíveis e também que aumentam as penas para vários crimes de natureza sexual previstos no Estatuto da Criança e do Adolescente.
2: A análise das propostas começou no final da tarde no plenário da Câmara. A edição de amanhã vai trazer detalhes sobre as votações.
0: Termina agora o Jornal Câmara dos Deputados com trabalhos técnicos de Everson Urani e apresentação de José Carlos Andrade e Márcio Aquilissardi. Uma boa noite para você.
2: Ótima noite. A Voz do Brasil volta amanhã.
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1: Olá, apaixonados por pets! Será que a raça do cachorro influencia em sua personalidade? Essa não é uma resposta simples, mas com certeza pode-se dizer que a questão genética influencia bastante. Os animais que existem hoje passaram por processos intensos de seleção das características desejadas. Isso inclui tanto as características físicas quanto aquelas ligadas à personalidade do animal. E esses traços comportamentais vêm sendo selecionados a cada cruzamento. Uma pesquisa liderada pelo psicólogo Ivan McLean, da Universidade do Arizona, nos Estados Unidos, observou 14 mil cães de 101 raças diferentes. Todos os cães passaram por um teste de personalidade elaborado especificamente para os animais de estimação. Segundo os resultados obtidos a partir desses testes, em torno de metade da personalidade do cão realmente se deve à sua genética e seleção artificial de características. Mas a outra metade está diretamente relacionada com a convivência entre o animal e o seu tutor ao longo de sua vida. Até a próxima dica!
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Sérgio Júnior. Faça muito barulho. 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Oh!

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2: e Paulinho Baculejo. Caxambu, o cara era loiro, a mulher é loira e os dois teve um filho, nasceu moreninho.
1: Iê!
2: Aí foi visitar a mãe da mulher, depois foi visitar a mãe do cara pra conhecer o menino. A mãe do cara chamou ele num canto e falou assim: meu filho, você tem certeza que esse filho é seu? 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Olha o chifre já crescendo na sua cabeça.
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